0: Ouvimos Chico Pinheiro, Romero Lobambo com Aquele Um, música do Djavan e do Aldir Blanc, e Morro Dois Irmãos, de Chico Buarque. Essas faixas fazem parte do disco Two Brothers, que Chico Pinheiro e Romero Lobambo lançaram em 2023. Antes, Chico Pinheiro com Encantado, música dele com participação de Chris Potter, e Estrada Real, música do Chico Pinheiro. Essas duas músicas fazem parte do disco City of Dreams, lançado em 2020. E no início do bloco tivemos Chico Pinheiro, Sérgio Santos e André Memari com Tris, faixa de Chico Pinheiro e Sérgio Santos, que dá título ao CD lançado por eles em 2012. Bom, assim a gente encerra o episódio de hoje do Clube do Jazz, dedicado ao paulista Chico Pinheiro, um artista que une sofisticação, brasilidade e improviso. 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Eu sou Márcio Rone e volto na próxima semana com mais uma edição do Clube do Jazz. O roteiro foi de Júlia Heine, sob supervisão de Flávio Henrique Silveira. A programação musical é dos dois e os trabalhos técnicos de Carlos Ferreira. Um grande abraço para você e até breve.
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5: Olá, olá, ouvintes do Alto-Falante, da edição radiofônica do Alto-Falante, aqui na Inconfidência FM 100,9 Brasileiríssima. Cá estou, né, para mais uma missão nesta noite, depois de merecidas férias, eu, Terence Machado, e sempre ela.
6: Eu mesma, Mariana Lima. Boa noite aos nossos queridos, eu ia falar telespectadores, ouvintes da Rádio Inconfidência. Welcome back, Terry.
5: Muito obrigado, mais descansado, confesso, né? E vamos para mais uma missão, né? A missão da rádio, que também é sempre muito bacana, o alto-falante que já esteve, passou por várias rádios da cidade e está muito bem assentado aqui, né? Muito bem abrigado na Rádio Inconfidência aqui. É, confesso que o trânsito é mais fácil, né?
6: Com certeza, é só a gente subir de elevador, no caso, né?
5: Exato, do nosso térreo, querido térreo, onde funciona a produção dos programas de TV e parte deles, né, na verdade, e pro terceiro andar, né, pro mais alto dos andares aqui, onde funciona a Rádio Inconfidência, na nossa rua Tenente Brito Melo, 1090, Barro Preto, todo o serviço.
6: Caixa postal para mandar cartinha pra gente.
5: 30180074. Tá aí. Ai, se quiser pedir iFood também, né, uma vez.
6: Ai, sim, se vier, quiser mandar, eu aceito. Embalagem lacrada, óbvio, né?
5: Por favor.
6: Porque já houve histórias aí, né, pessoal pode mandar coisinha.
5: Isso. É. Mas por hora estamos com fome de música, Mari.
6: Não, eu tô com fome de comida, não almocei, então vamos lá, vamos de música.
5: Vamos lá, a gente começa com...
6: A gente começa com Boa Sorte.
5: Isso, banda paulista Boa Sorte, a música Amiga do Tempo.

0: Por último, ouvimos Outra Solidão, uma das belas faixas da banda pernambucana Ed. Antes rolou Amiga do Tempo com a banda paulista Boa Sorte. E a Mari já começa nos dando uma pequena geral nessa banda, que penso eu, foi a primeira vez que tocamos por aqui, Mari.
1: Sim, foi sim. Primeira vez da Boa Sorte aqui no Alto Falante. E bom, no começo do ano de 2025, a baterista Marina Isaac entrou pra banda. Ela que, na verdade, é baixista, mas é baterista também, né?
0: Também virou baterista.
1: Multi-instrumentista.
0: Exatamente.
1: Bom, e pra usar um termo chofem, né? Deu match aí, e ela agora faz parte do Boa Sorte. Bom, literalmente desejamos boa sorte a ela nessa nova empreitada. Depois disso, a banda também ganhou um novo guitarrista, o Pedro Macedo, natural de Cubatão.
0: Isso.
1: Interior de São Paulo, né?
0: Isso também, né? Tudo em São Paulo, Presidente Prudente, Cubatão...
1: Então, os outros dois integrantes são os membros fundadores, a Ingrid Rocha na voz e guitarra e o Rodrigo Fukuda no baixo. Eles se conheceram no ano de 2017 e desde então eles tocam juntos. Num primeiro momento eles faziam cover, né?
0: Isso.
1: E depois investiram aí nos sons autorais, principalmente depois daquele período de lockdown da pandemia, né? Que é um período que foi frutífero, né, para as artes.
0: Para assim, muita gente.
1: Tô falando assim, é óbvio que foi... péssimo, mas a gente até brinca, né, que tem os álbuns filhos da pandemia.
0: Filhos da pandemia, bandas filhos da pandemia,
1: exatamente.
0: Várias delas.
1: Bom, vale dizer que parte da banda, já considerando essas duas mudanças recentes na formação, está radicada em São Paulo, capital, desde 2024, quando eles lançaram o seu disco de estreia. E falando em sonoridade, um pouco das influências, né, deles. Algumas mais ruidosas, outras não, mas elas passam por Sonic Youth, Ludovic, Pérez Smith, Radiohead, Double Virgo, Pixies e Hayley Williams. Bem ecléticos, né?
0: Bem ecléticos. É legal, e boas influências.
1: Não, ótimas, excelentes. E, bom, esse novo single, Amiga do Tempo, certamente vai encaminhar aí o lançamento de um novo álbum, segundo os integrantes.
0: Pelo jeito não tem previsão exatamente desse álbum, quando é que eles vão gravar, compor, lançar, enfim, mas já tem uma música aí que já dá esse apontamento, né? E depois, num terreno, né, muito distante, digamos, de tanto sonoro quanto físico, né, a gente saiu de Presidente Prudente ou de São Paulo capital e vamos para Pernambuco, de onde ouvimos Outra Solidão, bela novidade do pessoal do Ed, banda que já tem nada mais, nada menos que 37 anos de estrada. Eles lançaram no último dia 2 o seu 11º álbum de estúdio, intitulado Noturna. O disco traz ao todo 11 faixas, 10 delas de autoria do Fábio Trumer, vocalista e guitarrista. E vamos lá, essa altura do campeonato já dá para dizer, né? Até antes disso já daria para dizer. O cabeça da banda, além de ser o único remanescente da formação original. Uma das faixas, né, a única em que ele não assina, é o Poema da Paz, Poema de Paz, que é do saudoso Erasto Vasconcelos, irmão do também saudoso e lendário músico e percussionista brasileiro Naná Vasconcelos. O Trumer fez questão de enfatizar que escolheu uma composição do Erasto para o disco também, diante da importância dele para a banda Ed em toda a carreira. É do Erasto, por exemplo, o Baile Betinho, uma das músicas de maior sucesso do Ed. Neste novo rebento, o Ed conta também com algumas participações especiais, são elas as de Júnior Tolstói e Zeca Fofinho, além...
1: Zeca Fofinho.
0: Zeca Fofinho é bom demais.
1: É muito bom, né? Ele é fofinho mesmo? Como é que é? Ou é Zeca Fofinho?
0: É Zeca Fofinho.
1: Não é um Zeca Fofinho.
0: Não, é o Cafofinho, de Cafofo pequenininho.
1: Entendi.
0: Né? Acho que é por aí. Então, eu tava inclusive lendo uma matéria sobre o álbum, né? Assinado aí. Ah, não, peraí. Eu tenho que falar do nome. Vai lá, de novo, Zeca Fofinho.
1: Então, fala assim. Então, e a outra pessoa que dividiu os vocais?
0: Então, e a voz feminina, tem algumas vozes femininas no disco também, que ouvimos nessa música, Outra Solidão, dividindo os vocais com o Fábio Trumer, foi a Júlia Carvalho, né? E eu tava lendo, inclusive, uma matéria sobre o álbum, assinada pelo Alan Lopes para o Diário de Pernambuco, matéria publicada na última terça, dia 4, em que o Fábio Trumer disse o seguinte sobre essa longa estrada do Ed e o novo disco, que dá continuidade a toda essa obra bacanérrima deles, né? Que vem lá. Eu lembro que o disco que despontou, colocou o Ed mais assim, nos ouvidos do Brasil e do mundo, foi o original Olinda Style, que é o segundo disco da carreira deles, né? Que, ó, Podem me chamar que eu vou, né? É muito, muito bacana. Demais. Bom, e ele disse o seguinte sobre isso, né? Desde cedo entendi que uma carreira sólida se constrói a partir da obra e da sua autenticidade, não apenas da circulação dela. Foi nisso que decidi investir, fecha aspas.
1: Disse tudo, a né? questão da autenticidade é... A gente já teve várias conversas né, em relação a isso. Ah, geralmente quem dá certo foi fiel, né, aos seus, à sua autenticidade mesmo. Não quer dizer que a pessoa não pode, que a pessoa, que o artista, que a banda, ela não mude, ela não se reinvente, ela não tenha fases, mas o importante é ser autêntico.
0: Exatamente. E o Ed já tocou assim, toca diversos, eles já compuseram e lançaram músicas em diversos estilos diferentes musicais, mas nunca aquela coisa que você olhar e falar assim, ah, isso é estranho, você está seguindo algum modismo, tá, não sei o que lá. Não, nunca, assim, né? Eles foram muito sempre fiéis àquilo que eles queriam, perseguiam ali de música, tudo muito bem amarrado, né? E abraço a Fábio Trummer e companhia, banda que eu sempre curti, já fizemos alguns shows do Ed enquanto alto-falante produção, né? Em eventos, Noite Alto-Falante. Na época em que a gente fazia, a gente fez um show deles que lotou na antiga cervejaria oficial aqui, dava volta no quarteirão, né? Das minhas poucas e boas experiências como produtor cultural, como adendo aí ao alto-falante. E é isso.
1: Bom, vamos dar sequência então ao nosso repertório, mudando para outras sonoridades, outros estilos, a começar pelos ares oitentistas de A Cura, música, nova música da banda brasiliense Distintos Filhos.

0: Este foi João com Memórias Póstumas. Antes teve A Cura, da banda brasiliense Distintos. Esse é o primeiro single de inéditas desse trio de Brasília, né, o Distintos, em 9 anos. A faixa vai integrar o terceiro álbum de estúdio deles, que antes se chamavam de Distintos Filhos. Agora eles entraram naquela onda das bandas que abolem.
1: O segundo nome.
0: Barão,
1: Legião, Paralamas,
0: né? Biquíni, né?
1: Biquíni, exatamente.
0: Aí eu até conversei, né, com o Paulo Veríssimo, o guitarrista e vocalista da banda, e ele me explicou que essa decisão ela veio junto com uma repaginada geral de visual da nova fase da banda. Eles mudaram a marca, né, o logo, enfim, a identidade visual. E aí eles resolveram também adotar só o Distintos para ficar, por uma questão estética e até de falar também, né? Mas que eles não renegam Distintos Filhos. Tá tudo bem chamá-los de Distintos Filhos.
1: Vibe oitentista, até nisso, né?
0: Exatamente. E a banda, bom, como eu falei do Paulo, né? Veríssimo, ele faz o trio com o Ivo Portela e o Marcos Amaral. Eles são destaque na cena brasiliense desde 2004. Estrearam com o disco homônimo, Distintos Filhos, em 2011. Depois teve Exílio, em 2017. E o álbum que está por vir está com lançamento previsto para até o fim do mês de agosto. Provavelmente no dia 28, ele disse que chega aí às plataformas. E tem produção do Dado Villa-Lobos e do Rodrigo Suricato.
1: Mas estão bem, né, de produtores.
0: Poxa, com certeza. E o Paulo também me disse, em primeira mão, ele me disse o nome do disco. Falou que não tinham divulgado ainda. E eu gostei muito do nome.
1: Atenção, atenção, atenção, atenção,
0: furo.
1: Para o furo de reportagem, Mariana Lima.
0: O jornalista, ele adora um furo, né? Quando ele fala, não, a gente não falou pra ninguém ainda, mas pra você eu vou falar.
1: Então vamos lá. Mariana,
0: Primeiríssima mão, nome
1: exatamente.
0: Do terceiro álbum da Distintos, Entre Corpos Nus e Frases Feitas.
1: Tá aí, bom.
0: Curti.
1: Curti também, curti, tem um impacto, né?
0: Preferir os corpos nus.
1: Eu também, porque as frases feitas. Tá certo. Vamos pra frente.
0: Porque atrás vem gente.
1: Agora só a gente fala sobre Memórias Póstumas do João. Essa faixa título mesmo, né? Do novo álbum do cantor, que saiu no dia 26 de julho. Trata-se do 5º disco de estúdio dele, com 14 faixas inéditas, cujo tema central é o luto e a reconstrução após perdas. Segundo o João, o trabalho é também vagamente inspirado na obra literária de Machado de Assis, o que explica o nome. João escreveu todas as faixas, com exceção da segunda, João, que foi composta por Pedro Toffani, diretor criativo do artista e também seu namorado. Para a foto da capa, que é uma das melhores coisas, né? Assim, que chama atenção já de cara do disco, assim.
0: Sim.
1: É aquela motocicleta, ele pegando uma carona ali, né? Ele convidou o fotógrafo francês Hugo Conte, famoso pelo trabalho com a Dua Lipa em Future Nostalgia. Uau, né?
0: Sua musa!
1: Que legal, né? Você vê o que é um grande fotógrafo, um grande artista, consegue capturar, né? Assim, me chamou a atenção mesmo a capa do álbum do João. Eu vi e falei, que legal, que bom.
0: Esse Hugo Conte, ele é pica mesmo. Assim, ele faz campanhas da Bulgari, campanhas de altas da haute couture, como é que fala? Alta costura, europeia, parisiense, enfim. Interessante que na capa do disco da Dua Lipa, ela tá num carro, né? Ela tá sentada no carro. E aí aqui vem o João com... na garupa de uma mulher mais velha na moto.
1: Sim, que é muito legal também, né? Que no conceito visual do disco, ela representa a morte, né?
0: Porque são várias fotos, né? No encarte tem outras fotos com ela também.
1: Isso eu não vi ainda, enfim. Bom, fiquei curioso já também. Muita gente ficou curiosa a respeito da identidade da mulher, se era IA, uma pessoa de verdade.

0: Mas o mistério já foi revelado, né? No caso, essa senhora, né? Essa mulher que tá ali mais velha, uhum. É nitidamente mais velha do que o João. Ela é uma atriz de 71 anos chamada Marisa Sabino dos Santos, que passou no teste de elenco do projeto. Simples assim.
1: É.
0: Fizeram pra escolher quem que seria a garota ou a mulher.
1: Não, e ela
0: foto.
1: É super simpática nas redes sociais dela. Ela tem Instagram, eu entrei no Instagram dela. E aí, antes mesmo do álbum sair, ela já tava dando umas pistas assim que o pessoal não dava pra saber, né? Que ela estava trabalhando com o João. Mas aí depois que saiu, o pessoal percebeu, aquela florzinha que ela mostrou naquela foto do Instagram é a flor que ele tá usando atrás da orelha, na capa do disco. Uma senhorinha simpática.
0: Legal, então pra quem curte bastante João, não é exatamente o meu caso. Assim, eu respeito, né, qualquer artista, obra de... Mas o João tem aquela coisa do... Ele teve um estouro, assim, que eu nunca consegui entender da forma... A grande eloquência, né? Os shows overproduzidos e blá, blá, blá. Nunca me pegou, assim. Eu nunca consegui me emocionar, cair naquela... Porque é uma comoção, né? É um cara que arrebanha públicos, assim, milhares e milhares de pessoas. Tocou no The Town, tocou em grandes festivais. E eu tentava ver, assim, cara... O que será, né?
1: Ele
0: conseguiu me fisgar, né? Vou ouvir esse álbum, quem sabe?
1: Ele é um bom artista, né?
0: Sim,
1: ele canta bem,
0: dúvida,
1: as músicas são... Mas eu também, assim, não é o tipo de...
0: É que não é pra mim, né? Às vezes é isso.
1: Tá tudo,
0: a música
1: tá tudo certo.
0: Exatamente. É impossível gostar de tudo, né?
1: Enfim. Nem precisamos, nem devemos, né?
0: Fica muito chato, né?
1: Enfim. Exatamente. Bom, dito tudo isso, vamos para um rápido intervalo e daqui a pouco a gente volta com o nosso querido Túlio Mourão para mais um episódio de Alma de Música.
0: Alma de Músico.
1: Ah, sim, de músico. E de música também, né?
0: De música também.
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0: Cá estamos de volta com a edição radiofônica do Alto Falante, como anunciado, hora do Alma de Músico, e ele já está entre nós, Túlio Mourão, muito bem-vindo.
5: That's me.
0: Agora o trio reunido novamente, depois das minhas férias, é um prazer. Seguramos o tema e o principal artista da coluna desta semana, Túlio, justamente que ele tanto tem a ver com a minha história de música, na música, de adoração, no caso, né? Minha pela música, quanto de uma parceria musical, né? No seu caso, ele é um parceiro musical de longa data. E vamos contar essas coincidências envolvendo, né, a minha vida do Túlio com esse artista. Revele, Túlio, quem é?
5: Osvaldo, queridíssimo Montenegro.
0: É isso. Eu acho que é melhor a gente ir de música primeiro, já vamos abrir?
1: Vamos começar ouvindo música, então?
5: Isso.
1: Vamos começar com uma especialíssima, Os Trilhos. Osvaldo Montenegro cantando, e a composição é de quem?
0: De quem? De quem? Dele.
1: Túlio Mourão. O Túlio sempre tem uma carta na manga, né? Impressionante. Vamos ouvir, então, Os Trilhos.

0: Este foi Oswaldo Montenegro com Para Longe do Paranoá. Antes, Oswaldo cantou Os Trilhos, música de Túlio Mourão. Conta pra gente essa história, Túlio.
1: Vamos refletir aqui, junto comigo. Não é nada fácil, por exemplo, para quem está fazendo um disco novo na recém-aparecida Warner Bros. Do Brasil, no Rio de Janeiro, para que você cede espaço no seu disco para a música do seu pianista, assim. Isso foi o que aconteceu hoje. Eu tocava na banda do Oswaldo e mostrei para ele Trilhos, ele se encantou com a música e tal. E ele foi muito, muito, muito convicto de que, que a música devia entrar no disco, né? Assim, e isso contra assim, a expectativa dos produtores, que tem uma ideia assim, estereotipada sempre, que não suportam novidades ou inovações ou coisas que saem da gaveta. Então, assim, é uma grande vitória ele ter colocado essa música, essa minha, no disco e cantado comigo. Porque é uma vitória também da força da própria música sobre a burocracia que a circunda e que às vezes...
2: E o ponto de vista meramente mercadológico, né, o comercial, se essa música vai fazer sucesso ou não, se essa música... E a gente pensando que num álbum tem várias faixas ali, a gente estava falando de um disco, e no caso o disco Asa de Luz, né, de 1981, do Oswaldo Montenegro. Por que não, né? Aquela história assim, por que não? Foi uma generosidade tanto do Oswaldo abrir essa lacuna pra você, pra gravar uma música sua. Inclusive, tem um plus, né, Túlio? Além da música ser sua, tem um cantor, Túlio Mourão.
1: Pois é. É por isso que eu tô convidando vocês pra pensar comigo. É muita ousadia, assim.
2: Do Oswaldo, inclusive.
1: Do Oswaldo. É muita ousadia, assim. E me colocar cantando no disco dele e tal, assim.
2: E a produção era do Liminha, né?
1: Foi
2: do
1: Liminha.
2: Que torceu o nariz.
1: Passou apertado com a gente, porque a gente fez maioria de voto ali.
2: E entrou, que ótimo. E aí eu tenho que contar já a historinha. Eu vou falar assim: a gente escolheu o Oswaldo, porque a gente já conversou bastante sobre o Oswaldo Montenegro lá na redação, e a gente estava conversando antes de fazer esse programa. Eu fui abduzido meio pela música do Oswaldo Montenegro, ainda criança, né? Eu estava assistindo aquele MPB 80, que foi um dos últimos festivais, né, transmitidos, a história dos festivais vindo ali, né, vindo lá de trás e tal, os festivais da Record. Esse já foi na Globo, e se eu não me engano foi o penúltimo ou o último, né, naquela história, em que ele ganhou com Agonia, né, ele ganhou o primeiro lugar com a faixa Agonia, que era a música do Mongol, e eu fiquei ali, um menino, vendo aquela música, e não sei, não tem explicação, a música te captura, de um jeito ou de outro, né, e eu, depois do festival, acabei comprando o disco que tinha a faixa Agonia e que tem Pra Longe do Paranoá, que a gente ouviu também, entre muitas outras,
0: que tem Pra Longe do Paranoá é o Oswaldo Montenegro, né?
2: Sim,
0: de 1980,
2: sim.
0: O nome do disco.
2: Exatamente, que veio na esteira do festival ali. E aí...
0: Foi o primeiro disco de ouro dele.
2: É, tinha incompatibilidade.
1: Disco de ouro.
0: Quando isso existia, né?
2: Enfim. E aí eu fiquei completamente tão ali... Virei um fã mirim do Oswaldo, né? Eu tinha apenas 9 anos de idade.
0: Decorou todas as letras.
2: Decorei, engraçado.
0: Ele provou pra gente, viu?
2: Provei pro Túlio e pra Mariana, que eu sei...
1: Interessante aqui, ó, uma cunha. É difícil chegar até o Oswaldo, esse feedback, por exemplo, vindo de crianças, a gente não tinha isso. Eu acho que ele ia ficar muito, muito feliz de saber, assim.
0: Ah, ele vai, né? A gente manda.
2: A gente vai mandar e tal. E é barato. Eu lembro que eu fazia. E tinha até um amigo meu de rua, que é aquele grande amigo de infância. Encontrei depois de muitos anos com ele aqui pertinho da TV, comendo o nosso famoso pão de queijo, né? E tomando um cafezinho. O Marcelo, abraços pro Marcelo. Marcelo do Amaral Franco. A gente fazia um dueto. A gente simulava o dueto do Oswaldo e do José Alexandre em mandolins. Cada um fazendo a voz, um de outro. Pô, doido. duas crianças já ali completamente fanáticas pela...
1: Em tempos pré-Xuxa, né?
2: Assim. É, enfim, eu pulei essa fase, tu deixa pra minha irmã a fase da Xuxa.
0: Ah, só porque eu falei, você tava falando o primeiro show que você foi...
2: Foi do Osvaldo,
0: pois aí... Pois é, e aí eu falei que o meu foi o da Xuxa.
2: É, não foi, assim, eu tenho lembranças do meu pai, assim, em shows de rua, gratuitos, eu lembro que eu vi um show gratuito do 14 Bis, eu vi outro show, não sei se foi exatamente, o primeiro que eu pedi pro meu pai me levar, né?
0: Foi
2: assim,
0: por livre e espontânea vontade.
2: Escolha, né? Escolha. Foi o Cristais do Oswaldo Montenegro, já um tempo depois, porque eu era fã, comprei o disco ali, que eles vendiam o disco de forma independente na saída do Palácio das Artes, foi o primeiro show que eu pedi pro meu pai me levar, foi também do Oswaldo Montenegro, uma loucura, né? É isso, assim. E aí, essas músicas não saem, elas ficam memorizadas, ou seja, a letra mesmo, você cantar, enfim, quase todas elas. E aí, a primeira vez que eu li, porque eu era já devorava encartes, né? De discos, eu sempre gostei de ler encarte, ler letra e tal. A primeira vez que eu me deparei com uma foto e li o nome, ah, esse aqui é o tecladista do Oswaldo Montenegro. Um sujeito, um rapaz chamado Túlio Mourão, vi foto e liguei a foto ao nome, foi exatamente nesse disco, Asa de Luz, que tem a música do Túlio, pra amarrar.
0: Como o mundo dá voltas, né?
1: É, eu passei bastante pelas capas de disco, né?
2: Não é?
0: E agora sei do assunto. Honra de
2: e é um barato, é muito maluco pensar, né, Túlio? Hoje a gente fazendo um programa sobre Oswaldo juntos.
1: Exatamente, até aproveito pra lamentar, eu não tenho mais esse espaço onde eu passeava com meu nome nos créditos, entre os cantores. Não existe mais isso.
0: É. Porque não se acredita mais?
1: Não, muito assim, pouco. Na maneira de escutar o disco hoje, não, a música hoje, as plataformas, você não chega nem no autor, quanto menos no
0: instrumentista. É, quando você tá no Spotify, tem três pontinhos bem escondidos pra você ver os créditos das músicas, que inclusive é uma coisa que a gente usa bastante.
2: E foi recente, foi depois de uma... O Spotify teve uma época que você não via mesmo, não tinha direito, não era acreditado, não tinha informações sobre o disco. Acho que foi de tanto o pessoal falar, né? Ô, oh, que é isso? Como assim? Né? O mundo digital tava engolindo isso também, né? Assim, você perdia, porque é essa coisa, não tem jeito. O álbum, o CD, seja lá o formato físico, sempre foi uma outra experiência, pra gente usar a desgastada palavrinha, né? Ah, a experiência, mas era outra coisa, né? Enfim, então você ficava ouvindo um disco ali, lá do A, lá do B, olhando, lendo letra, quem gostava de música e tal, tinha esse mergulho, né?
1: Não, e é uma experiência mais completa, mais plural, né? Que você... É uma moldura que te conduz de maneira mais correta, mais profunda e mais eficiente ao que você vai escutar.
2: Sim. Vamos escutar mais música e a gente volta, né? Pra falar um pouco mais do Oswaldo Montenegro, da história dele, enfim.
0: Vamos sim. Vamos ouvir então Quebra-Cabeça Sem Luz.

0: Este foi mais uma vez Oswaldo Montenegro cantando Quebra-Cabeça Sem Luz.
1: Pois é, essa música eu quis escolher, a gente até também ouviu juntos lá na redação, né? Porque o Oswaldo tá muito, a figura dele, muito linkada, porque ele fez muita trilha de teatro, novela, muitas canções românticas, ele acabou sendo rapidamente ou mais facilmente identificado como cantor romântico. E o Oswaldo já fez música de tudo quanto é tipo, né? Se a gente for percorrer esses álbuns dele, né? Tem muitas baladas, sim, românticas ou com esse viés, mas tem muito mais do que isso. E a gente quis que o Quebra-Cabeça Sem Luz, né? Justamente essa quebra, uma música mais ali, um rock, uma pegada, né?
0: Pois é, e por que que ele não é tão elogiado quanto deveria? Ou não? Ele foi renegado, de certa forma, na sua época? Teve uma história, assim, talvez pela... Por inveja? Porque ele tem aquela, essa questão da versalidade da voz, né? Que a gente estava comentando também. Como que ele... Os registros, como que na mesma música, parece que até outro cantor, né?
1: Sim,
0: é um domínio muito, muito legal que ele tem do registro da voz dele. E, enfim, um cara super prolífico, né? Porque essa pecha de... Às vezes até... Assim, não, eu não estou dizendo, mas às vezes até classificado como cafona ou baiano.
1: Talvez por essa coisa romântica, mas eu prefiro até que o Túlio fale.
2: Eu gosto de pensar por um outro lado. Não faltam pichações para ninguém. Ninguém fica livre, nem o próprio Carlos Drummond de Andrade. Assim, o Brasil tem uma questão de modismos. E uma maneira de qualificar e a coisa de modismo, de colocar na última moda um movimento, uma coisa, uma arte, e renegar tudo mais que se fez, assim, de uma maneira cruel, assim. Eu lembro que quando Drummond fez 80 anos e teve um festival, né, Drummond fazendo 80 anos e tal, ele deu uma entrevista em que ele dizia que ele não se enganava, que tudo que estava acontecendo, assim, desse festival em torno do nome dele não significava conhecimento e nem, assim, reconhecimento ao trabalho dele, mas sim o fato dele ter uma crônica no JB, e isso fazia, isso botava ele na moda.
1: Uhum.
2: Isso é muito doloroso, gente, para mim escutar isso, Drummond dizendo uhum. isso. Mas é algo parecido, assim. O Brasil leva muito a sério esses modismos, essas cachetas, esse pensar em gavetas, né? E,
0: ah. Panelas.
2: Janelas, panelas.
1: Assim. Ah. É, e aí a gente pensando, o Brasil sempre teve alguns figurões da MPB e, assim, alguns que não necessariamente beijaram as mãos ou foram abençoados por esses figurões. E talvez o Oswaldo seja esse caso. Ele teve uma carreira muito dele ali. Ele foi construindo a carreira dele com músicas em festivais, né? E ele não precisou estar ligado, por exemplo, vou só citar, mas ao Caetano, ao Gil, ou algum movimento, para que ele fosse relevante, né? Ele foi construindo uma estrada independente mesmo, né? Com os espetáculos dele, enfim.
2: Você disse uma coisa muito séria, assim, existe um Caetano é um sumo pontífice, assim, do auge das coisas. Ele dita, é um papa do que é indo, do que é certo, do que é elegante e tal. Claro que não lhe faltam méritos, mas, por exemplo, várias pessoas, mesmo em antagonismo, usaram. E como Belchior, por exemplo, é um antagonismo,
1: ótimo,
2: Caetano,
1: ótimo,
2: mas
1: sim.
2: Antagonismo também funciona, mas passou por, né, pelo cara, assim. O Paulo Ricardo do RPM e tal, e Djavan, e Djavaniá e tudo. Todo mundo pedindo bênção ao sumo nosso Papa.
1: Sim, sim. Teve muito isso na história da música, né? E o Oswaldo foi esse cara que percorreu e sofreu muito com a crítica musical também, que eu acho que aproveitou essa história desse viés romântico pra, né? Ah, porque não sei o que lá. E tem muito disso, eu acho, em cima da carreira do Oswaldo, que eu acho faltou
0: injusto,
1: mergulho.
0: Muito injusto.
1: Ele é um cara que lota, a gente tava vendo, né? Ele tem shows aí agora em agosto, abriu show extra no Palácio das Artes e a vida inteira, há quantos anos lotando? E aí vamos de novo a essa historinha só da bênção do Caetano. Muitos artistas que já foram, de certa forma, apadrinhados, né? Seja Caetano, Chico, Gil, blá, blá, blá. cara, não tem um. Não, são o quê? 1% do que o Oswaldo construiu em toda a carreira. Assim, se a gente pega uma Maria Gadu, né? É, entre outros. Vou falar porque é isso mesmo. Né? Gostem ou não. Way. É, gostem ou não da Maria Gadu, já esteve no palco da. Cara, assim, ela não me diz muito, assim. E o Oswaldo me diz muito desde quando criança. Então é engraçado isso, assim. Essas predileções, né? Eu acho que é momento de falar sobre isso.
2: E vamos reconhecer. Não foi do nada que o Oswaldo tirou essa massa.
0: De fãs.
2: Não, eu tô falando da massa sobre a qual ele pensa, ele reflete, ele cria música, ele flexiona. Então. Não foi do nada. Se você reparar, ele sempre na carreira dele esteve cercado do coletivo. Ele sempre criou coletivo.
1: Dessa lógica dele, que é muito legal, né?
2: Assim, que também. É fazer junto. E vamos pensar. Eu não tinha pensado nisso, estou pensando aqui agora. Isso deu para ele um material assim, de conhecimento, de relação, de humanismo, de perfis humanos. Não, ele muito foi rico.
1: E nada umbiguista.
2: E ele se cercou desse material todo, dessa gente toda, e aprendeu e bebeu dessa água toda que é. Que é o humanismo, em último momento, né?
0: Maravilhoso.
1: Aí só pra gente, justamente sobre esse coletivo e tal, tem o famoso espetáculo dele, agora me fugiu o nome, vamos ver se você me ajuda a achar aí, Mari. Que é quando ele fez lá em Brasília. Achamos aqui, em 82, né? Ele foi montar o espetáculo musical Veja Você Brasília, com artistas da região, né? E quem estava já no elenco desse espetáculo que o Oswaldo estava montando? Ninguém mais, ninguém menos que Cássia Eller e Zélia Duncan.
0: Ah, é.
1: Que eram completamente desconhecidos do público. Quer dizer, já era o olhar do Oswaldo, né? Assim, pra muita gente. Ele que já trabalhava com o Mongol, Madalena Salles, né? O José Alexandre mesmo, que ganharam o prêmio com o terceiro lugar no Festival da Tupi com Banulins. Então, esse cara com o olhar pra fora, ele não tava olhando pro umbigo dele. O trabalho sempre foi uma construção coletiva, né? E olha quem que ele já ajudou a revelar e etc e tal, né? Com quem ele já trabalhou.
2: E é um bom momento de lembrar que a última grande construção coletiva assim, que Minas Gerais produziu, que foi o Clube da Esquina, que é e tem esse traço,
1: esse mesmo pensamento.
2: Esse pensamento gentil, generoso e tal, e inclusive, de inclusive,
1: inclusivo.
0: Inclusão.
2: Como é que fala a palavra certa?
0: Inclusivo.
1: Inclusivo.
0: Um pensamento inclusivo, que promove a inclusão, né?
2: E que promove a inclusão, né? Isso gerou um disco que é considerado o melhor da história, né?
1: Da música brasileira.
2: Da música brasileira.
1: E que não teve que pedir a bênção pra ninguém. E que foi reconhecido no mundo inteiro.
2: Deu bênção.
1: Deu bênção. Deu as bênçãos pra Deus e o
0: graças
1: mundo.
0: Graças a Deus. Amém.
1: E é isso.
0: Bom, vamos infelizmente ficando por aqui. Esses papos são bons demais, mas temos horário, né? A grade tem que seguir. Então, agradecendo, né, ao Washington Bittencourt, como quase sempre nos trabalhos técnicos, a produção, programação musical de Terence Machado e Mariana Lima e Túlio Mourão. E é isso.
1: É isso. Voltamos na semana que vem. Valeu, Túlio.
2: Viva, fico feliz demais.
0: Valeu.
2: Nossa, bons momentos.
0: Obrigada aos
2: aprendo
0: nossos
2: muito.
0: Ouvintes.
1: Nós então?
0: Nem se fala. Gente, um beijo a todos, boa noite, bom domingo e até semana que vem.
1: Até semana que vem.
2: Até semana que vem.
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1: Prezados ouvintes, iniciamos o recital de hoje apresentando um importante conjunto de câmara, o Trio de Brasília. Criado em 1978, é formado pela violinista Ludmila Vineca, o violoncelista Guerra Vicente e a pianista Elza Gushken. Os três apresentaram-se recentemente em Belo Horizonte, na Sala Juvenal Dias, do Palácio das Artes, dentro da série Concertos Brasileiros, dedicada à música de câmara nacional. Com o Trio de Brasília, ouviremos a seguir o Trio para Piano e Cordas, de Marlos Nobre. O primeiro movimento é animado.

Marlos Nobre nasceu no Recife em 1939. Teve professores famosos como os compositores Messiaen e Copland. Seu trio para piano, violino e violoncelo foi escrito em 1960 e ganhou o primeiro prêmio do concurso Música e Músicos do Brasil. Ouviremos agora o segundo movimento, Ternamente.

O compositor Marlos Nobre foi diretor musical da Rádio do MEC em 1972. Entre 1981 e 82, foi vice-presidente do Conselho Internacional de Música da UNESCO. O último movimento de seu trio tem o título Muito Vivo.

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1: Em 1945, Francisco Mignone compôs um concertino para fagote e orquestra. O pequeno concerto divide-se em duas partes. A primeira é uma modinha seresteira, a segunda um chorinho bem carioca. Ouviremos a obra com o fagotista Noel Devaux, para quem foi dedicada, e com a orquestra regida pelo próprio compositor.

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5: Prezados ouvintes, iniciamos a segunda parte do recital de hoje com uma das mais conhecidas peças para piano de Villa-Lobos, a Valsa Impressões Seresteiras. Escrita em 1936, faz parte do Ciclo Brasileiro, série de 4 peças, verdadeiros instantâneos musicais que retratam aspectos da nossa música. Na valsa, o compositor utiliza os recursos do pianismo romântico, explorando o instrumento para apresentar uma grande variedade de sonoridades e texturas contrastantes. Ouviremos esta valsa com a pianista Sônia Rubinsky.

Ouviremos a seguir o trio para violino, viola e violoncelo do compositor paulista Camargo Guarnieri. Escrito em 1931, o trio tem seu maior interesse na riqueza rítmica, inspirada na música folclórica brasileira. Também as melodias, às vezes, lembram a música nordestina. O trio, no qual o compositor atingiu um invejável equilíbrio entre os instrumentos, divide-se em três partes, apresentadas a seguir pelo ensemble Capriccio.

O segundo movimento do trio para cordas de Camargo Guarnieri tem a forma ABA. Sobre um desenho constante do violoncelo, um ostinato, a viola desenha uma triste melodia que na repetição será confiada ao violino.

O terceiro e último movimento do trio para cordas de Camargo Guarnieri é bastante enérgico e rítmico, com variedade de acentos e mudanças de compasso. Seu caráter de dança justifica seu título, Com Alegria.

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1: Nas primeiras décadas do século XX, o nacionalismo musical tomou um aspecto idealista, transformando-se em uma bandeira na busca da identidade brasileira. A obra de Lourenço Fernandes, toda composta na primeira metade do século, é uma das mais representativas desse período. Sua segunda suíte para piano reúne um ponteio, uma moda e um cateretê, dança de origem indígena. Ouviremos essa suíte com o pianista Arnaldo Cohen.

0: Prezados ouvintes, terminando o recital de hoje, gostaríamos de agradecer as sugestões que nos têm sido enviadas. Continuem nos escrevendo para inconfidencia@inconfidencia.com.br. Um abraço e até a próxima semana.
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4: Boa noite, eu sou Emerson Rodrigues, estou chegando na sua Rádio Inconfidência de Belo Horizonte para o Sem Fronteiras, que tem programação musical de Wilson De Luca. E na edição de hoje, vamos trazer nas vozes de artistas brasileiros músicas de Bob Dylan, The Cure, Country Club, Oasis e, para começar, um clássico dos Jackson 5, Got to Be There, na interpretação de Edmond Costa.

0: 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Daniel Lopes, Mr. Tambourine Man. Daniel Boaventura, You Can Leave Your Head On. Dani Carlos, Wonderwall. E Edmond Costa, Got To Be There.
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0: Agora tem Do You Really Want to Hurt Me? Na interpretação de Karen Souza.

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Fernanda Takai, There Must Be an Angel Playing With My Heart. E você ouviu também aqui no Sem Fronteiras, Emerson Nogueira, Baby I Love Your Way, Fernanda Abreu, Rock With You, e Karen Souza, Do You Really Want To Hurt Me?

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1: Boa noite, eu sou Emerson Rodrigues e o Sem Fronteiras, da sua rádio Inconfidência FM 100,9, continua com o grande sucesso da banda americana Commodores, na interpretação de Ivete Sangalo, Easy.

0: Georgiana Bonal, Luca. Jean Jade, My Mistake. Jamie Lancaster, Boys Don't Cry. Ivete Sangalo, Easy.
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0: Summer Breeze, na voz de Ney Lisboa, abrindo a nossa última sequência de hoje.

0: Lulu Santos, Beautiful Boy. Lívia Mendes, Like a Virgin. E Ney Lisboa, Summer Breeze. O Sem Fronteiras teve programação musical de Wilson De Luca, edição de Nilda Mendes e apresentação de Emerson Rodrigues. Obrigado e uma ótima semana para você.
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2: 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Bem-vindo, bem-vinda, já está no ar a edição de hoje do Memória Nacional. Este programa aqui da rede Inconfidência de Rádio, que toca para você clássicos da música popular brasileira contemporânea, todos os dias da semana, de meia-noite às 5. Muito obrigada pela sua audiência, eu sou Valesca Falsi, a programação é da Lúcia Carneiro, trabalhos técnicos de Washington Bittencourt, na mesa de som Zé Carlos Figueiredo. E o nosso programa de hoje abre com Caetano Veloso, Ciúme.

0: Gilberto Gil, amarra o teu arado a uma estrela. Gonzaguinha sangrando, Elis Regina, Nova Estação, de Luiz Guedes e Thomas Rott. Caetano Veloso, Ciúme, música do Caetano.
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0: Ouça agora Tom Jobim com Passarim. Passarim.

0: Gross cantou Peito Vazio, de Cartola e Elton Medeiros. Antes, duas músicas do Tom Jobim. A Miúcha cantou Você Vai Ver e o próprio Tom Jobim com Passarinho. 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Meia-noite 29.
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0: Uma ótima madrugada, obrigada por estar aqui ligado na Rede Inconfidência de Rádio. Vamos ouvir Simone cantando Yolanda.

0: Toquinhos, são demais os perigos dessa vida, de Toquinho e Vinícius. Gal Costa, Verbos do Amor, de João Donato e Lizia Zênio. Luiz Melodia, Estácio Rola Estácio. Simone cantou Yolanda, música do Chico Buarque e do Pablo Milanês.
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0: E agora tem Marcos Valle com Estrelar.

0: Jorge Benjor, Chove Chuva, Paula Lima, Flor de Maracujá, de João Donato e Lizia Zênio, Wilson Simonal, Zazoeira, música do Benjor, Marcos Vale, dele do Paulo Sérgio Vale, Estrelar.
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0: Rede Inconfidência de Rádio AM 880, FM 100,9. Este é o programa Memória Nacional que te acompanha todos os dias da semana, de meia-noite às 5 da madrugada. Você também pode sintonizar nossa programação na internet no inconfidencia.com.br. Vamos ouvir Barão Vermelho.

0: Obrigado.
1: Legião Urbana, Eu Sei, de Renato Russo, Skank, Canção Noturna, de Lelo, Zanetti e Chico Amaral, Capital Inicial, A Sua Maneira, Barão Vermelho tocou Por Você, de Frejá e Mauro Santa Cecília.
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1: E seguimos aqui agora com Rita Lee cantando Ovelha Negra.

0: Sandra de Sá, Não Vá. Pepeu Gomes, dele do Gilberto Gil, Meu Coração. A primeira foi o Carlinhos Brown cantando Argila.
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0: Agora vamos de Belchior com Tudo Outra Vez.

0: Raul Seixas, Cowboy Fora da Lei, a música dele do Cláudio Roberto, Alceu Valença com Dois Animais, Ednardo, O Bom Filho, A Casa Torna, de João do Vale e Heraldo Monteiro. A primeira foi o Belchior cantando Tudo Outra Vez.
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3: 2 horas.
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0: Muito obrigada pela sua audiência aqui no Memória Nacional, este programa da Rede Inconfidência que traz clássicos da música popular brasileira contemporânea. Vamos juntos até às 5 da madrugada. Agora tem um grupo Jota Quest.

0: Guilherme Arantes, Loucas Horas. Lulu Santos, Apenas Mais Uma de Amor. Marina Lima, Pé na Tábua. E teve também o grupo Jota Quest com Só Hoje, de Rogério Flauzino e Fernanda Mello.
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0: Vamos ouvir agora Prende-se.

0: Eduardo do Zeque, Aventura, dele do Luiz Carlos Góes, Roupa Nova, Sapato Velho. Ouvimos ainda Marcelo, Com Você e Eu, música dele do Jim Capaldi e o grupo Prende-se Não Diga Nada.
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0: Tim Maia, Canário do Reino, de Zapato e Carvalho, Zizi Posse e Perigo, de Nico Rezende, Paulinho Lima, Dalto, Espelhos d'Água, dele do Cláudio Rabelo, Zélia Duncan, Haja, música da Zélia Duncan e do Christian Noyens.
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0: Agora temos Lô Borges com o Trem Azul.

0: Tavito, Pé de Vento, dele do Ricardo Magno. Beto Guedes, Sol de Primavera, dele do Ronaldo Bastos. Milton Nascimento, Encontros e Despedidas, dele do Fernando Brant. Lô Borges cantou Trem Azul, parceria dele com Ronaldo Bastos.
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0: 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Obrigada aqui pela sua companhia. Chegando Nara Leão.

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0: Celso Adolfo, dele, do Ronaldo Bastos, Satélite Bar. Marisa Monte, Eu Sei. Cazuza faz parte do meu show, dele, do Renato Ladeira. Vinícius Cantuária, Vagamente, de Menescal e Búscoli. A primeira foi a Nara Leão cantando Chega de Saudade.
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0: E vamos ouvir Djavan com Pétala.

0: Maria Bethânia, Olhos nos Olhos, de Chico Buarque. Secos e Molhados, Rosa de Hiroshima, de Gerson Conrad e Vinícius de Moraes. Chico Buarque, Todo Sentimento, música dele do Cristóvão Bastos. E a primeira foi Djavan com Pétala.
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2: 3h29.
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0: Mais uma sequência no Memória Nacional, começando com Ivan Lins.

0: Emílio Santiago, Flamboyant, de Paulo César Feital e Jota Maranhão. Nana Caymmi, Resposta ao Tempo, de Cristóvão Bastos e Aldir Blanc. Ivan Lins cantou Meu País, parceria dele e do Vitor Martins. 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
0: Chegando Vanessa da Mata com Amado.

0: Tunai, Frisson, música dele do Sérgio Natureza. Joana, uma canção de amor de Gonzaguinha. Vanderly, Românticos. Vanessa da Mata foi a primeira com o Amado, a parceria dela e do Marcelo Genesi.
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0: Erasmo Carlos, Manchas e Intrigas, de Kiko Zambianchi, Que de Abelha os Outros, de Leone. Engenheiros do Havaí, Piano Bar. A primeira foi a Dulce Quental, para os que estão em casa.
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0: Vamos ouvir agora o Chico César com o clássico A Primeira Vista.

0: Sai Guarabira, Tabuleiro, Rita Benedito, Tem Quem Queira, de Antônio Vieira, Zeca Baleiro, Comigo e Chico César, À Primeira Vista.
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0: E agora tem Zé Ramalho com Admirável Gado Novo.

0: Marcos Viana e Paula Santoro, Raio e Trovão. Coral Som Livre, o Bem Amado, de Toquinho e Vinícius. Vando Chora Coração, música dele do Pedrinho Medeiros. Zé Ramalho, Admirável Gado Novo.
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0: E a nossa última sequência abre com o Elomar cantando Arrumação.

0: Xangai, clareou, música do Elomar. Geraldo Azevedo, Ai Que Saudade Doce, de Vital Farias. Renato Teixeira, O Maior Mistério. Elomar foi o primeiro com Arrumação. Memória Nacional de hoje termina aqui. Muitíssimo obrigada pela sua audiência. Eu sou Valesca Falsi e te acompanho aqui todas as madrugadas, de meia-noite às 5, tocando para você clássicos da música popular brasileira contemporânea. Esta é a Rede Inconfidência de Rádio, AM880, FM 100,9. Eu sou Valesca Falsi, a programação é da Lúcia Carneiro. Trabalhos técnicos de Washington Bittencourt. Na mesa de sons é Carlos Figueiredo. Para você um ótimo dia e a gente se encontra logo mais à meia-noite.
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3: E 59.
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3: Bom dia para você. Estamos chegando e vamos até às 7 horas da manhã. Tá começando pela brasileiríssima Bom Dia em Confidência, com programação musical de Wilson De Luca, mixagem José Carlos Figueiredo. Eu sou Everton Gontijo e hoje, para começar, tem a banda 14 Bis.

0: Ana Vitória, o Leãozinho, música do Caetano Veloso, Elba Ramalho e Wilson Sideral. Quem sabe isso quer dizer amor, de Loi Márcio Borges. Armandinho, Desenho de Deus, de Armandinho. 14 Bis, Caçador de Mim, de Sérgio Magrão e Luiz Carlos Sá.
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0: 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Leone.

5:24. Feito em Minas.

0: 5:30.
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0: Bom Dia em Confidência traz Vanessa da Mata e João Gomes.

0: Cidade Negra, Girassol, música deles, Djavan Farinha, do Djavan. Ana Carolina e Zizi Posse, Ruas de Outono, de Ana Carolina e Antônio Villeroy. Vanessa da Mata e João Gomes, comentário a respeito de John, de Belchior e José Luiz Pena.
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0: Aqui você ouve sempre o melhor da MPB, Paulinho Mosca.

0: Metrô, Tudo Pode Mudar, de Joe e Ronaldo Santos, Gilson e Mariana Volker, Devagarinho, Paulinho Mosca, Pensando em Você, de Paulinho Mosca.
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0: 5 horas e 56 minutos.
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0: Bom dia, até agora esteve conosco na mesa de áudio José Carlos Figueiredo. Vai descansar, está chegando o Reginaldo Silva e nos acompanha Brasileiríssima Tribalistas.

0: A nova MPB Lisandra Vem Meu Amor, de Jaguaray Rodrigues e Silvio Almeida. Paulo Ricardo, A Um Passo da Eternidade, de Fernando De Luque e Paulo Ricardo. Flávio Venturini, com a participação de Frejá, mais uma vez, de Venturini e Renato Russo. Tribalistas Velha Infância, deles Davi Moraes e Pedro Baby.
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0: Seis horas e 12 minutos.
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0: Aqui você ouve sempre o melhor da MPB brasileiríssima, Paralamas.

6 horas e 18 minutos.

0: Wilson Sideral, Assim Caminha a Humanidade, a música do Lulu Santos, com a participação das meninas do Amaranto, antes Roberta Campos, Gerbera, de Roberta Campos, Paralamas, Saber Amar, de Herbert Viana.
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3: Um bom dia para você, ouvinte em Confidência, uma excelente semana a todos. Começa o meu destaque desta manhã, falando de anel rodoviário no sentido Rio de Janeiro. Já tem lentidão, o motorista vai pisando no freio desde a passagem pelo trevo do Betânia, lentidão chegando até a altura do Olhos d'Água, excesso de veículos por lá, ainda não há sinais de ocorrências. A dica para você, motorista, que precisa passar por esse ponto é insistir com paciência, já que é apenas o excesso de veículos. No sentido contrário, quem segue rumo à Vitória, trânsito vai fluindo bem nesse ponto, não há retenções. 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Eliseu Júnior para a Rádio Inconfidência.
0: 6:23.
4: No dia 12 de agosto, a Autêntica recebe Tamara Franklin e Núbia, duas artistas que representam a força da música preta contemporânea em suas diferentes linguagens. 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O ingresso é gratuito e pode ser garantido através do site www.

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4: 6h24.
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4: Uma ótima semana para você que está na Brasileiríssima. Vem aí, Charlie Brown Jr.

0: Ili, alô, alô, Marciano, de Rita Lee, Roberto de Carvalho, Pepeu Gomes, Meu Coração, de Pepeu e Gilberto Gil, Rita Lee Reza, de Rita e Roberto de Carvalho, Adriana Calcanhoto, 8 anos, de Dunga e Paula Toller, Charlie Brown Jr., Céu Azul, de Chorão e Tiago Castanho.
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3: Destaque agora para você, motorista que dirige com a Inconfidência saindo da região da Pampulha. Avenida Pedro I tem lentidão já neste momento. Desde a passagem pelo Lagoa do Nado, lentidão chegando até a barragem da Pampulha. Excesso de veículos nesta manhã por lá. Ainda assim, você motorista que sai ali do São João Batista, Santa Mônica, pode ganhar tempo na Pedro I, acessando o Doutor Cristiano Guimarães, na sequência Avenida Portugal, e retornando já na altura da barragem da Pampulha. 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Eliseu Júnior para a Rádio Inconfidência.
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0: Daqui a pouco você ouve o Jornal da Inconfidência. Agora tem Maria Gadu.

0: Roupa Nova, Canção de Verão, de Luiz Guedes e Thomas Roth. Samuel Rosa e Seu Jorge, Não Tenha Dó, de Samuel Rosa. Maria Gadu, Chimbalayê, de Maria Gadu. Chegamos ao final do Bom Dia em Confidência, que teve programação musical de Wilson De Luca, mixagens Reginaldo Silva e José Carlos Figueiredo. Eu sou Everton Gontijo. Continue conosco, daqui a pouco tem o Jornal da Inconfidência. Uma ótima semana para você.
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3: Destaque agora para você, motorista que dirige com a Inconfidência de Avenida Cristiano Machado, quem deixa Venda Nova e segue rumo ao centro da capital. Tem trânsito complicado já nesta manhã. Motorista que deixa Vilarinho e vai acessar a Cristiano Machado enfrenta fila devido a uma ocorrência envolvendo dois ônibus com reflexos na MG10. Motorista pode insistir com paciência. Na sequência, na passagem pelo Heliópolis, motorista volta a enfrentar fila. Lentidão que chega até o Dona Clara. O motivo por lá são as obras e o desvio é pelo bairro Guarani, acessando a Avenida Valdomiro Lobo, via 240, e retornando a Cristiano Machado, já na altura do bairro São Gabriel. Na sequência, na passagem pelo Ipiranga, lentidão também na Cristiano Machado, mas vale insistir. 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Eliseu Júnior para a Rádio Inconfidência.
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0: 6:57.
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0: Em Belo Horizonte, são 7 horas. Bom dia, hoje é segunda-feira, dia 10 de agosto de 2026. Eu sou Regina Pala.
1: Bom dia, eu sou Renato Silveira. A temperatura agora em Belo Horizonte é de 19 graus. Confira os destaques de hoje no Jornal da Inconfidência.
0: Incêndio em prédio abandonado mobiliza bombeiros e deixa uma pessoa ferida em BH.
1: Locação residencial fica mais cara em meio ao avanço dos aluguéis por temporada.
0: Câmara e Senado fazem esforços concentrados antes do período eleitoral.
1: Estas e outras notícias você confere agora no Jornal da Inconfidência.
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0: 7 horas e 1 minuto. Um incêndio em um prédio comercial abandonado no bairro Santo Antônio, em Belo Horizonte, mobilizou 7 viaturas e 25 bombeiros na tarde desse domingo. Uma pessoa foi retirada do imóvel e levada para o Hospital João 23. A Avenida Prudente de Moraes precisou ser fechada durante o combate às chamas. Gustavo Abreu tem as informações.
3: O incêndio começou por volta das 5 da tarde no prédio abandonado na rua Marabá, próximo à Avenida Prudente de Moraes, no bairro Santo Antônio, em Belo Horizonte. Segundo o Corpo de Bombeiros, uma pessoa foi encontrada no local e retirada da edificação. A vítima foi encaminhada pela unidade de resgate para o Hospital João 23. 7 viaturas e 25 bombeiros foram mobilizados. Cerca de 20 mil litros de água foram utilizados no combate e as chamas foram controladas. Segundo informação repassada pelos militares, pessoas estariam queimando cobre no local e essa é a possível causa do incêndio. O prédio costuma ser ocupado por pessoas em situação de rua. Por causa do grande volume de fumaça, os bombeiros também evacuaram um prédio vizinho na rua Marabá. Os moradores foram orientados a não retornar aos imóveis até o início da manhã desta segunda-feira. A recomendação foi manter as janelas abertas para favorecer a ventilação. A fumaça, mesmo em menor quantidade, representava risco à saúde, principalmente para crianças e idosos. A Defesa Civil de Belo Horizonte também foi acionada nesta ocorrência. A equipe vai avaliar as condições de segurança do imóvel, mas o órgão informou que a vistoria depende da redução da fumaça e da temperatura no interior da edificação. Reportagem Gustavo Abreu.
1: Agora são 7 horas e 3 minutos. Quem ainda não vacinou o cão ou o gato contra a raiva terá uma nova oportunidade em Contagem, na região metropolitana da capital. A prefeitura realiza entre hoje e sexta-feira a semana D de resgate da vacinação antirrábica, com postos nas 8 regiões da cidade.
0: A vacinação é gratuita e será realizada das 8 da manhã às 5 da tarde. A medida busca aumentar a cobertura e reduzir o risco de circulação do vírus, que pode ser transmitido aos seres humanos.
1: Para vacinar os animais, os cães devem estar com coleira e ser conduzidos por maiores de 18 anos. Animais de grande porte precisam usar a focinheira. Já os gatos devem ser transportados em caixas apropriadas.
0: 7 e 4. O judiciário está de olho em processos abusivos no campo dos direitos dos consumidores. São ações repetitivas que criam distorções e congestionam os tribunais. As informações com a repórter Ana Paula Carvalhais.
4: O Tribunal de Justiça de Minas Gerais recebe Caravana Nacional de Cooperação Judicial contra Litigância Abusiva. O evento é um grande intercâmbio de experiências e tecnologias no combate e prevenção às distorções, especialmente no campo do direito do consumidor, que geram um volume excessivo de ações e que congestionam a prestação do serviço judiciário aos cidadãos. Depois de passar por algumas capitais, a iniciativa chega a Belo Horizonte com painéis e discussões para capacitar magistradas, magistrados, servidoras e servidores mineiros sobre a identificação desses processos repetitivos e abusivos, como destaca o presidente do Instituto Justiça e Cidadania, Tiago Salles.
5: A ideia foi percorrer o Brasil para encontrar como os tribunais agem contra a litigância predatória. E assim o CNJ, que justamente precisa fazer essa integração, foi descobrindo essas políticas e acabou encontrando um meio único e criou uma plataforma chamada Atalaia, que é uma palavra de origem do tupi-guarani, que significa posto de observação na floresta. Então, o Atalaia justamente é uma ferramenta para identificação da litigância abusiva. E ela aproveita o sistema do Codex, do CNJ, para conseguir extrair essas informações. E isso justamente por conta desse caminho que a gente percorreu e conhecendo um pouco mais os centros de inteligência dos tribunais.
4: O presidente do Tribunal Mineiro, desembargador Vicente de Oliveira Silva, destacou a importância dessa integração.
6: A Caravana Nacional de Cooperação Judiciária já desembarcou em 13 estados brasileiros, sendo esta a sua 14ª edição. Destaco, além de seu caráter itinerante, que a ação educacional tem por foco o combate à litigância abusiva. Trata-se, assim, de algo que nos une, que une os tribunais de todo o país em torno de um assunto caro para todos nós, pois diz respeito diretamente à nossa capacidade de oferecer à sociedade brasileira a justiça que ela espera e merece.
4: A chamada judicialização massiva e repetitiva chama a atenção, especialmente nos casos contra instituições financeiras e empresas de transporte aéreo. Em Minas Gerais, o número de processos sobre direito do consumidor que correm hoje sobre instituições financeiras somam mais de 255 mil, enquanto os que envolvem transporte aéreo somam hoje quase 47 mil ações. Outros temas com grande volume, também ligados à litigância abusiva, são contra planos de saúde e operadoras de telecomunicações. Do Tribunal de Justiça de Minas Gerais, Ana Paula Carvalhais.
1: Agora são 7 horas e 7 minutos, um bolão com 100 cotas feita em Fortaleza, no Ceará, acertou as 6 dezenas do concurso da Mega Sena e levou o prêmio acumulado de R$164.895.000. Os números sorteados foram 02, 05, 10, 35, 40 e 53.
0: Segundo a Caixa, 246 apostas acertaram 5 dezenas e vão receber pouco mais de R$22.000 cada. Outras 13.158 apostas fizeram a quadra e terão direito a R$706.56.
1: Para quem quer tentar a sorte, o próximo sorteio será amanhã, com o prêmio estimado em R$3.500.000. A aposta simples com 6 números custa R$6.
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0: O Cruzeiro venceu o Mirassol por 3-1 nesse domingo, em partida válida pela 25ª rodada do Brasileirão. A Raposa abriu o placar com João Marcelo, mas cedeu o empate ainda no primeiro tempo, após a marcação de um pênalti. Na etapa complementar, Caio Jorge, que começou o jogo no banco, entrou e fez um belo gol. Em seguida, Wesley, um dos novos reforços da equipe celeste, invadiu a área e sacramentou a vitória.
1: Com o resultado, o Cruzeiro subiu para a 5ª posição do campeonato, com 33 pontos. Já o Mirassol segue com 23 pontos na 15ª colocação. O time mineiro vira a chave agora para a Libertadores. O primeiro confronto contra o Flamengo pelas oitavas de final é na quarta-feira, às 9h30 da noite, no Mineirão.
0: O Atlético jogou no sábado e empatou em 2-2 com o Remo fora de casa. O Galo saiu atrás no placar e virou ainda no primeiro tempo com gols de Reinier e Bernard, mas viu o adversário paraense empatar na etapa final. O Atlético soma 29 pontos e agora ocupa a 11ª posição. O time volta a campo na quarta-feira, às 19h, para enfrentar o Bragantino fora de casa pelas oitavas de final da Copa Sul-Americana.
1: Agora 19h, a seguir no Jornal da Inconfidência, locação residencial fica mais cara em meio ao avanço dos aluguéis por temporada.
0: Câmara e Senado fazem esforços concentrados antes do período eleitoral. A gente já volta.
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1: A segunda-feira será de tempo quente e seco em Minas Gerais, segundo o INMET. O céu fica claro a parcialmente nublado no Jequitinhonha, Mucuri, Rio Doce e Zona da Mata. Nas demais regiões, há previsão de céu claro a parcialmente nublado com névoa seca. A temperatura permanece estável e a máxima pode chegar a 38 graus no estado. Em Belo Horizonte, os termômetros podem chegar a 35 graus.
0: E o calor já foi intenso na capital. Nesse domingo, o BH registrou 34,7 graus em Venda Nova, a segunda maior temperatura do ano. O recorde de 2026 continua sendo 34,8 graus registrados em 1º de janeiro. A previsão é de mudança no tempo a partir de amanhã, com aumento da nebulosidade e possibilidade de chuva fraca em algumas regiões de Minas.
1: 7:13, um tornado, mais um, hein, gente? Atingiu Piraí do Sul, nos Campos Gerais do Paraná, na tarde de sábado, e deixou um rastro de destruição na zona rural. As áreas mais afetadas ficam nas regiões da Jararaca, Fundão, Capinzal, Vassoura, Boa Vista e localidades próximas, a cerca de 30 quilômetros do centro da cidade.
0: Segundo a Defesa Civil, residências foram danificadas e 20 pessoas ficaram desalojadas. Elas foram acolhidas por parentes. Equipes da Defesa Civil e das secretarias municipais estão mobilizadas no atendimento às famílias afetadas.
1: Agora 7:14, quem gosta de observar o céu já pode marcar a data do próximo eclipse lunar. Ele poderá ser visto de todo o Brasil na madrugada do dia 28 de agosto. O fenômeno começa às 11h30 da noite do dia 27, pelo horário de Brasília, e deve atingir o auge por volta da 1 da manhã. A previsão é de que até 95% da Lua fique avermelhada.
0: O fenômeno acontece quando o Sol, Terra e a Lua ficam alinhados e a Lua entra na sombra projetada pela Terra. Para observar, não é preciso nenhum equipamento especial. Basta procurar um local aberto, com pouca iluminação artificial e visão livre para a Lua.
1: Agosto também terá um eclipse solar total no dia 12, mas o fenômeno não poderá ser visto do Brasil. A totalidade será observada em áreas do hemisfério norte, como Espanha, Portugal, Rússia, Islândia e Groenlândia. O Observatório Nacional fará transmissões gratuitas dos dois eclipses pela internet.
0: 7:15. Em cidades turísticas, encontrar um imóvel para alugar ficou mais difícil e mais caro. Um levantamento do Secov no Rio mostra que a oferta de apartamentos para locação residencial caiu mais de 30% nos últimos 3 anos.
1: Entre os fatores apontados estão o avanço dos aluguéis por temporada e a alta dos juros. O repórter Vladimir Platonow mostra os impactos para quem precisa morar de aluguel.
15: O reajuste dos aluguéis, muito acima da inflação, está assustando quem não tem casa própria e mora como inquilino.
16: Para quem ganha um salário mínimo, pagar R$800 de aluguel, né? É pesado.
17: Para morar está R$1.500, fora as outras contas, água, luz, internet.
15: Entre os motivos da alta estão as plataformas digitais como Airbnb e Booking.com, pois os proprietários preferem alugar por temporada a turistas, ganhando mais dinheiro, em vez de alugar para inquilinos com um contrato maior. Nos últimos 3 anos, a oferta de imóveis para aluguel tradicional no Rio caiu 30%. Em junho de 2023, eram cerca de 10 mil imóveis para alugar na cidade. Em junho deste ano, o número caiu para 7 mil. Com isso, o volume de imóveis em certos bairros encolheu, expulsando moradores antigos para bairros mais afastados.
18: Nós tivemos índices agora acima de 35% do aumento de aluguel. Isso é uma loucura, né? Na medida que você tem uma inflação nos últimos 2 anos que não chega a 10%. Os Airbnb da vida, né? Todas as plataformas estão se locupletando desse aumento, né? Impedindo que o morador que mora efetivamente no local, que vive, consiga se manter ali, porque o turista vem e paga 10 vezes mais do que ele receberia.
15: A alta taxa de juros no Brasil também tem ajudado a encarecer o preço dos aluguéis. É o que avalia o presidente do Sindicato da Habitação, Secov Rio, que representa as empresas do mercado imobiliário.
19: Se a população puder ter acesso a, e pode ser até através de uma política pública, acesso a um financiamento mais barato, que caiba no bolso da população para que ela volte a comprar, com certeza a gente vai ter essa demanda por compra voltando e isso tira a pressão do valor do aluguel.
15: O Comitê de Política Monetária reduziu a taxa Selic para 14% ao ano nesta quarta-feira. É o quarto corte consecutivo dos juros, mas o patamar ainda é um dos mais altos do mundo. Já a questão das plataformas de aluguéis está sendo definida no Superior Tribunal de Justiça, STJ, que pretende dar uniformidade às decisões em todo o país sobre a possibilidade dos prédios residenciais alugarem ou não apartamentos por temporada.
0: 7:18. A taxa básica de juros do Brasil caiu na última semana para 14% ao ano. Apesar da decisão do Comitê de Política Monetária, a Selic ainda pressiona a dívida pública, que atingiu mais de 81% do PIB, o Produto Interno Bruto. Os economistas Ladislau Doubor e André Lara Rezende analisam os impactos para o país. Acompanhe na reportagem de Lucas Kraus, da TV Brasil.
20: A dívida pública ocorre quando impostos e demais receitas não são suficientes para cobrir as despesas. E assim, o governo precisa pegar empréstimos, ser financiado por credores. Como a ampla maioria da dívida está em moeda nacional, o governo pode emitir a própria moeda e vender títulos públicos para ampliar o seu financiamento. Para especialistas, essa dívida deveria servir, portanto, como ferramenta de desenvolvimento, mas passou a funcionar como um mecanismo de transferência de dinheiro público para o setor financeiro. Hoje, ela soma aproximadamente 10,8 trilhões de reais, o maior patamar registrado desde abril de 2021.
3: Não é o volume da dívida em si que é elevado, tá? É, que é inferior ao PIB do Brasil, no Japão é 220%, nos Estados Unidos é da ordem de 130% do PIB e coisa do gênero. Tá? O problema é a raiz da dívida. 82% do volume dessa dívida não é que o Estado pediu, se endividou para construir escolas, fazer estradas. São simplesmente juros sobre juros. Quem faz essas aplicações, em particular o pessoal da Faria Lima, diversos grupos financeiros, né? Veja, o grosso da população não faz aplicação financeira, tá? Mal fecha um mês e está endividado. Ou seja, são essas fortunas que investem fazem aplicação no título da dívida pública, rende imenso dinheiro, é reinvestimento na dívida pública que vai gerando a sua explosão, né? E que vai alimentando essencialmente usos improdutivos.
20: Com a redução nesta quarta-feira pelo Banco Central da taxa Selic em 0,25 ponto percentual, os juros passaram de 14,25% para 14% ao ano. Mas o valor ainda é considerado alto, impactando principalmente o setor produtivo.
3: Pega um empresário no Brasil, imagina um cara tem 5 milhões de reais. Antigamente ele podia pensar, vou abrir uma fábrica de sapato, abrir uma loja, sei lá o quê. Certo? Hoje ele pensa o quê? Para que eu vou arriscar? Eu compro o título do governo. Certo? Isso me paga 14% de mão no bolso. Ou seja, você fragiliza toda a economia ao desviar não só os recursos públicos, mas você desviar o interesse do empresário brasileiro para aplicações financeiras, que eles chamam de investimento, mas são aplicações financeiras, em vez de investir na produção.
20: Para o economista André Lara Rezende, não se deve gastar de forma incompetente e ineficiente, mas a dívida pública hoje é determinada pela taxa básica de juros.
21: O Brasil tem muito a melhorar no seu fiscal, no seu orçamento. Está muito errado, mas não está à beira de uma crise fiscal, de um abismo fiscal. Quando você diz, olha, mas se eu chegar lá, o banco é para baixar a taxa de juros, vai perder o controle da inflação. Falso. Isso é falso. Se o Brasil tivesse uma taxa de 3,5% ao ano, ou seja, uma taxa nominal de 7, 8, nós ainda estaríamos com uma taxa de juros real positiva, garantiríamos que se não tivesse um déficit primário muito grande, a relação de dívida pública estabilizaria ou se reduziria. E todos teriam a ganhar. Isso não provocaria inflação. E o ponto fundamental a enfrentar é, primeiro, essa armadilha dos juros extraordinariamente alto, e segundo, a falta de investimento, públicos em infraestrutura e em tecnologia e tudo mais que faz a economia do século XXI. A taxa de juros desse nível impede o investimento e usa os espaços do orçamento para pagar juros em vez de fazer investimento.
1: 7h23, Câmara e Senado iniciam nesta semana um esforço concentrado para acelerar as votações antes do período eleitoral. Na Câmara, a definição da pauta acontece amanhã em reunião de líderes. O calendário prevê duas semanas de sessões concentradas, a primeira entre hoje e a próxima sexta. A segunda será entre 31 de agosto e 3 de setembro.
0: Entre as propostas que podem avançar estão 7 medidas provisórias que perdem a validade no fim de agosto. Uma delas cria um novo Desenrola Brasil para facilitar a renegociação de dívidas de famílias, estudantes e pequenos empreendedores. Outra prevê ajuda financeira para importadores de diesel e gás de cozinha e apoio ao setor aéreo.
1: Também estão no radar medidas para reduzir o impacto dos preços dos combustíveis, além de projetos considerados prioritários pela Frente Parlamentar da Agropecuária, como o que suspende por 2 anos sanções e embargos ambientais para pequenos produtores produtores. Projetos mais polêmicos, segundo a consultoria legislativa da Câmara, tendem a ficar para depois das eleições.
0: 7h24. Para evitar imprevistos no dia da votação, é importante saber quais documentos podem ser apresentados na hora de votar. O eleitor pode usar o e-título no celular ou apresentar um documento oficial com foto. Sayonara Moreno.
5: Faltam 2 meses para o primeiro turno das eleições gerais deste ano. Até lá, é importante regularizar a situação com a Justiça Eleitoral e, para além disso, ficar ciente de quais documentos garantem a ida do eleitor às urnas, sem dor de cabeça. Em tempos de tecnologia e praticidade, tudo pode estar na palma da mão, no aparelho de smartphone. Com o aplicativo oficial da Justiça Eleitoral, o e-título, o eleitor tem tudo o que precisa para escolher os candidatos no dia do pleito. Mas para esse documento valer como identificação, é preciso ter feito a biometria, a coleta das impressões digitais e ter uma foto cadastrada. Também pelo e-título é possível consultar o local de votação, checar a situação eleitoral, emitir certidões de quitação e de crimes eleitorais, justificar a ausência no dia de votação e se cadastrar como mesário. Tudo isso online pelo celular. Em julho deste ano, o Tribunal Superior Eleitoral anunciou melhorias na ferramenta, que trazem mais facilidade. Entre elas, a possibilidade de validar a autenticidade de documentos do TSE utilizando a câmera do próprio celular. Também o mesário cadastrado pode se descadastrar pelo aplicativo. A regularização com a Justiça Eleitoral agora fica imediata, porque o e-título permite o pagamento de multas eleitorais utilizando Pix ou cartão de crédito. O e-título pode ser baixado de graça em celulares e tablets. Para ativar o aplicativo, basta informar o número do título de eleitor ou o CPF, incluindo outros dados pessoais. Para quem já tem o app no celular, a orientação é atualizar a ferramenta. E para quem prefere o título de papel, pode levar também. Lembrando que sozinho ele não vale, porque não serve como documento de identificação. É preciso apresentar, junto com o título, um documento oficial com foto. Da Rádio Nacional em Brasília, Sayonara Moreno.
0: 7h27, o Jornal da Inconfidência fica por aqui. A apresentação foi de Regina Pala e Renato Silveira.
1: Edição, Gustavo Abreu e Renato Silveira. Na mesa de áudio, Reginaldo Silva.
0: Diretoria de Conteúdo e Programação, Flávia Ivo. Gerência de Jornalismo e Esportes, Rodrigo Balbino.
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0: De hora em hora, o Jornal Jornalismo também volta com Repórter em Confidência. 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
1: Agradecemos a sua audiência. Bom dia.
0: Bom dia, boa semana.
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1: Destaque agora de anel rodoviário no sentido Rio de Janeiro. Trânsito lento na passagem pelo viaduto São Francisco. O motivo, estreitamento de pista, excesso de veículos e também dois ônibus com defeito bloqueando uma das faixas. Você que já está no anel rodoviário, vale insistir com paciência. Quem sai da região Nordeste neste momento, a dica é Avenida Bernardo Vasconcelos, Antônio Carlos. E aí sim, acessar o anel rodoviário. No anel, na passagem pela Praça São Vicente, o motorista enfrenta fila neste momento. Por lá, estreitamento de pista e excesso de veículos. Vale acessar neste ponto a via marginal para ganhar tempo. 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Eliseu Júnior para a Rádio Inconfidência.
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4: Olá, bom dia para você acompanhando a Brasileiríssima nesta manhã de segunda-feira. Hoje é dia 10 de agosto, são 7h29, música notícia no ar comigo, Márcio Rony, Regina Pala, a programação musical Wilson De Luca, trabalhos técnicos e Geraldo Silva. Seja bem-vindo, bem-vinda, muito bom ter você por aqui. O programa hoje está começando com Vinícius Cantuária.

0: Você ouviu Pepeu Gomes, Mil e Uma Noites de Amor. A canção é dele, Baby do Brasil e Fausto Nilo. Ana Gabriela, Não Sei Amar Direito, música da cantora. E Vinícius Cantuária, Clichê do Clichê, música do Vinícius com Gilberto Gil. São 7h42, bom dia.
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3: Hoje eu trago algumas dicas de segurança para você que usa o aplicativo do banco no seu celular para fazer pagamentos via Pix. Reduzir o limite do Pix é uma maneira eficiente de minimizar perdas em casos de roubo ou perda do celular. Essa medida impede transferências de grandes quantias, especialmente à noite, quando a movimentação pode passar despercebida. Para aumentar a segurança, configure valores menores para transferências realizadas entre 10 da noite e 6 da manhã. Assim, mesmo que um criminoso tente acessar a sua conta, ele terá dificuldades para realizar transações maiores. E lembre-se de utilizar a autenticação em dois fatores. Ela adiciona uma camada extra de segurança às suas contas bancárias e aplicativos financeiros. Com essa funcionalidade, mesmo que alguém tenha sua senha, precisará de um segundo código para acessar as informações. Além disso, ative recursos como desbloqueio por impressão digital e utilize uma pasta segura para ocultar os seus aplicativos financeiros. Esses passos tornam o acesso ainda mais difícil para golpistas. Eu sou o Pedro Henrique Vieira e essa foi mais uma edição do App do Bom. Nos trabalhos técnicos, Celso Júnior.
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0: 7h53.
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0: Você ouviu Duofônico, A Queda, canção Dudu, Kiko Zambianchi, Eu Te Amo Você, música do Kiko, Vanderly Iluminado, música dele, 7h57. 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
2: Quem deixa Betim em Contagem segue rumo à capital nesta manhã, enfrenta fila na Via Expressa, desde o Petrolândia até a chegada ao Parque São João, motivo uma ocorrência por lá, ainda sem mais detalhes. Motorista que quer ganhar tempo pode seguir caminho rumo à BH, passando pela Fernão Dias e na altura do Riacho das Pedras, acessar a Avenida Francisco Firmo de Matos, Babita Camargos e Via Expressa até a chegada ao Anel Rodoviário. 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Eliseu Júnior para a Rádio Inconfidência.
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0: 7h58.
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Você ouviu música, retratos e canções, a canção do Michael Sullivan com Paulo Massadas, Biquíni, Como Viver Sem Ela, de Bruno Gouveia, Heróis da Resistência e Outro Mundo, de Leone, Ivete Sangalo, Réu Confesso, de Tim Maia. Agora 8:17.

0: 8h20.
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0: Juntos, Samuel Rosa e Seu Jorge, Não Tenha Dó, a canção é do Samuel, e também Marisa Monte, O Que Me Importa, de Curi. São 8h26.
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0: Oito e 28, Música e Notícia destaca para você, Dalton.

0: Juntos a banda Jota Quest e os Garotim, Imunização Racional, que beleza, música do Tim Maia, também Roupa Nova, Sapato Velho, Dimu, Cláudio Nutti, Paulinho Tapajós, Mari Coelho, Calma, Canção da Mari, Dalto Muito Estranho, de Dalto e Cláudio Rabelo. São 8h42. Eclipse lunar pode ser visto de todo o Brasil, Regina.
1: É, Márcio, quem gosta de observar o céu já pode marcar a data do próximo eclipse lunar. Ele pode ser visto de todo o país na madrugada do dia 28 de agosto. O fenômeno começa às 11h30 da noite do dia 27, horário de Brasília, atingindo o auge por volta da 1 da manhã. A previsão é de que até 95% da Lua fique avermelhada. O fenômeno acontece quando o Sol, a Terra e a Lua ficam alinhados e a Lua entra na sombra projetada pela Terra. Para observar, não é preciso nenhum equipamento especial. É só procurar um local aberto, com pouca iluminação artificial e visão livre para a Lua. Bom ter você conosco. Bom dia, 8h43.
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2: O destaque agora é para você que dirige rumo à capital nesta manhã. Na BR-040, altura do viaduto da Mutuca, tem trânsito lento já neste momento. Lentidão que vai chegando até a MGC-356, no acesso à MG-30, quase ali na chegada ao trevo do Belvedere. Excesso de veículos por lá, você que segue rumo à região centro-sul da capital. A dica é evitar 356 e dar preferência por seguir pelo anel rodoviário, na sequência acessar estrada para o Buritis, Mário Werneck e Raja Gabaglia. 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Eliseu Júnior para a Rádio Inconfidência.

0: Você ouviu Gilberto Gil, Punk da Periferia, a canção é do Gil, sucesso dos anos 80, Tim Maia, Primavera, Vai Chuva, de Cassiano e Silvio Rochel, 8h52.
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3: Olá, bom dia. Mudança no trânsito para quem circula pela cidade industrial em Contagem, na Grande BH. Começa nesta semana a interdição da marginal da Avenida General Davi Sarnoff no sentido Eldorado, entre as avenidas Babita Camargo e Marechal Castelo Branco, na altura da trincheira do Itaú. Quem vier pela Babita Camargo terá que acessar a Davi Sarnoff no sentido contrário e fazer o retorno na rotatória em frente à telha norte para seguir em direção ao Eldorado. A previsão é de que a interdição dure 8 dias. Também haverá mudança no transporte coletivo. As linhas 101A e 0403 terão itinerário alterado. O ponto de ônibus próximo ao McDonald's, na marginal, será desativado. O ponto mais próximo fica em frente ao Itaú Power Shopping, na Avenida General Davi Sarnoff, número 4482. Organização Internacional do Trabalho alerta que o Super El Niño ameaça o emprego na América Latina. O estudo da agência da ONU destaca que o fenômeno climático poderá afetar principalmente trabalhadores informais e empregados em áreas rurais. Confira com a repórter Valéria Maniero.
4: O fenômeno El Niño de 2026-2027 poderá afetar negativamente o emprego, reduzir a renda dos trabalhadores e piorar as condições laborais na América Latina e no Caribe. Os trabalhadores informais, rurais e aqueles que atuam ao ar livre seriam os mais afetados. É o que diz uma nova pesquisa divulgada pela Organização Internacional do Trabalho, OIT. O estudo mostra como as alterações nos padrões de precipitação associadas ao fenômeno repercutem sobre a agricultura, a pesca, a energia, a logística e outros setores econômicos. Também destaca as possíveis consequências disso no emprego, na insegurança alimentar, no aumento dos preços dos alimentos e da energia e no maior risco de trabalho infantil. A OIT diz que o El Niño 2026-2027 representa um importante desafio na região. A magnitude do seu impacto dependerá da capacidade dos países de se anteciparem, com instituições de trabalho sólidas, sistemas de proteção e diálogo social capazes de proteger as pessoas mais vulneráveis. A publicação alerta para compreender o El Niño não apenas como fenômeno meteorológico, mas como um processo cujos efeitos podem se propagar do clima ao emprego e às instituições do trabalho. Compreender essa cadeia causal é fundamental para antecipar riscos e formular políticas que protejam o trabalho decente na região. Da ONU News em Genebra, Valéria Maniero.
3: Começa hoje o prazo para a entrega da declaração do Imposto de Renda sobre a Propriedade Territorial Rural, o ITR. O acerto de contas com o Leão para pessoas físicas e jurídicas proprietárias de imóveis rurais segue até 30 de setembro. A declaração deve ser enviada pelo Portal de Serviços da Receita Federal na internet. Já os proprietários de imóveis de até 100 hectares também podem usar o programa ITR. O imposto pode ser quitado em até 4 parcelas, com o valor mínimo de R$ 50,00 cada, ou então cota única para valores abaixo de R$ 100,00. Repórter em Confidência, redação Renato Silveira, apresentação Tarcísio Lopes.
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5: Você que deixa Ribeirão das Neves e segue pela BR-040 rumo à capital, enfrenta fila na passagem pela reta do Califórnia. Excesso de veículos no acesso ao anel rodoviário. Vale desviar para ganhar tempo. Para isso, na altura do trevo da Ceasa, você motorista pode acessar a Avenida Helena de Vasconcelos Costa, na sequência Via Expressa, e chegar ao anel rodoviário. Quem sai da capital e segue rumo a Neves, aí sim reta do Califórnia, BR-040, com trânsito fluindo bem. 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Eliseu Júnior para a Rádio Inconfidência.
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0: 8h57.
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0: Oito e cinquenta e oito, bom ter você por aqui. Na Inconfidência, a gente volta a 1986, quando essa canção invadia as rádios do país.

0: A banda Titãs, Insensível, de Sérgio Brito, Fernanda Abreu e Tony Garrido, Tempos Modernos, de Lulu Santos, Ana Vitória, Agora Eu Quero Ir, de Tiago York e Ana Vitória. Abrindo o bloco, hit Transas, de Nico Rezende e Paulinho Lima. 9 e 12.
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2: Segunda-feira de tempo quente e seco em Minas. O céu fica claro a parcialmente nublado, segundo o INMET, no Jequitinhonha, Mucuri, Rio Doce e Zona da Mata. Nas demais regiões, previsão de céu claro a parcialmente nublado, com névoa seca. A temperatura permanece estável. A máxima pode chegar aos 38 graus no estado. Em BH, neste momento, 23 graus. São 9h13. Bom dia.
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5: E fala em cultura, o que vem à sua cabeça? Museu, teatro, livro, tudo isso é cultura. Mas cultura não para por aí. Cultura também está no jeito de viver, na música que se escuta, na forma de se vestir, nas marcas que se escolhe carregar no corpo, como a tatuagem. Está no lazer, nas conversas, nos espaços ocupados, nas referências que cada pessoa constrói ao longo da vida. Cultura não é algo distante, reservado ou inacessível. Ela não pertence a um lugar só. Ela está no cotidiano, nas experiências, nas trajetórias, porque cultura não é só o que se consome. É principalmente o que se...
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0: Agora são 9h14 e você está na Brasileiríssima. Destaque para Marina Lima.

0: Muito bem, a gente ouviu Marina Machado, Vagalumes, música de Afonsinho, também Ney Mato Grosso, Tempo Não Para, de Cazuza e Arnaldo Brandão, abrindo bloco Marina Lima, Acontecimentos, de Marina e Antônio Cícero, 9h27. 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
1: Destaque agora de Avenida Cristiano Machado, quem segue rumo ao centro da capital, enfrenta a fila desde o Silveira até a chegada ao túnel da Lagoinha. Há relatos de ocorrências por lá, sem mais detalhes. Você que está na Cristiano Machado, seguindo rumo ao centro e ainda passa pela altura do bairro Ipiranga, a dica é acessar a rua Jacuí e seguir por lá. Já você que já passou pela Jacuí, a dica é insistir então com paciência no acesso ao túnel da Lagoinha. 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Eliseu Júnior para a Rádio Inconfidência.
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1: São 9h29, música e notícia até às 11 da manhã aqui na Brasileiríssima e agora trazendo Adriana Calcanhoto.

0: Você ouviu Rita Lee, Vírus do Amor, de Rita e Roberto de Carvalho, Chico Chico, Vila do Sossego, canção do Zé Ramalho, Adriana Calcanhoto, Mais Feliz, de Bebel Gilberto, Cazuza e Dé Palmeira. São 9h41. Bolão do Ceará acerta os sonhados 6 números. Regina.
1: Isso, Márcio. Um bolão com 100 cotas feito em Fortaleza, no Ceará, acertou as 6 dezenas, concurso da Mega Sena, levando o prêmio acumulado de 164 milhões de reais. Os números sorteados foram 02, 05, 10, 35, 40 e 53. Segundo a Caixa, 246 apostas acertaram as 5 dezenas e vão receber mais de R$ 22 mil reais cada. Outras 13.158 apostas fizeram a quadra e terão direito a R$ 706. Para quem quiser tentar a sorte, o próximo sorteio é amanhã, com prêmio estimado em R$ 3 milhões e 500 mil reais. A aposta simples, com 6 números, custa R$ 6. São 9h42, bom dia. 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

0: Para. Você ouviu Beto Guedes, Veveco, Panelas e Canelas, canção do Milton com Fernando Brant, Balara e Jorge Versilo, Algo Me Disse, música de Balara, Léo Jaime, A Vida Não Presta, de Léo, Leandro, Verdal e Selvagem Big Abreu. São 9h53.
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3: Bom dia. O final de semana foi movimentado no futebol mineiro com os jogos do futebol feminino da Série B do Brasileirão e do Módulo 2. Pelo Brasileirão Feminino, o Atlético enfrentou o Bahia em casa e perdeu por 3-0. Com este resultado, as alvinegras não conseguem mais alcançar a pontuação necessária da classificação para o mata-mata. O Cruzeiro foi derrotado por 2-0 pelo Grêmio em Porto Alegre e corre o risco de sair da zona de classificação com o jogo de hoje entre América e Flamengo, 9 horas da noite, aqui em Belo Horizonte. Pela Série B do Brasileiro, o América foi até o interior paulista enfrentar o Botafogo de Ribeirão Preto e saiu derrotado por 2-1, estacionando na vice-lanterna do campeonato, à frente apenas da equipe da Ponte Preta. E o Atlético venceu por 2-0 o líder Criciúma em São João del Rei e conseguiu um respiro no campeonato, voltando a olhar para a zona de classificação da Série A. E pela semifinal do Módulo 2, Vila Nova e Democrata de Sete Lagoas farão a final do torneio. O Vila ficou no empate por 3-3 contra o Aimorés e, por ter vencido por 1-0 fora de casa, foi a primeira equipe classificada. O Democrata venceu por 3-1 a equipe do Mamoré e passou para a final com um placar agregado em 5-2. As duas equipes, além da possibilidade de levantar a taça do campeonato, já encaminharam a classificação para a primeira divisão do futebol mineiro. Reportagem João Pedro Martins.
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0: 9h55.
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0: São 9h57. O Música e Notícia traz para você sucesso do Caetano. Você é linda.

Muito bem, esse foi Criolo reverenciando a obra do Tim Maia, canção que ele gravou, Primavera, Vai Chuva, do Cassiano com Silvio Rochel. Lulu Santos, Tempos Modernos, música do Lulu, Marina Quino, Por Que Não Eu, de Leone, Paula Toller e Herbert Viana. E abrindo o bloco, Caetano Veloso, Você é Linda, canção dele. São 10h12.

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0: Você ouviu Thiago York e Marina Sena, de todas as... Marina Sena, perdão, de todas as coisas, música do Thiago York. Wagner Canteiros, a canção é dele com Cecília Meirelles, e abrindo o bloco Kid Abelha, Grande Hotel, de Paula Toller, Jorge Israel e Luiz Farias. São 10h22. Vacinação contra a raiva ganha novo prazo em Contagem, Regina.
1: É, Márcio, a Prefeitura realiza entre hoje e sexta-feira a semana D de resgate da vacinação antirrábica, compostos nas 8 regiões da cidade. A vacinação de cães e gatos é gratuita e vai ser realizada das 8 da manhã às 5 da tarde. A medida busca aumentar a cobertura e reduzir o risco de circulação do vírus, que pode ser transmitido aos seres humanos. Para vacinar os animais, os cães devem estar com coleira e ser conduzidos por maiores de 18 anos. Já os gatos devem ser transportados em caixas apropriadas. São 10h23. Bom dia.
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3: O 11º Festival Quatro Estações, Inverno, transforma o Vale do Sol em um grande circuito de arte, cultura, natureza e convivência. Patrícia Manata, uma das coordenadoras do evento, tem mais detalhes.
4: O festival é uma realização do CASA, Centro de Arte, do Instituto Cresce, da Apreves e do Projeto Trilhas, e convida o público a viver o bairro de uma forma diferente, unindo arte, natureza, gastronomia e sustentabilidade, em uma programação totalmente gratuita e para todas as idades. Durante o festival, também teremos Noite do Rapper, o encontro Cansanção Visita Casa, espetáculos de teatro, oficinas, trilhas guiadas, atividades na Praça das Águas, com uma programação musical espalhada por todos os restaurantes e espaços do bairro. O ritmo vai do samba ao choro, ao rock, forró e ao jazz. Aproveitem para conhecer o Vale do Sol, circular pelos espaços do festival e prestigiar os artistas desse território e ver uma experiência de encontro entre cultura, comunidade e meio ambiente.
3: O Festival Quatro Estações Inverno 2026 vai até 15 de agosto. Confira a programação completa no Instagram Vale do Sol Festival. Eu sou o Pedro Henrique Vieira e essa foi mais uma edição do Plug. Nos trabalhos técnicos, Washington Bittencourt.
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0: Ótima manhã para você, obrigado pela sintonia. Vamos juntos aqui na 100,9 FM, comunicação pública de qualidade. Agora você ouve Zélia Duncan.

0: Muito bem, a gente ouviu Humberto Gessinger, Quebra-Cabeça, Metrô, Beat Acelerado, ainda Edgar Escandurra e Fernanda Takai, Tolices, música do Escandurra, Zélia Duncan, Os Dentes Brancos do Mundo, de Marcos e Paulo Sérgio Vale. São 10h41.
1: Hora de saber o que é destaque hoje no Jornal Minas, primeira edição, no ar sempre de segunda a sexta, ao meio-dia, pela Rádio Inconfidência e Rede Minas. Lorena Mendonça, bom dia.
2: Ei, Regina, muito bom dia para você, bom dia também para os nossos ouvintes. Vamos juntos aí mais uma semana com os destaques de hoje do Jornal Minas. Regina, a Defesa Civil vistoria nesta segunda-feira, na manhã dessa segunda, um prédio abandonado que pegou fogo no fim de semana em Belo Horizonte, na região Centro-Sul. A gente vai, né, entender melhor como foi essa ocorrência, diversas equipes acionadas do Corpo de Bombeiros. Houve feridos também. A nossa repórter Pamela Dias vai estar lá atualizando aí esse incêndio. A gente está passando, Regina, por uma onda de calor. A Defesa Civil prevê temperaturas aí às

0: Acima dos 30 graus, aqui na capital a previsão é de 33 graus. Nesta segunda-feira, a gente preparou uma reportagem especial para tentar entender todo esse calor. Vamos conversar também com o meteorologista e saber a previsão também para os próximos dias. Regina, o Conselho Regional de Corretores de Imóveis de Minas Gerais está intensificando a fiscalização em condomínios para coibir aí a atuação de falsos corretores. Nós também vamos trazer os detalhes desta ação e vamos falar de combustíveis, porque o preço do etanol registrou uma queda significativa na região metropolitana de Belo Horizonte. Segundo pesquisa do Mercado Mineiro, a média passou de R$ 4,03, isso no dia 2 de julho, para R$ 3,66, agora no último dia 8 de agosto, uma redução de aproximadamente 37 centavos por litro, o que corresponde a cerca de 9%. Então, redução importante aí para o consumidor. Notícia boa, né, Regina? Aí no início da semana também vamos trazer todos os detalhes. Meio-dia, Jornal Minas, na TV e na rádio. Eu espero todos vocês. Um grande abraço, boa semana.
1: Abraço, obrigada, Lorena. Boa semana, ótimo dia. São 10h43.
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3: Na Fernão Dias, trânsito liberado no sentido Belo Horizonte, agora lentidão mesmo, só na passagem pela Cardeal Eugênio Pacelli. Apenas o excesso de veículos, reflexo também do acesso ao anel rodoviário. Você motorista que sai de Betim Contagem, segue rumo a BH, pode insistir com paciência. No caminho oposto, quem deixa a capital e segue rumo a Betim, ponto de lentidão apenas na Fernão Dias, na chegada ao Jardim Piemonte. Tem ocorrência por lá, mas a fila ainda é pequena, por isso vale insistir. 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Eliseu Júnior para a Rádio Inconfidência.

0: Muito bem, você ouviu o grupo Melim, Amores e Flores, canção do Melim. Os Paralamas do Sucesso, Me Liga, de Herbert Viana e Cássia Eller, por enquanto, música do Renato Russo. Bom, final de mais uma edição do Música e Notícia, de volta amanhã às 7:30 da manhã. Eu, Márcio Hanem, me despeço, esteve comigo a Regina Pala, a programação musical foi do Wilson De Luca e trabalhos técnicos do Reginaldo Silva. Uma ótima segunda-feira para você, na sequência tem Débora Rajão com o melhor da MPB. E claro, durante todo o dia, música, informação e entretenimento aqui na 100,9 FM, comunicação pública de qualidade. 10h53, fique bem, se cuide e até amanhã.
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1: Olá! A semana começa com votações importantes no plenário da Câmara Municipal de Belo Horizonte. Os vereadores podem votar em segundo turno o projeto de lei que proíbe a publicidade, o patrocínio e a promoção de sites de apostas na cidade. A proposta abrange propaganda de bets em bens públicos, como praças, ruas e terminais de transporte, bem como em estabelecimentos comerciais e meios de comunicação visual, como outdoors, painéis de LED e cartazes, entre outras vedações. As empresas e apostas também ficam proibidas de patrocinar eventos esportivos, culturais, cívicos ou similares em BH. O plenário da Câmara Municipal também pode votar hoje em definitivo o projeto de reorganização administrativa da Prefeitura. A proposta prevê mudanças nas áreas de mobilidade urbana, desenvolvimento econômico, meio ambiente e governo. Pesquisa aponta queda significativa no preço dos combustíveis na Grande BH. Confira na reportagem de Leandro Siqueira.
2: O preço dos combustíveis está em queda em Belo Horizonte, região metropolitana. Uma pesquisa do site Mercado Mineiro, divulgada nesta segunda-feira, registrou reduções significativas na gasolina, etanol e do diesel, em comparação com os preços praticados no início do mês de julho. Segundo o diretor do site, Feliciano Abreu, o etanol ficou bem mais em conta e voltou a ser uma boa alternativa para os consumidores.
3: Etanol para o consumidor ter uma noção, ele caiu 9,24% em um mês. No dia 2 de julho, o preço médio era R$ 4,03. Atualmente, o preço médio do etanol é R$ 3,66. Teve uma queda de 37 centavos pelo litro. O etanol mais barato que encontramos foi de R$ 2,99 em vários postos e o mais caro de R$ 4,96. Uma diferença surpreendente de 65,89%. E é um bom motivo para se abastecer. Hoje o etanol corresponde a 61% do valor da gasolina, que tem um preço médio a R$ 6,03. O etanol com preço médio de R$ 3,66 corresponde a 61%. E aquele cálculo de 70% deve mudar, porque agora, com a nova composição da gasolina de 32% de etanol, esse cálculo aí deve ficar em torno de 72% a 74% do valor da gasolina.
2: O aumento da mistura de etanol pode ter ajudado a reduzir os preços da gasolina, explica o diretor.
3: O preço médio da gasolina que também acompanhou a queda, mas não com tanta intensidade. Preço médio que na primeira semana de julho era R$ 6,11 da gasolina, caiu para R$ 6,03, uma queda de 8 centavos pelo litro ou 1,25%. Hoje o menor preço da gasolina que nós encontramos é R$ 5,69 e o maior R$ 6,89, uma diferença entre os postos de 21% ou de R$ 1,20 pelo litro. E até o diesel caiu. O diesel caiu 11 centavos pelo litro. Ele era R$ 6,89 em média, o diesel S10, caiu para R$ 6,78, uma queda de 1,54%.
2: A pesquisa foi realizada em 198 postos da capital e cidade da região metropolitana entre os dias 6 e 8 de agosto. O levantamento completo está no site Mercado Mineiro e no aplicativo com oferta. Reportagem Leandro Siqueira.
1: Mercado financeiro. A Bolsa de Valores Brasileira, B3, iniciou os negócios do dia em alta de 0,08% no Ibovespa, aos 172.647 pontos. No câmbio, o dólar comercial abriu em alta de 0,04%, cotado a R$ 5,09. O euro é negociado em torno de R$ 5,88. Repórter em Confidência, redação Renato Silveira, apresentação Tarcísio Lopes.
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4: Ah, Fernão Dias, trânsito é complicado neste momento no sentido Betim, lentidão desde o Jardim Piemonte até a chegada ao Paulo Camilo, ocorrência por lá, ainda sem mais detalhes. Você que segue rumo a Betim já está na Fernão Dias, a dica é insistir com paciência. Agora você que ainda está no anel rodoviário, não chegou na Fernão Dias, a dica é seguir rumo a Betim pela Via Expressa. 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Eliseu Júnior para a Rádio Inconfidência.
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9: Olá, um ótimo dia! Seja bem-vindo a partir de agora ao Melhor da MPB, o programa que toca para você a trilha sonora perfeita para sua manhã ficar ainda mais gostosa. Eu sou Débora Rajão, agradeço a sua audiência. Nos trabalhos técnicos, Reginaldo Silva, e a programação musical é de Wilson De Luca. E começamos o programa de hoje com o encontro de Biquíni Cavadão e Isabela Brant, Então.

gente tocou para você Zero, Quimeras. A composição é do Eduardo Amarante, Fred Alá, Guilherme Snari e Rick Vilas Boas. Ana Carolina fez de autoria dela, Chiara Tivello e Dudu Falcão, Problemas. Antes você conferiu Ana Vitória, com participação de Guilherme Arantes, Cheia de Charme, a composição é do Guilherme Arantes. E abrindo o nosso programa, Biquíni Cavadão e Isabela Brant, então música de Bozo Barrete. Agora 11 horas e 16 minutos, uma excelente manhã para você. Obrigada pela sua companhia aqui no Melhor da MPB. E você fica agora com a lembrança de Cazuza, faz parte do meu show. A composição é uma parceria dele com Renato Ladeira.

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0: Você conferiu no Feita em Minas, Menina do Céu, Lindo Lago do Amor e Lembrança de um Beijo, de Gonzaguinha, e a Cioli Neto, antes Martinália fez de Djavan, Linha do Equador. A primeira, Cazuza, faz parte do meu show, dele e Renato Ladeira. Agora 11 horas e 29 minutos, vamos para um breve intervalo e voltamos já já. 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
0: Estamos de volta. Eu sou Débora Rajão e agradeço você ligadinho comigo nesta manhã de segunda-feira. Uma linda semana para você. Obrigada pela sua companhia aqui no Melhor da MPB. E você fica agora com Ney Matogrosso, Tanto Amar, música de Chico Buarque.

Você conferiu o encontro de Kidjabel e Lenine na rua, na chuva, na fazenda de Hildon. Belchior fez a autoria dele Medo de Avião, antes Ana Rato, Sem Você, de Arnaldo Antunes e Carlinhos Brau. A primeira, Ney Mato Grosso, Tanto Amar, de Chico Buarque. Agora 11h43, uma excelente manhã. Obrigada pela sintonia. Vamos para o último bloco de hoje, que abre com Sérgio Brito, Marvin. Essa música é do Nando Reis em parceria com Sérgio Brito.

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A gente tocou pra vocês Zélia Duncan, All Star, de Nando Reis, antes de Javan Fez, de autoria dele, Samurai, abrindo a sequência Sérgio Brito, Marvin, de Nando Reis e Sérgio Brito. 11h56 e termina aqui o melhor da MPB desta segunda-feira, 10 de agosto. Eu, Débora Rajão, agradeço você que ficou ligado comigo. Agradeço ainda o operador de áudio responsável pelos trabalhos técnicos, Reginaldo Silva, e o programador musical Wilson De Lucas. Você fica agora com o Jornal Minas, primeira edição. Eu volto 12h30, trazendo para você o Revista da Tarde. Um beijinho, até mais, tchau! 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
1: Bom dia, ouvinte Confidência. Ótima semana para você. Vamos falar da Avenida do Contorno, perto da Prudente de Moraes, no sentido Praça da Assembleia. A Contorno passa por manutenção e, devido aos trabalhos com interdição parcial, tem lentidão desde a Avenida Nossa Senhora do Carmo. Quem deixa a Savassi, o caminho pela Avenida Cristóvão Colombo é a solução. 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Josiele Lemos, para a Rádio Em Confidência.

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1: Olá, muito boa tarde para você. Meio-dia, mais 3 minutinhos. Jornal Minas, primeira edição, começando nesta segunda-feira, dia 10 de agosto, na Rede Minas, também na rádio Inconfidência. Uma onda de calor atinge Minas Gerais. Os termômetros passam dos 33 graus em Belo Horizonte. Eu sou Lorena Mendonça e você acompanha comigo outros destaques da edição de hoje.
2: Defesa Civil vistoria prédio abandonado que pegou fogo no fim de semana em Belo Horizonte. Conselho Regional de Corretores de Imóveis de Minas Gerais intensifica a fiscalização em condomínios para coibir a atuação de falsos corretores. E o preço do etanol registra queda na região metropolitana de Belo Horizonte. A redução foi de mais de 9% entre julho e agosto.
1: Esses e outros destaques agora no Jornal Minas.

0: semana foi marcado por calor intenso, baixa umidade do ar em Belo Horizonte e o calorão fora de época deve continuar durante a semana. Hoje, os termômetros na capital podem registrar 33 graus. A segunda-feira, inclusive, pode ser o dia mais quente do ano. A gente acompanha agora na reportagem da Nayara Gonçalves.
1: Agosto ainda está só começando, mas os termômetros já colocaram 3 dias deste mês entre as 10 maiores temperaturas registradas em Belo Horizonte este ano. E mesmo com a previsão de uma trégua no calor, a tendência é de que as temperaturas fiquem acima de 30 graus ao longo da semana.
2: Ontem, Belo Horizonte registrou 34,7 graus, a segunda maior temperatura do ano na capital. E não foi um caso isolado. No sábado, os termômetros chegaram a 33,4 graus. Na sexta-feira, foram 31,6. Com isso, 3 das maiores temperaturas registradas em Belo Horizonte em 2026 aconteceram agora em agosto. E quem precisou sair de casa também sentiu a diferença. Mesmo no inverno, sob o sol forte, não foi difícil encontrar gente tentando driblar o calor nas ruas da capital. Mas será que o Belo Horizontino esperava enfrentar temperaturas tão altas em agosto?
3: Eu não esperava. Esse tempo de BH é doido demais. Todo mundo falava que permaneceu frio, né? E do nada veio esse calorão. Ontem mesmo falaram que 35 graus, né, que fez ontem. Realmente está um calor muito intenso. Tá difícil aguentar, viu? Tá difícil.
4: Eu moro em Natal, estou visitando Belo Horizonte. Natal é um calorão. Eu esperava um frio aqui em Belo Horizonte. Eu digo que eu fui um pouco agraciada com esse calor. Estou gostando. Não está parecendo agosto, não.
2: O meteorologista Lisandro Gemiak, do IMET, explica o que está fazendo as temperaturas subirem tanto em pleno inverno.
5: Quando aproxima uma frente fria, a gente tem um vento predominante de norte e noroeste que traz muito ar quente aqui para a região central do Brasil, central e sudeste do Brasil. Então a gente teve duas frentes que passaram tangencialmente aqui pela região e provocaram esse aporte, digamos assim, acumulativo de calor, né? Então a gente teve condição para ter esse aquecimento mais intenso e também a gente não pode descartar já efeitos do El Niño.
2: E o calor deve continuar pelo menos no começo da semana. Nesta segunda-feira, a previsão é de máxima de 33 graus e a umidade mínima do ar, 20%. Na terça, a temperatura cai para 27 graus, mas volta a subir na quarta, quando pode chegar a 30 graus. E segundo Lisandro, esta elevação das temperaturas já era uma tendência prevista para agosto. A pergunta agora é: até quando este calor deve continuar?
5: Vai ficar terça e quarta aí com mais nebulosidade, as temperaturas máximas não sobem muito, um pequeno aporte de ar mais frio, temperatura mínima cai um pouquinho também, mas não muito. E já a partir de quinta-feira a gente tem um gradual aquecimento para chegar mais ou menos nesse mesmo nível lá na sexta-feira. Então a partir de sexta-feira a gente já tem temperaturas bem elevadas novamente.
0: Pois é, muito calor, então vamos acompanhar aqui no mapa como é que fica a previsão em toda Minas Gerais. A gente falou muito de Belo Horizonte, mas gente, a segunda-feira segue com temperaturas elevadas, baixos índices de umidade em todo o estado. A frente fria avança pelo litoral e não interfere aí na condição de tempo sobre Minas, mantendo então um tempo quente e seco. Vamos acompanhar as temperaturas agora para você, Governador Valadares, calorão de 32 graus. Esquenta mais ainda em Três Marias, máxima de 36 graus. Em Patos de Minas, os termômetros chegam aos 34 graus. E aqui em Belo Horizonte, como aí também falamos na reportagem, a mínima foi de 17, a máxima chega aos 32 graus. Umidade na casa dos 30%, abaixo disso, gente, porque segundo a Defesa Civil, a tarde vai ser de céu claro, a parcialmente nublado, com calor, tempo seco. Inclusive, a gente está sob a alerta de baixa umidade, os índices ficam em torno de 20% até o fim da tarde de hoje. Então, esse aviso da Defesa Civil, a dica é redobrar a hidratação. E o preço do combustível está em queda em Belo Horizonte e região metropolitana. Destaque para o etanol, que caiu mais de 9% entre julho e agosto. A gente acompanha agora na reportagem do Leandro Siqueira.
6: Uma pesquisa do site Mercado Mineiro, divulgada nesta segunda-feira, registrou reduções significativas na gasolina, etanol e do diesel, em comparação com os preços praticados no início do mês de julho. Segundo o diretor do site, Feliciano Abreu, o etanol ficou bem mais em conta e voltou a ser uma boa alternativa para os consumidores.
7: O preço médio era R$ 4,03, caiu para R$ 3,66, uma queda de 9,24% ou 37 centavos pelo litro. A gasolina também caiu, ela caiu de R$ 6,11 para R$ 6,03, uma queda de 1,25%. O diesel também teve uma queda, o diesel S10, que era R$ 6,89, caiu para R$ 6,78, uma queda de 1,54%.
6: O aumento da mistura de etanol pode ter ajudado a reduzir os preços da gasolina, explica o diretor.
7: A gasolina, agora a composição dela tem 32% de etanol. É a famosa gasolina E32, que vem aí para o bolso do consumidor uma redução de preço e tomara que continue reduzindo.
6: A pesquisa foi realizada em 198 postos da capital e cidade da região metropolitana entre os dias 6 e 8 de agosto. O levantamento completo está no site Mercado Mineiro e no aplicativo Com Oferta.
0: O Conselho Regional de Corretores de Imóveis de Minas Gerais começou hoje uma operação para combater a atuação de falsos corretores de imóveis em condomínios, tanto de BH quanto de Nova Lima. A gente vai entender melhor esse assunto conversando ao vivo com o Rafael Nasta, que acompanhou toda essa ação. Vai contar para a gente os detalhes. Boa tarde, bem-vindo, Rafael. Qual que é o objetivo aí da fiscalização?
8: Oi, Lorena, uma boa tarde para você, um excelente começo de semana para todos nós, para quem nos acompanha na Rede Minas e também na Rádio Inconfidência. O objetivo, pessoal, é justamente evitar que pessoas caiam em golpes desses falsos corretores. A orientação desses fiscais para essas empresas que administram condomínios, para os porteiros e síndicos, é justamente essa. Nós temos aqui números do Conselho Regional de Corretores de Imóveis daqui de Minas Gerais, que mostram que só nos primeiros 6 meses deste ano, mais de 328 denúncias de possíveis irregularidades foram feitas. Desse total, 178 foram identificadas e 150 chegaram de forma anônima. A fiscalização ela vai passar por bairros aqui de Belo Horizonte e também de Nova Lima. Dentre eles, os bairros que estão em foco é o bairro Lourdes, Funcionários, o Buritis, Belvedere, Sion, Ouro Preto e Vila da Serra, em Nova Lima. A expectativa é fazer só hoje cerca de 90 fiscalizações e orientações para essas pessoas. O trabalho ele não fica restrito só aqui à Grande Belo Horizonte, não. Outras 16 regionais do Conselho também vão fazer este trabalho. E um dos principais alertas é para quem encontra anúncios com preços muito anormais para determinadas regiões, com preços muito atrativos. Nós conversamos com o presidente do Conselho Regional de Corretores, o Ricardo Mendes, e nós vamos ouvi-lo agora sobre o que ele disse.
9: Sempre relacionada ao exercício legal da profissão, porque quando nos procuram para que a gente faça uma ação em relação a quem não é inscrito, a nossa ação fica um pouco mais restrita. Então a gente vai lá, constata a ocorrência do ilícito, é um ilícito inclusive penal, né, comunica à autoridade competente, que é o Ministério Público do Estado de Minas Gerais, para que as ações penais sejam adotadas, né? Mas esta é a grande parte das denúncias são relacionadas a isso, ao exercício legal da atividade e ao prejuízo que é causado às pessoas que contratam inadvertidamente com esses falsos profissionais. Sempre que for contratar com um corretor de imóveis, averiguem no site do Conselho, que é o csmg.gov.br, se aquele é um profissional inscrito, peça que ele apresente, que ele se identifique enquanto profissional. A gente carrega conosco uma identidade profissional específica, assim como todas as outras profissões são regulamentadas, né? Para que você não corra o risco de estar contratando com alguém que não conheça o mercado, que não conheça os riscos daquele negócio que é oferecido a você. E muitas vezes o negócio imobiliário representa a poupança de uma vida inteira das famílias.
8: Pessoal, e nós conversamos também com uma síndica que gerencia um condomínio que fica no bairro Belvedere, aqui em Belo Horizonte, e ela conta que o prédio dela já sofreu uma tentativa aí dessa aplicação de golpe, mas graças ao sistema de segurança, esse golpe pode ser evitado, ou seja, são medidas simples do dia a dia. Vamos ouvi-la.
10: Já tiveram algumas tentativas de invasão que foram bloqueadas pelo porteiro. O porteiro, na hora, bloqueou, ele notou que tinha algo errado. Não, a pessoa não estava registrada, não estava cadastrada pela unidade, porque todos os funcionários da unidade são cadastrados. Então, ele notou que não tinha nenhum cadastro e nenhum registro de acesso. Aí, ele bloqueou. Na hora que ele bloqueou, a pessoa foi embora.
8: Ou seja, são medidas simples aí do dia a dia que podem evitar esse tipo de transtorno. E como houveram as recomendações do presidente, sempre desconfiar também de preços fora da realidade para determinadas regiões aqui da capital. São essas nossas informações e a gente volta com você. Uma boa tarde.
0: Recado importante, Rafael Nasta ao vivo. Obrigada, Rafael. Gente, quem ainda não vacinou cão ou gato contra a raiva vai ter uma oportunidade em Contagem, na região metropolitana da capital. A prefeitura realiza entre hoje e sexta-feira a semana D de resgate da vacinação antirrábica com postos nas 8 regiões da cidade. A vacinação é gratuita, será realizada das 8 da manhã às 5 da tarde. A medida busca aumentar a cobertura, reduzir o risco de circulação do vírus que pode ser transmitido aos seres humanos. Para vacinar os animais, os cães devem estar com coleira e ser conduzidos por maiores de 18 anos. Animais de grande porte precisam usar focinheira. Já os gatos devem ser transportados em caixas apropriadas. A seguir, Defesa Civil vistoria hoje o imóvel que pegou fogo nesse fim de semana na região centro-sul da capital. Já já para você todos os detalhes. Agora temos imagens ao vivo de Belo Horizonte. Trânsito ali na Avenida Afonso Pena, próximo ao Palácio das Artes, centro de Belo Horizonte. Para quem segue no sentido centro, trânsito bem tranquilo. Já no sentido bairro Mangabeiras, para quem também está indo para Savassi, trânsito ali mais agarrado ali. Essa tarde de segunda-feira, meio-dia e 16. A gente volta já já.
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0: Meio-dia e 18 minutinhos, Jornal Minas de volta ao vivo na Rádio Inconfidência e na Rede Minas. A Defesa Civil vistoria hoje um imóvel que pegou fogo no fim de semana no bairro Santo Antônio, região centro-sul da capital. Esse incêndio mobilizou 7 viaturas, 25 bombeiros, foi na tarde de ontem. Uma pessoa foi retirada do imóvel e levada para o Hospital João 23. A Avenida Prudente de Moraes, inclusive, precisou ser fechada durante o combate às chamas. A repórter Pamela Isabela Dias, agora chega ao vivo para conversar com a gente. Ela está lá na porta desse imóvel, vai atualizar para a gente a situação. Boa tarde, Pâmela, bem-vinda.
19: E Lorena, boa tarde para você, boa tarde para todo mundo que nos acompanha aqui no Jornal Minas. É isso mesmo, eu estou exatamente aqui em frente a esse prédio onde aconteceu esse incêndio. Lorena, esse prédio ele está abandonado, mas ele costumava funcionar como o prédio comercial da antiga operadora telefônica Oi, e fica exatamente aqui na Avenida Prudente de Moraes, na esquina com a Rua Marabá, no bairro Santo Antônio, região centro-sul aqui da capital mineira. Esse incêndio ele aconteceu ontem, se estendeu até a noite e se estende até agora, né, na parte da tarde dessa segunda-feira. Olha, as chamas se espalharam pela estrutura e uma grande coluna de fumaça preta, ela podia ser vista de longe. E por causa da proporção desse incêndio, o Corpo de Bombeiros ele foi acionado e enviou aí equipes para combater esse fogo. Durante esse trabalho das equipes, foi incluído aí o controle das chamas, o rescaldo, também para evitar os novos focos, né, novos focos de fogo, de fumaça aparecessem. Mas até o momento, Lorena, as causas desse incêndio ainda não foram esclarecidas. As entidades responsáveis, eles seguem acompanhando e apurando esse caso, mas eu pude conversar com alguns moradores na parte da manhã e eles alegam que moradores de rua invadiram esse prédio desde o incêndio e estão entrando e saindo, além de terem sido vistos também com fios de cobre, o que está gerando aí especulações, principalmente para os órgãos responsáveis pelas apurações, sobre a motivação desse incêndio. E olha, Lorena, por causa desse incêndio e também por causa do risco à estrutura, o prédio vizinho precisou ser esvaziado. Os vizinhos abandonaram, né, as suas casas por causa do foco de fogo na tarde de ontem, só conseguiram voltar na manhã de hoje, e os bombeiros orientaram agora que os moradores não passem nessa área como uma própria medida de segurança aqui na área que foi isolada. Ainda tem muito caco de vidro na região, os bombeiros, a defesa civil está aqui para averiguar e vistoriar esse prédio ainda. Então, por medida de segurança, a área foi isolada. Lorena, volto com você aí no estúdio.
0: Pâmela Dias, então, ao vivo. Obrigada, Pâmela. Pessoal, o consumo de livros no Brasil cresceu 2 pontos percentuais, ou melhor, alcançando 18% da população e somando 3 milhões de novos compradores no ano passado. O programa Opinião Minas, desta segunda-feira, fala sobre esse crescimento da leitura no país. O convidado é o jornalista e escritor André Teles. Agora você acompanha um trechinho do programa de hoje.
20: O fechamento de outras livrarias de grande porte no país deixou espaço aberto, né, para as remanescentes poderem crescer, né? Então, a Saraiva, a Cultura tinham vários grandes livrarias em grandes centros urbanos. Quando eles fecharam, os pontos comerciais deles, a gente pôde tentar pegá-los. Nós conseguimos, em parte, porque estávamos no momento sem dívida e com as contas bem no verde, bem certinho, com muito cuidado, sendo econômicos, conseguimos crescer, né? Eles passaram por um período aí de pandemia, né, que foi um golpe forte no varejo, juros altos, né, eles tinham que pagar juros, nós não. Acho que foram dois grandes diferenciais para a gente continuar crescendo nesse período. A gente já é hoje o segundo maior vendedor de livros pela internet do país, impressos, e hoje isso já representa 15% da nossa venda total.
21: A nova juventude, né? Eu falo a nova juventude porque a gente também é jovem, né, gente? Lendo no tablet, lendo no computador, lendo no celular, lendo no tal do BookTok. Vocês já entraram nessa moda?
20: A gente participa do BookTok desde o início, né, com vídeos virais no TikTok, com a nossa participação no Instagram. E a gente tenta, sim, envolver nesses projetos para, né, criar vendas e criar envolvimento com a marca. A gente vai participando.
0: Pois é, ficou curioso para ver essa entrevista completa? Hoje, às 8h30 da noite, você revê então aqui na tela da Rede Minas. E para acompanhar os debates que o Opinião Minas traz, é só ficar ligado de segunda a sexta, às 7h30 da manhã, na TV e também na plataforma de streaming Minas Play. E o Jornal Minas começa a exibir hoje a série especial de reportagens Seu Voto, Sua Voz, sobre as eleições deste ano, produzida pela TV Brasil. A gente vai explicar temas como a importância do voto, as funções dos cargos em disputa. Na reportagem de hoje, a gente mostra que 158 milhões de eleitores estão aptos a escolher presidente, governadores, deputados e senadores. Confira.
1: Neste ano, pela 25ª vez, os brasileiros vão eleger diretamente o novo governante. A chapa vencedora vai administrar o Estado e propor políticas públicas para os próximos 4 anos. Mas, para conseguir colocar esse projeto em prática, vai precisar muito de quem for eleito para trabalhar ali, no Congresso Nacional. 158 milhões de eleitores estão aptos a escolher os novos representantes neste ano. Serão eleitos 513 deputados federais e 54 senadores, 2/3 da Casa. Na Câmara, as cadeiras são distribuídas entre partidos e federações, conforme o coeficiente eleitoral de cada estado, preenchido pelos candidatos mais votados. Já no Senado, a eleição é majoritária simples. Os dois candidatos com maior votação em cada estado são eleitos para um mandato de 8 anos. Mas não para por aí.
3: Além de presidente e vice, deputados federais e senadores serão eleitos. 27 governadores e vice-governadores para todos os estados e o Distrito Federal. 1.035 deputados estaduais e 24 deputados distritais.
22: É importante a gente conhecer o nosso candidato, é importante a gente conhecer a ideologia, o que ele acredita, o que ele faz, qual é a experiência dele, e isso não pode ser ignorado pelo brasileiro.
3: Na urna eletrônica, na hora de votar, aparecerão, pela ordem, deputado federal, deputado estadual ou distrital, a primeira vaga de senador, a segunda vaga de senador, governador e vice-governador, presidente e vice-presidente. Neste ano, são 2 votos para senadores, mas atenção, quem votar 2 vezes no mesmo candidato, anula um voto. E o eleitor pode se manifestar a favor de um candidato, mas com limites.
22: A legislação permite que o eleitor ele faça manifestação da preferência dele de forma individual e silenciosa. Então ele pode usar um boné, pode usar uma camiseta, ele pode levar uma bandeira, pode levar, ter adesivos colados no corpo, tudo isso de forma silenciosa e pacífica ele pode fazer, isso não é proibido. Então a distribuição de 1 santinho no dia da eleição pode configurar a propaganda de boca de urna e isso é um crime. Então, isso o eleitor não pode fazer.
3: O voto é obrigatório para quem é alfabetizado e tem entre 18 e 70 anos. Adolescentes com mais de 16 anos na data do primeiro turno da eleição, que tiraram o título de eleitor, podem votar. Esse é o caso do Gustavo, de 16 anos, morador de Brasília.
23: Eu decidi votar esse ano porque é uma maneira de eu conseguir me engajar mais com o mundo e o que está acontecendo, porque querendo ou não, vai fazer impacto na minha vida de uma maneira ou outra, né? E eu me sinto muito bem fazendo parte de uma sociedade assim e querendo ter um impacto maior, mesmo que seja só um voto.
3: Para a Valquíria, comparecer às urnas também é uma escolha. Mesmo assim, ela faz questão de exercer esse direito em outubro.
24: Nós somos de uma geração que ficamos muito tempo sem exercer o voto, né? Então, e na minha idade, eu estou isenta, né? Não tenho obrigação legalmente de votar. Mas com certeza nós participamos, eu participo ativamente de todo o processo e é, eu acho que é obrigação, né? Um dever.
3: Quase 1 milhão de brasileiros que residem no exterior devem votar neste ano. A Justiça Eleitoral vai disponibilizar urnas em 186 cidades fora do Brasil. Maria Cristina mora em Madrid, na Espanha, há 7 anos. Além de votar, ela incentiva outros brasileiros no país a fazer o mesmo.
25: E eu quero que esse Brasil que eu venha a encontrar, se eu realmente volte para aí um dia, seja o Brasil que eu gostaria que fosse, né? Evoluído e mais democrático no sentido de distribuição de renda e, enfim, todo mundo tivesse acesso à dignidade de vida igual todo mundo tem aqui.
3: E lembrando, quem tirou o título e não compareceu ao local de votação precisa justificar o voto sob pena de multa, não participar de concursos públicos ou obter passaporte. No caso de servidor, pode até ficar sem salário. As justificativas podem ser feitas em até 30 dias.
22: Ele pode fazer isso pelo aplicativo e-título, ele pode ir presencialmente no cartório eleitoral da inscrição dele. Se ele for um eleitor que já sabe que no primeiro turno ele não vai estar no seu domicílio eleitoral, no primeiro ou no segundo turno, se ele já sabe, ele pode pedir a transferência temporária da inscrição dele e votar em trânsito. No caso de eleições gerais, ele só vai poder votar para presidente. Mas assim ele vai exercer o direito dele de voto, né?
0: Aí, gente, é assim que a gente encerra essa edição. Outras notícias às 6h30 da noite no JM2. Você pode acompanhar o jornal também ao vivo pelo aplicativo Minas Play. Telespectador da Rede Minas fica agora com o programa Minas em Ação. Anderson Pinheiro traz as principais notícias policiais do nosso estado. Ouvinte da Rádio Inconfidência acompanha o Revista da Tarde com a Débora Rajão. Boa tarde, até amanhã, meio-dia.
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4: Boa tarde, ouvinte Inconfidência. Tem lentidão agora no caminho da Pampulha para o centro pela Avenida Antônio Carlos, chegando ao bairro São Francisco. Reflexo de ocorrência ainda sem detalhes. Filas desde a portaria da UFMG. Você que agora deixa a Pampulha e vai para o centro, tem caminho melhor pela Carlos Luz e Pedro II. Já no sentido oposto, vejo que os principais corredores saindo do centro fluem bem rumo à Pampulha. Enquanto o trânsito anda devagar, seus planos podem acelerar. 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Diego Costa para a Rádio Inconfidência.
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27: Ótima tarde, está no ar pela Rede Inconfidência de Rádio, o Revista da Tarde, seu programa de variedades. Bem-vindo você, que nos ouve pela M880, gigante do ar, pelas ondas curtas de 6.010 e 15.190 kHz e pela FM 100,9, a brasileiríssima. Eu, Débora Rajão, agradeço a sua audiência e conto com você, ligadinho comigo até as 2 da tarde nesta segunda-feira, 10 de agosto de 2026. E hoje vamos ter aqui a coluna Ponto de Partida, informação e muita música bacana para você. Tudo isso e muito mais agora no Revista da Tarde, que está só começando. Fique ligado. Nos trabalhos técnicos, Paulo César Furtado. Assistência de estúdios é da Renata Toledo, a programação musical do Wilson De Luca. A produção executiva do Vladimir Penido e Duda Leles. E começamos o programa tocando para você, Eduardo Duzek.

A gente tocou pra você Caetano Veloso, Vaca Profana, de autoria dele, Jorge Ben, W Brasil, de autoria do Jorge Ben. Antes você conferiu Os Garotim, Pouco a Pouco, de Anchieta, Lucas e Anchieta Gonzaga Ribeiro, né? E Lucas também. E abrindo revista da tarde de hoje, Eduardo Duzek, Aventura, dele, Luiz Carlos Góes. Agora, 12:48. E chegando informação cultural para você, olha, a 11ª edição do Festival Quatro Estações, Inverno 2026, segue até o dia 15 de agosto, ocupando diversos espaços no bairro Vale do Sol, em Nova Lima. A programação é gratuita e reúne oficinas de teatro, música, dança, cinema, esportes, trilhas, gastronomia e educação ambiental. Entre os destaques estão o espetáculo Gambiarra, do grupo Lá da Favela, além de atrações da Azula Companhia de Teatro, Rosa Antunha, Fabiana Brasil, Quick Companhia de Dança, Banda Cash, Ana Caracol Trio, Gustavo Andrade Duo, Hudson de Souza e também o grupo Descompasso, né? Muitas atrações mesmo. E para, se você quiser mais informações aí sobre os locais, horários, acesse aí o Instagram, arroba Valedos, Vale do Sol Festival. Repetindo, arroba Vale do Sol Festival. Agora, 12:49, vamos com mais música, Lulu Santos.

0: ouvir Marcelinho da Lua com participação de Seu Jorge, Cotidiano, música do Chico Buarque. A primeira, Lulu Santos, que fez de autoria dele Minha Vida. Agora 1 hora e você vai conferir o Repórter em Confidência.
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3: Boa tarde. Finalizada a 22ª rodada do Brasileirão, com a equipe mineira chegando na zona de classificação para Libertadores. O Atlético viajou até Belém do Pará para enfrentar a equipe do Remo no estádio Mangueirão e conseguiu sair com um empate. Logo aos 3 minutos, já abriu o placar para o Remo, mas o Atlético virou ainda no primeiro tempo, com Renier empatando aos 34 e Bernard aos 38 fazendo 2-1. Porém, aos 74 minutos, Gabriel Talhai empatou a partida. Com este resultado, o Galo soma 29 pontos em 21 partidas jogadas, restando o jogo contra o Bragantino, adiado devido aos jogos da Copa Sul-Americana. Já o Cruzeiro recebeu a equipe do Mirassol em casa e venceu a equipe do interior paulista por 3-1 no Mineirão. Aos 12 minutos, João Marcelo abriu o placar para a Raposa e aos 27, Reinaldo empatou de pênalti para o Mirassol. No segundo tempo, Caio Jorge fez o 2-1 e logo depois, Wesley, reforço dessa janela de transferências, marcou na sua estreia, ampliando para 3-1 e colocando o Cruzeiro na zona de classificação para a Libertadores momentaneamente. A equipe celeste soma 33 pontos em 22 partidas disputadas e vê de mais perto as equipes do G4 do Brasileirão. Reportagem João Pedro Martins.
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4: Para você ouvinte em Confidência, que agora deixa BH e vai rumo a Betim, ainda vale a pena evitar a rodovia Fernão Dias, que segue lenta por cerca de 5 quilômetros, passando próximo a Regap em Betim. Mais cedo por lá teve uma batida entre carro e moto, segundo a concessionária. Você ouvinte pode pegar a Via Expressa como rota alternativa. No sentido BH, trânsito também um pouco mais lento na Avenida Cardeal Eugênio Pacelli, no Cidade Industrial. 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Diego Costa para a Rádio Inconfidência.

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Estamos de volta, eu sou Débora Rajão, agradeço você ligadinho comigo, obrigada pela sua sintonia. Vamos juntinhos até as duas, tocando muita música bacana aqui para você. E agora a gente recorda Zé Ramalho, Beira-Mar.

0: Você acabou de ouvir Erasmo Carlos e Marisa Monte, mais um na multidão de Erasmo, Marisa e Arnaldo Antunes. Antes, Gupe, Coisas que eu sei, de Dudu Falcão. A primeira, Zé Ramalho, Beira-Mar, de autoria dele. Agora 1h15 e você vai conferir a coluna Ponto de Partida.
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3: Pessoal, tudo bem? Outro dia eu vi a notícia sobre Marcos Furlan, um ator preso acusado de estuprar uma criança autista de 5 anos. Nada que possa ser falado aqui exprime o sentimento de repulsa. É impressionante como virou figurinha fácil as notícias divulgadas sobre abuso sexual infantil. Eu reparei a quantidade de órgãos públicos e privados apresentando estatísticas de crianças vítimas de exploração sexual. Uma delas aponta: o Brasil registra uma média de 150 estupros de vulnerável por dia. Não sei se vocês sabiam, mas foi até criado o Dia Nacional de Combate ao Abuso e à Exploração Sexual de Crianças e Adolescentes. A data foi instituída em memória de Araceli Crespo. Aos 8 anos, ela foi sequestrada, drogada, violentada e cruelmente assassinada em maio de 1973 em Vitória, no Espírito Santo. Depois de muita pressão e lenga-lenga judicial, os acusados pelo crime escaparam da prisão. Uma indecência. Todo mundo sabe que os assédios, na maior parte dos casos, vêm de pessoas conhecidas e muitas vezes de dentro da própria casa da vítima. A gente também não pode esquecer das redes de pedofilia pela internet. O Senado aprovou o projeto de lei que aumenta a punição a crimes de violência sexual digital contra crianças e adolescentes. Segundo a relatoria do projeto, as estatísticas indicam que as penas atualmente previstas no Estatuto da Criança e do Adolescente não têm sido suficientes para prevenir os delitos de abuso e exploração sexual, especialmente em vulneráveis no ambiente digital. Ok, aumenta a pena, mas como recuperar uma infância despedaçada? Precisamos apelar para que se denuncie os abusos. E diz que 100, viu? A questão já é um problema de saúde pública, que digam os psiquiatras. Eu sou a jornalista Rosália Dairel e até o próximo Ponto de Partida.
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0: Estamos de volta, eu, Débora Rajão, agradeço você ligadinho comigo nesta tarde gostosa de segunda-feira. Agora vamos ouvir A Voar.

0: 1:24.
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0: A gente tocou no Feita em Minas, Lamparina, de novo, de Arthur Delamarque e Calvin Delamarque. Antes, Armandinho, Desenho de Deus, de autoria dele, e Esdras Costa, a primeira, A Voar, Ludo Real, composição do A Voar. Agora, 1h28, vamos para o intervalo, voltamos já já.
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4: Está em cartaz no Cine Humberto Mauro uma mostra com a filmografia completa de Akira Kurosawa, um dos diretores mais influentes da história do cinema.
5: Olá pessoal, tudo bem? Meu nome é Vitor Miranda, eu sou gerente do Cine Humberto Mauro aqui no Palácio das Artes e gostaria de convidar a todos para a mostra Kurosawa, que está em cartaz até o dia 16 de agosto, dedicada a esse grande mestre do cinema japonês que dirigiu desde dramas intimistas, humanistas, até grandes épicos de samurai. Vão ter sessões comentadas e 30 filmes em cartaz. A programação pode ser conferida no fcs.mg.gov.br. Os ingressos são gratuitos e podem ser retirados antecipadamente tanto no aplicativo da Simpla quanto presencialmente. Um abraço.
4: Eu sou o Pedro Henrique Vieira e essa foi mais uma edição do Plug. Nos trabalhos técnicos, Washington Bittencourt.
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0: Estamos de volta, eu sou Débora Rajão, agradeço você ligadinho comigo nesta tarde de segunda-feira. É sempre muito bom ter a sua companhia aqui na Revista da Tarde. Vamos juntinhos até as 2, agora a gente ouve Melim.

Esse foi Gilberto Gil, Toda Menina Baiana, de autoria dele. Você ouviu ainda Baiana System, O Segundo Sol, com participação de Cássia L, a música do Nando Reis. Jota Quest fez, de autoria de Rogério Flauzino, Dias Melhores, e abrindo a sequência, Melim, Ouvi Dizer, composição do grupo. Agora 1h46 e chegando quase ao finalzinho aqui o nosso Revista da Tarde, a gente ainda toca para você os Paralamas do Sucesso.

onde quer que eu vá, de Herbert Viana, com os Paralamas do Sucesso. E assim encerramos aqui o Revista da Tarde de hoje, desta segunda-feira, 10 de agosto. Eu, Débora Rajão, agradeço muito você que ficou ligadinho comigo nesta tarde. Desejo para você uma semana linda, sempre juntinhos e ligadinho aqui, tá? No Revista da Tarde, conto com você. E eu quero agradecer o nosso operador de áudio responsável pelos trabalhos técnicos, Paulo César Furtado, a Renata Toledo, assistente de estúdios, o Wilson De Lucas, o programador musical, e os produtores executivos Vladimir Penido e Duda Leles. Você vai ficar agora com o Repórter em Confidência, depois tem o Bazar Maravilha na comunicação do Tuti Maravilha. Eu volto com você amanhã a partir das 11, trazendo o melhor da MPB na Brasileiríssima. E ao meio-dia e 30 em rede, a MFM Ondas Curtas, o Revista da Tarde. Meio-dia e 30, eu conto com você e ligadinho comigo também amanhã. Então é isso, um super beijo, a gente encerra oferecendo para você que ficou ligado, Rita Lee, Mutante, dela e Roberto de Carvalho. Beijão, boa tarde, até amanhã, tchau.

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2: A Prefeitura de Belo Horizonte realiza entre os dias 11 e 14 de agosto um mutirão presencial de repescagem do passe livre estudantil. A ação é voltada para alunos que perderam o prazo de inscrição no início do ano. O atendimento será no Centro de Referência das Juventudes, no centro da capital, das 10 da manhã às 5 da tarde. Podem se inscrever estudantes que moram a mais de um quilômetro da escola e estão regularmente matriculados no ensino médio ou educação de jovens e adultos da rede pública. Bolsistas integrais da rede privada também podem participar. É necessário apresentar documento com foto, declaração de matrícula e comprovante de residência recente. Caso o aluno tenha menos de 16 anos, o responsável também deve apresentar documentos. A urna eletrônica tem novidades em relação à acessibilidade para as eleições de outubro. As alterações promovem melhor visibilidade da tela e clareza de dados. Confira com a repórter Sayonara Moreno.
3: Para facilitar a experiência de eleitores e eleitoras com dificuldade visual ou sem intimidade com a tecnologia, a urna eletrônica passou por algumas mudanças para as eleições deste ano. A ideia é promover melhor visibilidade da tela, clareza de dados e acompanhamento do voto. Agora as letras mudaram para a fonte Atkinson Hiperlegível, para facilitar a leitura de pessoas com baixa visão e idosos. Na prática, letras com mais contraste e com diferenças acentuadas entre caracteres parecidos, como os algarismos 0 e a letra O. Outra mudança é que na parte inferior da tela vai aparecer a barra de progresso. A ideia é guiar o eleitor em tempo real sobre quais cargos já foram votados por ele e quais ainda faltam. A tela de votação também teve a interface renovada, com maior atuação dos intérpretes de Libras. Eles passam a sinalizar não somente o cargo disputado, mas também o voto em branco, o nulo e o de legenda. Dados da Justiça Eleitoral mostram que para as eleições de 2026, mais de 300 mil eleitores têm deficiência visual e mais de 180 mil deficiência auditiva. Parte das mudanças na urna eletrônica foi a partir de propostas de estudantes da Universidade de São Paulo em um concurso para aperfeiçoar a acessibilidade do aparelho. Da Rádio Nacional em Brasília, Sayonara Moreno.
2: O Ministério da Fazenda emitiu um alerta para golpes aplicados contra pessoas que procuram renegociar dívidas. De acordo com a pasta, os golpistas utilizam anúncios falsos, e-mails, mensagens e links na internet, inclusive em redes sociais, e usam indevidamente nomes e logomarcas do governo federal para conferir aparência de legitimidade às ofertas. A orientação é redobrar a atenção. A renegociação de dívidas é feita diretamente com as instituições bancárias, já que o Ministério não envia links, mensagens digitais ou SMS oferecendo esse tipo de serviço. Sites específicos para renegociação de dívidas também não são mantidos pelo governo federal. É importante também não fornecer dados pessoais ou bancários e não fazer pagamentos a partir de links recebidos por mensagens ou anúncios. Em caso de dúvida, procure diretamente a instituição financeira responsável pela dívida e utilize somente canais oficiais. Repórter em Confidência, redação Renato Silveira, apresentação Tarcísio Lopes.
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1: Só quero saber do que pode dar certo. Não tenho tempo a perder. Só quero saber do que pode dar certo. Cadê meu biquíni de bolinha amarelinha? Hein, Zé Lu? Cadê meu biquíni? Hein? Cadê? Não tô achando aqui na gaveta. Cadê meu biquíni? Tá um calor lá fora, 30 graus, cara. Já tá no ar? Já tá no ar? E cadê meu biquíni? Cadê meu biquíni? Anda, eu quero biquíni, eu quero ir pra praia. Eba, eba, tá começando. Tá no ar? Tá no ar? Tá começando a hora do recreio do Rádio Mineiro. Bazar Maravilha, esse programa de rádio que eu criei e apresento há 39 anos. O ano que vem a gente comemora 40 aninhos, graças à sua audiência. Muito obrigado você que é nosso ouvinte fiel. Brigadíssimo. Hoje, dia 10 de agosto de 2026, segunda-feira, signo de Leão, Lua Minguante. Estamos falando de BH, Belo Horizonte, capital de Minas Gerais, Brasil, sudeste do Brasil, América do Sul, planeta Terra, e a temperatura agora, onde nós estamos vivendo o inverno brasileiro, o inverno é de 32 graus, tempo limpo, sensação de 32 graus. Fica 10 minutos no sol para você ver a sensação de 40, imediatamente. Faz calor, essa noite fez um calor, fez calor na sua casa?
2: Acho que em todos os lugares de Belo Horizonte fez, acho, né? Impossível não ter feito calor, né? E ontem, segundo as notícias, foi o segundo dia mais quente do ano. Isso porque nós estamos no inverno, né? Foi mais quente que os dias do verão todo e do outono todo, né? Impressionante, como diz o outro.
1: Impressionante.
2: Né?
1: E Flávio Henrique, como diz minha amiga Gláucia, que você conhece? Gláucia, aquela alta, que só toma suco de maracujá.
2: A Gláucia é abstêmia.
1: É, a Gláucia fala que começou o início do fim. É. Entendeu? E é verdade.
2: É verdade. Qualquer cientista sério que dá entrevista aí, eles falam assim, ó, infelizmente, mesmo se parar tudo e tentar voltar, já vai ter alguma consequência. Assim, não consegue voltar o que era antes, não, né? Então,
1: verdade.
2: Essa é a história.
1: Essa é a história. E boa tarde, boa semana para todo mundo e para o mundo todo. Bazar, 39 anos e 12 dias no ar. Uhul! O tempo voa, a Lusitana roda e eu saracoteio, entendeu? E ontem, eu mandei beijos para os papis, eu e Yaya. Eu tenho uma amiga que chama Yaya, Inteligência Artificial. E aí fiquei sabendo, através de uma comadre minha, ela viu uma entrevista do Zé Miguel Wisnik, e Zé Miguel na entrevista falando, eu chamo Inteligência Artificial de Yaya. É. E entendo pouco, é igual eu. Lembra a última vez que eu falei com o Wisnik? A gente falou, a gente sabe colocar foto e olhe lá, entendeu? Mas a gente vai aprendendo. E eu gostei de saber que o Wisnik chama também a inteligência artificial de Yaya. E quero agora mandar um abraço, aquele abraço, um abraço para o Lopes, que trabalha no meu prédio. Lopes, um abração para você, tá? Obrigado pelo seu trabalho lindo que você faz lá no prédio que eu moro. Obrigadíssimo, Lopes. Um beijo aí para você. E hoje aqui no Bazar, segunda-feira, é dia do Bazar Esporte Clube. José Augusto Toscano, às 14h30. Também no programa de hoje vai ter cabaré, vai ter chicletes com banana, vai ter neta de Chico e filho de Caetano juntos e misturados, e alguém vai colocar a boca no mundo. Tudo isso aguarde até às 16h. Meu nome é Tuti Maravilha, mas você pode me chamar hoje até a meia-noite de Zé Leitão, ou seria Zezinho Leitão, tanto faz, saberás o porquê daqui a pouco. E agora o nosso boa tarde para o nosso produtor Flávio Henrique Silveira. Boa tarde, Flávio.
2: Boa tarde, Vossa Excelência. Boa tarde, Zé Lu e equipe. Boa tarde aos nossos ouvintes. Começando essa semana aí com esse calorinho, né?
1: Calorão, mas eu prefiro do que aquele frio.
2: Eu também prefiro, né? Mas também. Se a gente tivesse um mundo mais equilibrado, a gente não estava vivenciando esses extremos, né? A gente estava mais tranquilo, né? A gente lamenta por conta de, pela ganância, que a gente sempre fala aqui do ser humano, né? Dos grandes empresários, latifundiários e afins. Mas eu ainda prefiro o calor do que o frio demasiado, que aí é difícil.
1: Não. Interessante, cara. Começou ontem um documentário na TV a cabo e são 6 episódios. Ontem foi o primeiro. Eu assisti um pedaço, depois vou assistir de outro jeito, inteirinho, que me interessei. E eles pegaram material, entrevistas, principalmente, com filósofos, com especialistas em todas as áreas que você imaginar, de aquecimento global ou não, e estão fazendo um documentário mostrando que o que está acontecendo hoje já foi previsto há 20, 30 anos atrás.
2: Nos anos 70 já teve cientista alertando, né? Quer dizer, se tivesse tomado providência, cara, nos anos 80, nos anos 90, né, a gente não estava aqui nesse...
1: Eu vi uma gringa falando, daqui uns anos vai acontecer uma virose no mundo inteiro, todo mundo vai ter que ficar preso dentro de casa. Ela falando isso, Covid. É. Você acredita? É. Isso assim, 30 anos atrás.
2: Isso, é.
1: Ela estava falando isso, porque eles já têm essas previsões, né? E o homem continua desmatando, poluindo, cortando árvores.
2: E aumentando os latifúndios, lugar para pastar gado.
1: O homem comendo mais carne, mais boi peidando.
2: Plantando soja, não sei o quê. E as mineradoras explorando, e etc, etc, etc. É. E os governos não têm coragem de tomar medida, porque eles dependem dos interesses desses grandes empresários aí. A gente sabe como é que funciona, como é que a roda gira, né? Então, aí vamos empurrando com a barriga. Até um dia
1: assim,
2: que
1: tinha humanidade que vai morrendo a humanidade. Hoje de manhã a Colômbia sofreu mais um terremoto. Outro dia foi Venezuela. E agora a Colômbia. 20 prédios caíram.
2: Tristeza, né?
1: Várias pessoas estão soterradas. Aconteceu hoje às 7 horas da manhã. E uma hora triste, que todo mundo está em casa, acordando para ir para o trabalho. Né? Que triste, né? É. Culpa do homem, né? Culpa tudo isso do homem, né? Pronto, falamos, né? E Flávio Henrique, o Flávio é aquele que sabe, gente, sabe todos os apelidos das capitais brasileiras, não sabe?
2: Apelidos?
1: Apelidos, por exemplo, Belo Horizonte, qual apelido?
2: BH. Ou então Belô também.
1: Claro,
2: né?
1: São Paulo, qual que é o apelido?
2: Sampa.
1: Não.
2: Não, tem outro?
1: Não,
2: não é
1: tem
2: Sampa,
1: outro.
2: Não?
1: Não.
2: Pô, eu não tô sabendo,
1: Sampa,
2: não, porque...
1: também, podemos falar que hoje em dia, por causa da música Caetano, né?
2: É.
1: Mas é Terra da Garoa.
2: Ah, é isso mesmo, Terra da Garoa, também, por causa da música, né?
1: Terra da Garoa, também por causa da música. Né? Mais uma cidade que você sabe, Manaus. Qual que é o apelido de Manaus?
2: Manaus tem um apelido?
1: É diferente, cara. Não me pergunte por quê, tá?
2: Isso é como eles são conhecidos? Marajoara?
1: O apelido, não.
2: Não.
1: O apelido da capital.
2: Não sei.
1: Manaus.
2: Acho que vou saber.
1: Porto de Lenha.
2: Ah, não, nunca ouvi falar.
1: Porto de Lenha. Rio Branco, lá no Acre. Qual que é o apelido da capital do Rio Branco? Capital do Acre?
2: Nessa lonjura, não sei não.
1: Capital da natureza.
2: É.
1: Capital da natureza.
2: Que fofo.
1: Fortaleza, capital do Ceará. É conhecida como? Essa você sabe.
2: É.
1: Essa é conhecida.
2: Fortaleza,
1: o apelido
2: conhecida?
1: De Fortaleza.
2: É.
1: Você conhece Fortaleza?
2: Não.
1: Eu conheço.
2: Não.
1: É linda, tá? Tem uma chuva que amanhecer tinha, não sei se hoje já mudou. Que cai na madrugada, você acredita que vai chover o dia inteiro, não chove. Aquele sol maravilhoso, Canoa Quebrada e outros lugares, Morro Branco. Eu fui ali acampando, né?
2: Apelido de Fortaleza, não.
1: Fortaleza.
2: Terra do Belchior, não. Claro que não. Belchior até de Sobral, né?
1: Não, Sobral.
2: Não, sei não.
1: Sabe não? Ilha do Amor.
2: Não ia saber. Não.
1: Ilha do Amor. É o apelido de lá de Fortaleza, capital do Ceará. Natal, capital do Rio Grande do Norte. É conhecida como?
2: Capital do Rio Grande do Norte?
1: É.
2: Eu tô fazendo vergonha, não sei nada, né?
1: Eu também sabia, né?
2: Não sei não.
1: Conhecida como Noiva do Sol.
2: Noiva do Sol.
1: Noiva do Sol.
2: Cada vez mais fofo, né?
1: É. E Belém. Belém, Belém do Tucupi. Belém, Belém do Tacacá.
2: Claro.
1: Belém do Pará. É conhecida como?
2: Também não sei.
1: Cidade das Mangueiras.
2: Das Mangueiras?
1: Porque Belém, as avenidas, são mangueiras. E que dão manga, tá? E que cai nos carros, amassa, cai na sua cabeça.
2: Então, se eu resolver virar um empreendedor lá e abrir uma lojinha de manga, eu vou perder dinheiro.
1: Vai,
2: porque
1: se dá bem.
2: Na rua já tem
1: Inclusive, tem um sorvete de manga em Belém. Que é maravilhoso.
2: Não sabia.
1: Cupuaçu também. Fica com água na boca. Pronto. Não falei que ele sabe todos os apelidos aí? Faltou um que você sabe. Florianópolis, capital de Santa Catarina. Qual é o apelido de Floripa? Qual é?
2: Eu chamo de Floripa.
1: Os nativos lá, o pessoal chama de manezinho da ilha, os negócios assim, né? Mas eu da cidade mesmo, não sei não. Ilha da Magia.
2: Ah, ia saber muito.
1: Ah, que fofo.
2: Ia saber muito.
1: Ilha da Magia. É engraçado, né? Esses apelidos de capitais aqui no Brasil. E Flávio Henrique, hoje cheguei trazendo frases, pensamentos geniais de pessoas geniais, tá bom? E eu trouxe, são 14 horas 9 minutinhos.
2: Não tem nada a ver com Antônio, não, né?
1: Antônio,
2: tô com saudade do Antônio.
1: Não, Antônio não quer nem ver, Antônio. É. E aí o seguinte, eu trouxe frase de Simone de Beauvoir. Lembra dela?
2: Sim.
1: Chegou aqui em 1908 e virou estrela em 1986. Foi filósofa, escritora, feminista, ensaísta, francesa maravilhosa. Considerada, né, uma das mais importantes representantes do movimento existencialista francês. E ela estudou filosofia na Sorbonne, chique, tá? Estudou na Sorbonne. Quando ela concluiu o curso, em 1929, ela me ligou e falou assim: ô Tuti, acabei de conhecer o amor da minha vida, Jean-Paul Sartre. O Sartre, ela acabou de formar em filosofia e conheceu ele, e aí conseguiram manter um relacionamento super aberto e polêmico, né? Foi o primeiro casal no mundo que falou: você mora na sua casa e eu moro na minha, tá? E a gente encontra.
2: Inclusive visitaram Belo Horizonte, né? Tem uma visita,
1: tem uma visita
2: famosa
1: dela aqui com ele.
2: Foram recebidos ali no edifício ali da Praça da Liberdade, do JK ali, pelo casal de intelectuais de Belo Horizonte, foram para o Preto, enfim. E era uma celebridade da época, de certa forma, né?
1: É.
2: Hoje você vê que o nível de celebridade caiu muito.
1: O nível, né? Caiu muito.
2: Mas era o casal da época, né?
1: Qualquer um é celebridade.
2: Mudou muito, né?
1: Enfim. E realmente teve essa visita do Sartre com a Simone de Beauvoir aqui em Belo Horizonte. E o Sartre, para quem não sabe, foi filósofo também, dramaturgo.
2: JK não, Niemeyer ali na Praça da Liberdade, tá com a cabeça.
1: Niemeyer. Roteirista, ativista político, biógrafo, crítico literário, francês também. Agora, eu trouxe frase da Simone hoje, deixa o Sartre para depois. Simone de Beauvoir. Tem que fazer assim um biquinho, Beauvoir.
2: Beauvoir.
1: E olha o que ela disse, Flávio, que interessante, abre aspas. Há pessoas tão atraentes e ao mesmo tempo tão vazias que acredito que a sua aparência física seja o seu prêmio de consolação. Sacou? Vou repetir, tá?
2: Pensar,
1: Há pessoas, sentido de tem, né?
2: Sim.
1: Existe. Há pessoas tão atraentes, belas fisicamente, que ela quis dizer, e ao mesmo tempo tão vazias, que eu acredito que a sua aparência física seja o seu prêmio de consolação.
2: É isso mesmo.
1: E é verdade. Hoje em dia, principalmente, você acabou de falar aí, né? Das celebridades, né? Outra frase boa dela. Querer ser livre é também em querer livres os outros. Então, por isso que ela, com o casamento com Sartre, divulgou tudo que eles criaram numa relação amorosa, para que os outros também tivessem essa liberdade. Poucos conseguiram, né?
2: Verdade.
1: Porque o mundo caiu de pau, né? Em cima dos dois.
2: Imagina.
1: Agora, olha que genial que ela disse, cara. E eu assino embaixo. Ela disse o seguinte, abre aspas, o homem sério é perigoso, pode transformar-se em tirano. Falou e disse, cara.
2: Pra
1: eu
2: pensar,
1: tenho pavor,
2: né?
1: De gente séria.
2: Pra pensar.
1: Eu tenho pavor de gente séria, tá? E mais uma dela pra fechar. Viver é envelhecer. Nada mais.
2: É isso mesmo.
1: Pronto, falou e disse Simone de Beauvoir, essa francesa maravilhosa. E Flávio Henrique, hoje você não vai, segunda e sexta-feira não vai, já expliquei para eles, mas você vai perder uma festança, porque hoje é aniversário de Goyo-Erê. Goyo-Erê. Fica onde?
2: Imagina esse calor, então, você andar mais de 10 quilômetros, imagina. Goyo-Erê,
1: fica onde?
2: Goyo-Erê fica na Bahia.
1: Exatamente. Errado.
2: Então fica em Goiás.
1: Exatamente errado.
2: Fica em Santa Catarina.
1: Errou tudo. Paraná. Oeste do Paraná. 567 quilômetros de Curitiba, capita do Paraná. 71 anos de emancipação e 83 de fundação hoje. Possui 28 mil habitantes e o nome, o município recebeu esse nome porque as primeiras fazendas de café que chegaram no local, na área, às margens do rio Goyo-Erê, e aí o nome veio, onde que é? É no Goyo-Erê. porque o rio passava, as pessoas começaram a montar fazendas de café na beira do rio, e aí virou Goerê, que é o nome do rio. E esse nome vem da língua dos índios Kaikang. Não pode falar índio mais, né? Povos originários.
2: Isso, é Kaikang.
1: Você não vem um politicamente correto aqui, insuportável, e fala que a gente errou.
2: Esse Kaikang já apareceu aqui.
1: Já, Kaikang é uma tribo, inclusive, olha que interessante, uma nação indígena que habitou essa região do Paraná e habita até hoje. Ainda tem lá alguns da tribo como é que é?
2: Kaikang.
1: Kaikang. Isso. Kaikang. E o que significa na língua dos índios Kaikang, dos povos originários, o que significa Goyo-ere? Goyo separa, tá? Goyo significa?
2: Goyo-ere?
1: É. Goyo-ere.
2: Parece uma saudação, né? Tudo bem, Goyo-ere. Como é que você tá? Goyo-ere. Mas eu sei, não, que não é isso. Eu sei que não é isso.
1: Não é.
2: Só para assim, desencargo, assim.
1: Desencargo de consciência.
2: É, rio que nasce da fonte, serena do mundo.
1: Quase,
2: ah, quase.
1: Quase, quase.
2: Então, ali no Paraná?
1: Paraná.
2: Rio de água fria.
1: Quase, quase.
2: É mesmo? Olha, hoje eu tô bom, então, hein? Quase.
1: Última chance.
2: Última chance.
1: É. Qual que é?
2: O rio de águas profundas, alguma
1: errou,
2: coisa assim.
1: Não. Errou. Preste atenção, não esqueça, vai cair na prova. Goyo significa, lá para os Kaikangs, significa água, rio. Ou água ou rio.
2: Tá, então metade eu acertei.
1: É. O rio acertou. E ere significa campo.
2: Campo.
1: É, aí virou campo da água.
2: Campo da água.
1: Campo da água.
2: Legal.
1: Tá bom também. É. E a cidade, Flávio Henrique, você que gosta aí, ó, tem um prato típico famoso, que é o leitão maturado.
2: Leitão maturado.
1: Leitão maturado. É bom comer no verão, tá? Com bem quente.
2: É, vamos pra lá agora.
1: Hoje,
2: então,
1: hoje seria bom. Com uma geladinha, com espuma, seria ótimo. Quem nasce em Goerê é o que mesmo?
2: Goierense.
1: Exatamente. Goyo-erense.
2: Isso.
1: Goyo-erense. Parabéns para a cidade de Goyo-erê, lá no Paraná, aniversariando hoje. E o que temos agora para os ouvintes, que eu vou soltar a perguntinha? O que temos?
2: Hoje nós temos para o espetáculo de dança Elis, O Legado. É um espetáculo baseado
1: Já teve em cartaz.
2: Está voltando agora na obra da Pimentinha. É mais especificamente baseado no filme, né? Do Hugo Prata, o filme que eles fizeram, né, com a atriz Andréa Horta.
1: Que é daqui.
2: E é de Juiz de Fora, eu acho, né? Não sei, coisa assim.
1: Mineira.
2: E isso, a direção é da Isabela Lorena, a Companhia de Santa Luzia. Já estão há anos em cartaz com esse espetáculo, estão voltando agora. Sessão única até domingo, 6:30 da noite, Teatro Padre Machado, número 6, Avenida do Contorno, 6.475, no bairro Santo Antônio. Nós temos um par de ingressos para você pro domingo, tá bom?
1: Adoro água com gás, estou aqui tomando água com gás. Tome água, tá? E dê para criança e pro seu pet aí, porque criança e pet não pede para tomar água, né? Não sente sede.
2: E para vovó e pro vovô também.
1: Vovó e vovô também. Isso. Tem um copo d'água porque tá seco. Belo Horizonte, hoje está o tempo muito seco e quente. Flávio Henrique, para concorrer a esses ingressos maravilhosos aqui do espetáculo sobre a comadre, a perguntinha, eu fiquei pensando na Simone de Beauvoir, que disse que viver é envelhecer. Aí eu quero o seguinte, quero que você complete a frase. Viver é?
2: Viver é?
1: Viver é?
2: Morrer de calor.
1: Hoje em dia, né?
2: É tipo isso, assim, né? Mesmo como diz o outro, assim, viver é um mistério, né? Eu acho que é uma boa definição.
1: Mistério.
2: É um mistério.
1: Não adianta nem me abandonar, né? Porque mistério sempre
2: é. E a gente não sabe nada, na verdade, no final das contas. É isso.
1: Gostei de viver é um mistério.
2: Isso,
1: e é verdade. É verdade. Você pode planejar tudo, mas.
2: A gente tem. Muitos de nós, né, tem uma sensação de segurança permanente, né? Você tem um emprego estável, relacionamento. Mas na verdade isso é ilusão, porque na verdade você não tem segurança. Nada está seguro, nada.
1: Né?
2: Tudo pode mudar a qualquer segundo. Qualquer coisa, né?
1: Claro. Enfim. Você não vê hoje de manhã lá na Colômbia, terremoto.
2: Você acha que você vai ter um dia normal, assim acontece uma coisa, né, assim, impressionante. Então, assim, não temos segurança de nada.
1: O passado já foi, o presente dizem alguns que não existe, já passou, que deu presente.
2: Já foi,
1: 5 minutos atrás a gente falou sobre aquilo, lembra? É assim, né?
2: Hoje nós estamos reflexivos, acho que é o calor, né?
1: Acho que é o calor.
2: Tá moendo o cérebro.
1: Eu queria estar com essa filosofia toda dentro de uma piscina, entendeu? Ou numa cachoeira,
2: cara,
1: né?
2: Cara, eu tô suando aqui dentro, eu não sou muito assim de reclamar de calor, não, mas hoje tá quente.
1: Hoje tá com força. Então, ouvinte, para você participar dos ingressos de hoje, para participar do programa, entre no nosso zap 982 99 1282 e complete a frase. Para você, viver é se jogue, quero saber. E durante o programa vou lendo as respostas mais interessantes, ok? Repetindo o nosso zap 982 99 1282. Coloque o nome completo para poder concorrer aos ingressos de hoje, combinado? E agora a área cultural, Flávio, 14h19.
2: Começa hoje, vai até domingo, a mostra Baobá, com uma semana de atividades gratuitas, aí destacando os talentos da periferia aqui de Belo Horizonte. Ela acontece para fortalecer a produção cultural do Morro das Pedras, né, que ficava atrás na nossa antiga sede, lá na Avenida Raja Gabalho, um dos maiores aglomerados aqui de Belo Horizonte. A abertura é hoje, com uma edição comemorativa do tradicional Encontro de Poetas, um movimento cultural que existe lá há anos, vai reunir artistas, produtores culturais e moradores em torno da poesia. E a noite ainda vai contar com a discotecagem do DJ Cubanito, né? Tem anos que eu não vejo o Cubanito. Um abraço pro DJ Cubanito.
1: Como é que chamava a banda dele?
2: É, nossa, memória tá péssima, né?
1: Era aí que eu lembro.
2: Eles fizeram um sucesso na época, quando eles lançaram o disco.
1: Não, que ele disse.
2: E alguns integrantes até fizeram parte da formação do bloco Chamo Síndico. Vou pesquisar aqui.
1: E, né? E a Rádio Confidência?
2: A noite, a coisa aqui tá preta. Essa música tocou demais, né?
1: Na época, olha a camisa da pessoa. Olha, deixa eu notar que
2: você... Olha a camisa. Não, ele tá parecendo aqueles bicheiros do Rio de Janeiro, assim, dono de escola de samba. Tá igualzinho.
1: Não tá meio gay, não tá, não.
2: Eu tô achando bicheiro de escola do...
1: Bicheiro?
2: Dono de escola de samba do Rio de Janeiro. Bicheiro, esse cara é bicheiro.
1: Acabamos com ele. Sabe quem que nós estamos vendo aqui? Ele não tá vendo que a gente tá reparando ele. Toscano, aguarde. Daqui a pouco ele aqui comigo.
2: Não, tá. E aquela flor na camisa dele tá tão exuberante.
1: Aquelas,
2: se,
1: né?
2: Se recortar um pouquinho e jogar na terra, é perigoso.
1: Ele é muito magro, é perigoso, a gente crescer, não dá pra ver as flores direito. Ele tá preparado. Olha lá, a bunda. Flores direito. Ele tá preparado. Olha lá, a bunda, Lelê. Flávio Henrique, voltando à conversa, você estava dando toque.
2: A banda, sabe? Do Cubanito.
1: Do,
2: né?
1: Cubanito. É. Eu me lembro que a rádio, na época, criou música independente para dar apoio para os artistas mineiros, lembra?
2: Isso.
1: E a gente fez uma temporada de shows lá na sala Juvenal Dias e a banda do Cubanito foi aí que eu conheci eles. Maravilhosos. Depois você acha.
2: Vou
1: mais algum
2: aqui.
1: Toque aí?
2: Então, para você conferir a programação completa é hoje, a partir das 19h, começando com a discotecagem do DJ Cubanito. E programação a semana toda, amanhã, por exemplo, às 11 da manhã tem o Baobá Beats, às 11 da manhã não, às 19h. Tem o Baobá Beats, Mulheres nas Raízes do Hip Hop. Enfim, programação grande em vários espaços do Morro das Pedras. O mais aconselhável é você entrar no Instagram Baobá Morro MDP. Baobá Morro MDP, para você conferir a programação, tudo de graça. E hoje também tem para profissionais do projeto Choro de Segunda, com Marco Lindo e convidados. Eba. Lá no Cantina Azul, na Rua Paraíba, 1075, na Savassi. Hoje, a partir das 18h30, R$18,00 o cover. Eu até dar mais toques culturais, mas depois do Toscano ter entrado aqui, eu fiquei até meio desnorteado, não consigo nem mais falar nada, não, entendeu?
1: Olha, não, não é só, vai ter conversa hoje. Outro dia ele veio aqui, você lembra? Aqui, Black Sonora.
2: Black Sonora, isso
1: Black
2: mesmo.
1: Black Sonora.
2: Você não tem memória e você fica me jogando pro buraco.
1: Mas
2: né?
1: A memória vem, a sua não vem. A minha chegou agora.
2: Eu sei, com a ajuda do São Hugo aí.
1: Vou dar boa tarde pra ela. Boa tarde, memória. Ela acabou de chegar. Black Sonora, a banda do Cubanito. Pronto, falamos, né? E ele também tocou na Orquestra Cabaré e na Orquestra Noche Cubana.
2: Noche Cubana.
1: Também. Flávio Henrique, valeu, tá? Isso é muito bom pra nós.
2: Nós todos.
1: Até mais. A gente começa hoje com esse calor que tá em BH, de 31 graus. A gente começa tomando um banho cheiroso e depois um banho de espuma. Zé Lu veio? Solta aí, Zé Lu, por favor.

0: O que não falta é apetite. Você ouviu Ritoca, Rita Lee, fez dela e do Roberto, Banho de Espuma. E antes, Rita Benedito, fez aí do Antônio Vieira, Banho Cheiroso. Belo Horizonte está 31 graus hoje, quente, calor. Não temos praia, cachoeiras algumas pertinho. Então o lance é tome água agora. E dê água para o seu pet, para o seu animal, para o seu filhote, criança, idosos, porque o tempo está seco e as crianças não pedem água, né? E nem os pets, mas coloque para eles e o idoso também. Nós vamos para o intervalo, aí vai dar tempo de você ir lá no filtro, enche um copo de água fria e dê para o seu idoso aí, se você tem papai, mamãe, vovó, mais idosos aí em casa, e dê também para o seu animal de estimação e para os filhotes também. Nós vamos no intervalo, pode ir lá pegar seu copo d'água numa boa e voltamos já já.
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1: Olha ele hoje, eu tô até com vergonha dele, porque eu com minha roupinha simples aqui, minha roupa do dia a dia, né? Oh, aí ele chega aqui na rádio hoje.
2: Duas bocas de sacola. Tudo maravilha e Flávio Henrique.
1: Ele chega aqui. Nem... Não, gente, eu vou contar pra vocês. Ele chegou aqui, tá na minha frente.
2: Tá ouvindo, né, Paulo?
1: Com uma camisa. Não, você precisa ver a maravilha da camisa. É um jardim inteiro, assim, um jardim.
2: Pelo tamanho, né?
1: O jardim, as flores são enormes, coloridas, né? Lindas, lindas.
2: Se
1: né?
2: o meu jardim der flor.
1: Se o meu jardim der flor.
2: Olá, Tuti, boca de caça-cola. Você e o Flávio Henrique, bicheiro. Aí o Flávio Henrique, então eu sou o bicheiro do amor. Aí sim.
1: É que combina com o seu Deus, é que é a cor.
2: Ah,
1: cara,
2: tem.
1: Mas gostei. Uai,
2: que bom.
1: Gostei. Ele está todo florido. É, ele apareceu na televisão agora, todo assim, não foi?
2: Foi, aí, lógico, de 11 a meio-dia, no Primeiras Esportivas.
1: Quem viu, viu, quem não viu, uai, perdeu.
2: As mensagens foram elogiosas.
1: Elogiosa. Tá,
2: tomou, como diz um amigo meu, Tuti, tomou papudo.
1: Tomou papudo. Gente, a camisa dele é demais, mas demais. Adorei. E outro dia ele nos deu o prazer de trazer o Bernardo aqui. Cara, e foi tão engraçado que ele entrou com o Bernardo ali na técnica, tem o aquário, o vidro, nós vimos eu e o Flávio ali entrando, aí nós achamos que o Bernardo era um estagiário de esporte, que estava chegando, porque toda hora chega um estagiário novo. Né? Eu já olhei e falei assim, olha isso, estagiário de esporte, gato. Completamente gato.
2: Puxou o pai, puxou o pai.
1: Que lindo que ele tá.
2: Muito obrigado, muito obrigado.
1: Beijo, Bernardo, beijo.
2: Suspeito, né? A gente é suspeito.
1: Pai,
2: né?
1: É pai, pernilonga, pernilonga.
2: Exatamente.
1: Claro.
2: Olá, Tuti.
1: Olá, como vai você?
2: Bem, obrigado.
1: Já dá pra ver na camisa. É, tudo
2: lógico.
1: Bem.
2: É maravilha. Presente de papai.
1: Ah, é, dia dos pais.
2: Dia dos pais.
1: Cadê? Paula acertou e Bernardo.
2: Isso, isso.
1: Acertaram.
2: Não, eles acertaram quando me escolheram. Nossa!
1: Ele é humilde, humilde, Paula.
2: Eu sou humilde.
1: Não, eu falei pro Bernardo aquele dia, eu falei, sorte sua, Bernardo, tem um pai e mãe como você tem.
2: Muito obrigado.
1: Tem, eu falo na cara.
2: É isso aí.
1: Ô, Toscano, o seguinte, a gente começa falando das oitavas da Copa Brasil.
2: Dá-se o quê? Oitavas.

0: de me matar.
1: Isso é um programa de esporte que nós estamos fazendo agora, você tá entendendo?
0: Tá bom?
1: Terça-feira, Galo e Juventude.
0: Isso.
1: Foi em Caxias do Sul.
0: Caxias.
1: Frio.
0: A gente fala em frio há uma semana, do jeito que nós estamos vivendo hoje, ele é o mais louco do mundo.
1: Louco, né? Esse mundo está assim. Primeiro tempo, 0-0, goleiro, isso, o Everson salvando a pátria.
0: Exato.
1: Segundo tempo, gol do Galo, do Minda. Alan Minda. Final, 1-0 pro Galo.
0: 49 do segundo tempo, com sofrimento, mas como dizem vocês, atleticanos, se não for sofrido,
1: acredito,
0: né?
1: Não, e tem aquela coisa do eu acredito, é o único time que pode gritar isso com contexto
0: não,
1: e tudo.
0: E eu não sei se você estava assistindo o jogo na hora, já tinha dado os 48 e batatinha, a televisão fechou no árbitro, ele já ia pegar o apito e já ia soprar quando ele olha um contra-ataque do Atlético.
1: É,
0: aí ele esperou aqueles segundos, gol do Atlético.
1: Mas imediatamente ele fechou, acabou o jogo.
0: O gol já foi aos 49 praticamente.
1: Gente,
0: aí Atlético classificado conhecerá o adversário amanhã.
1: Um sorteio, né? Vai ter um
0: amanhã
1: sorteio.
0: É o sorteio.
1: Copa
0: Podemos
1: Brasil.
0: Ter o Atlético e Cruzeiro.
1: É,
0: né?
1: É verdade. Agora, Toscano, cá para nós, o primeiro registro que eu faço. Olha, ou esse futebol melhora esses times, ou eu vou mudar de sexo, vou mudar de time, vou mudar, escolher outra opção, porque em primeiro lugar, você sabe, eu gosto de futebol, em segundo vem o vôlei, em terceiro vem tênis, tá? São os três que eu gosto, mas tá esquisito esse, cadê o futebol?
0: Eu talvez esteja um pouco mais condescendente do que você.
1: Porque você tem assistido outros jogos e eu não,
0: Eu tô assistindo as mesmas porcarias que você acha. Eu entendo assim, eu não me iludo com Copa do Mundo. Copa do Mundo é um evento bacana, acho que tem muita festa. Todo mundo é

0: de cara, você já começa a inibir. É. Outra coisa, a cera no futebol brasileiro. Hoje, com a tecnologia, você já observou que qualquer jogador que cai leva a mão no rosto? É. Mesmo que ele tenha tomado uma pancada no pé?
1: Agora, eles não sacam que tem câmeras pois e câmeras é. E câmeras filmando,
0: então,
1: gravando
0: isso
1: tudo.
0: Isso passa, inclusive, pelos clubes. Sabe?
1: É.
0: Cuidar. Não, porque é a imagem do clube que está indo
1: pro, eu vi, não me lembro Leão. Quem, não me pergunte que eu não lembro, um jogador nesse fim de semana no jogo, ele, o cara entrou nele com força, ele caiu, aí quando ele viu que o juiz apitou, ele deu mais três voltas assim na grama, assim, sentindo dor.
0: E aí o que é curioso, que quando esses caras estão jogando, principalmente na Europa, é falta, o cara nem reclama, cai e levanta.
1: É,
0: porque
1: é.
0: Se for reclamar com o juiz, já é advertido. Então, eu acho que isso aí interfere muito
1: claro.
0: no decorrer do jogo.
1: Pra você ter uma ideia, quarta. O seu Cruzeiro e o Chapecoense. Teve bate-boca entre os técnicos,
0: cara.
1: Olha, que isso, que falta de graça que é essa, gente.
0: Entendeu? E aí para jogo.
1: É.
0: Então, assim. O jogo em si, quando é jogado, é interessante.
1: Em si, em sol e dó, ré, mi.
0: E fa, sol, la, si.
1: É, também.
0: Ele é legal. Mas o problema é que, assim, os caras... E tem árbitro também que acha que segurar o jogo é disciplina. Então, toda hora é uma faltinha. Os caras esquecem que o futebol é um esporte de contato.
1: Uh-huh,
0: né? E que a falta faz parte do jogo. Fez a falta, marca a falta, bate a falta e segue o jogo.
1: É.
0: Não, tá assim,
1: difícil.
0: Eu concordo com você nessa sua análise, nesse seu ponto de vista, posto
1: ponto
0: que,
1: de, vista.
0: De forma abstrata, circunflexa, passa por todos esses estereótipos.
1: Que é o avesso do avesso do avesso.
0: Do avesso,
1: sabe, né?
0: Claro. Que passa por esses estromboscópicos luminares.
1: De achar que tem que mudar de sexo, mudar de time, mudar de esporte.
0: Se tiver que mudar de sexo também, paciência.
1: Agora, teve jogador da Chape expulso e Matheus do Cruzeiro levou uma mãozada na cara, sangrar a cara dele.
0: Não, Matheuzinho.
1: Na hora do gol e comemorou com a cara toda
0: sangrando. E ele só foi se dar conta que estava sem sangue, não é que ele vai beijar o escudo, que estava tudo vermelho,
1: sangue pingando.
0: Ele quebrou o nariz naquele lance.
1: Nariz todo pingando.
0: Mas fez
1: sangue.
0: O gol, né?
1: Fez
0: então,
1: o gol.
0: Ele é o literalmente deu sangue pelo time, né?
1: É. Agora foi um jogo danado.
0: Ruim também, né?
1: Mais um jogador lá da Chape, que eles falam, né?
0: Isso.
1: Contundiu. É, e aí teve pênalti para o Cruzeiro aos 30 minutos, né? E ficou, no final, ficou 2-0 para o Cruzeiro.
0: Isso.
1: Cruzeiro indo para as quartas.
0: É. Então amanhã, dia 11, também conhecido como terça-feira.
1: Depende do sorteio.
0: Até porque hoje é segunda.
1: Quem que você acha que vai sair nisso? Hoje é segunda.
0: Eu tenho meus palpites.
1: Diga.
0: Meu primeiro palpite. Vai dar Cruzeiro Atlético de novo.
1: Você acha?
0: Eu acho. Mas não estou tão convicto desta vez, olha que bonito.
1: Convicto.
0: Como estive o ano passado.
1: Mas com essa camisa você pode ficar convicto.
0: Posso ficar convicto?
1: Pode.
0: Então, meu palpite primeiro é Cruzeiro e Atlético. Em segundo, Cruzeiro e Palmeiras, Atlético e Vitória.
1: Uau!
0: É
1: Palmeiras pro Cruzeiro?
0: É.
1: Você está querendo isso também?
0: Não é querer. É, digamos assim, é os fluidos que emanam das artrites.
1: Água, terra, fogo e ar.
0: E eu estou sentindo isso.
1: Tá bom.
0: Você
1: tá
0: lembra
1: bom,
0: da novela O Astro?
1: Lembro.
0: Com Dina Sfai e Francisco
1: Coco? Claro.
0: Pensar, professor, pensar.
1: Música de João Bosco no tema. Bijuterias. Ô, Toscano.
0: Senhor.
1: E no sábado, pulando agora para o sábado,
0: isso.
1: Teve Galo e Remo em isso. Belém do Pará, depois do frio lá no sul.
0: Atravessou o país, né?
1: Foram lá para Belém. Primeiro tempo, aos 2 minutos, o Remo fez, aos 33.
0: Numa falha do Everson, que é o salvador da equipe do Atlético, mas que está sujeito a acontecer
1: agora,
0: isso.
1: Ele, como disse minha amiga, ele não perdeu a linha.
0: Não.
1: Ele continuou focado e continuou fazendo aquele trabalho lindo
0: e
1: que ele faz.
0: Se há um cara que tem crédito para falhar, ele.
1: Ele mas pode foi muito rápido, cara. 2 minutos. Foi muito rápido.
0: Uma saída de bola errada dele, contra-ataque, o Já-Já logo fez o gol.
1: Já-Já
0: logo.
1: Já,
0: gostou? Gostou?
1: Por que Já-Já demora mais do que já? Engraçado, né?
0: Tudo, é igual, por exemplo, tem umas unidades de medida, uma delas, inclusive, me ofende profundamente. Tipo assim, arrasta o computador. Um cabelinho pra esquerda.
1: Um cabelinho.
0: Que diacho de unidade de medida é essa? Isso é uma provocação.
1: Isso é uma provocação.
0: Como é que eu vou saber?

0: O careca.
1: Como é que eu vou saber? Já, já. Você já vai lá? Vou lá já, já?
0: É.
1: É. Já é verdade.
0: É.
1: Nunca tinha pensado por isso.
0: É, o já é mais distante. Demora mais do que só o já.
1: É.
0: E são dois já, né? Já, já.
1: Já, já.
0: Já, já.
1: Já.
0: É. Tá bom, mas aí tá já, bom. Já. Seguinte. Aí aos 33, o Renier do Galo, isso, fez de cabeça. E aos 37, o Bernard fez o gol da virada, 2-1 para o Galo, intervalo segundo tempo, Remo fez aos 28 e terminou tudo o jogo de compadre, 2-2.
1: A gente tem uma teoria que é o seguinte: quando sai a tabela, os clubes pegam assim, bom, no dia tal nós vamos enfrentar o Corinthians em São Paulo, aqui é um jogo difícil, se a gente perder aqui está dentro de um planejamento, entre aspas. Atlético e Remo, em Belém, no dia 8. Aqui. O empate aqui não está de todo ruim, não. Entendeu? Meio que assim, uma projeção. Só que pelo contexto da partida, olha que bonito. Contexto da partida. O Atlético podia ter vencido sábado.
0: É.
1: Entendeu? Porque o tempo em que o Atlético foi melhor em campo, ele foi melhor do que o Remo foi na
0: primeiro
1: parte
0: tempo.
1: Né? Ali segundo, ele poderia ter feito pelo menos mais um gol e administrado.
0: Pode crer. Mas ficou 2-2, tá isso. Aí. E sábado teve América e Botafogo de São
1: Ribeirão
0: Paulo.
1: Preto.
0: Ribeirão Preto.
1: O América que vinha de uma vitória depois de um longo e tenebroso inverno, tinha vencido o Goiás, ia ter um confronto direto. O Botafogo é uma das primeiras equipes que escapa da zona de rebaixamento. A América mais uma vez sai na frente. E em uma questão de menos de 15 minutos, novamente, toma um empate e a virada. Eu estava até conversando com o Silvio Vinícius, nosso companheiro lá da Rede Minas, americano de quatro costados. Eu comentei para ele o seguinte: eu já joguei a toalha. Acho que não dá para o América.
0: Você falou, né?
1: Matematicamente ainda tem chance e tal, mas o time não, não dá liga.
0: É.
1: Entendeu? Acho que o América vai na Série C do ano que vem.
0: Eita!
1: E isso vai ter um impacto, sim, gigantesco na rotina do América, porque diminui valor de TV, que já é pequeno.
0: É
1: um negócio complicado.
0: Desanda, como diz minha amiga, desanda
1: a maionese.
0: É
1: igual a Paula do dia, porque a Paula faz molho de maionese lá em casa.
0: Que delícia.
1: Só que ela do dia tá colocando lá o azeite e nada de dar ponto. Quando ela foi ver, era vinagre.
0: Pode crer.
1: Aí não dá ponto,
0: meu irmão. Não, desandou total.
1: Totalmente.
0: Agora, pois é, o América está aí, mas pode cair para Série B, Série C, ele está na Série B. É. Agora, o Santos é que levantou um pouco, estava lá quase caindo, né?
1: Não, mas na Copa do Brasil.
0: Ah, é Copa do Brasil.
1: Na Copa do Brasil ele classificou.
0: Eu vi alguém falando maior furia, o Santos.
1: Na Copa do Brasil, ele venceu o Remo, semana passada lá em Belém.
0: Ah, é.
1: Só que no Brasileiro ele perdeu em casa sábado e está na zona de rebaixamento.
0: Continua lá na zona.
1: Está lá na zona de rebaixamento. Como é Santos, eu diria a zona portuária de rebaixamento.
0: Que lindo! Que lindo! E domingo ontem, Cruzeiro e Mirassol. Cruzeiro
1: num
0: venceu.
1: Sol para cada um.
0: 11 horas da manhã, 3-1 para o Cruzeiro no Mineirão, pela 22ª rodada.
1: E como é que o público, o torcedor gosta? Você viu o estádio lotadaço.
0: Lotado,
1: É um horário legal, porque aí o cara, quem está na Pampulha, já vai para passear.
0: Vai com a criançada.
1: Então, assim, é um sucesso de público. Agora, o jogador não gosta. E cá entre nós, pega um dia como de ontem, que o urubu estava voando só com uma asa, a outra ele estava usando para abanar. Fica pesado mesmo pros caras.
0: Fica mesmo. E aí o cabuloso lá com gols de João Marcelo, Caio Jorge e o estreante Wesley.
1: Exatamente.
0: Já fez o dele.
1: 3-1, o gol do Mirassol.
0: Foi
1: o
0: Reinaldo.
1: Eu até temi por esse jogo, porque como estava muito quente, 11 horas da manhã, Mirassol poderia ganhar.
0: Mira.
1: Meu Deus do céu. Tchau, vou embora.
0: Tchau. E até com isso, o seu Cruzeiro subiu para a quinta posição.
1: Quinta posição.
0: Bacana.
1: Quinta posição.
0: Bacana.
1: E agora, chave que vira para as Copas.
0: O Galo está em 11º, tá, gente? Só para deixar bem claro.
1: Exatamente.
0: Tá? E como é que você falou? Virada é o quê?
1: Agora vira a chave no meio de semana.
0: Ah, é?
1: Copas Internacionais.
0: Copas Internacionais.
1: Exatamente.
0: Explique o que é.
1: Explicarei.
0: Isso.
1: Quarta-feira próxima vindoura, também conhecida como Depois de Amanhã.
0: Exatamente.
1: Tem hoje,
0: amanhã,
1: aí tem amanhã,
0: depois de
1: amanhã. Depois tem depois de amanhã.
0: Tá.
1: Quarta-feira. 7 horas da noite.
0: 7 horas da noite.
1: Copa Sul-Americana, Bragantino e Atlético.
0: Opa!
1: Lá em Bragança Paulista. Agora já é a fase oitavas de final.
0: É.
1: Tá?
0: Ok. Quarta-feira.
1: 7 horas. Bragança Paulista. E às 21h30, também chamado de 9h30 da noite.
0: É, na
1: Mineirão,
0: também.
1: Ainda na quarta.
0: Uhum.
1: Cruzeiro e Flamengo aí a Libertadores.
0: Beleza.
1: Então, as duas equipes começando a caminhada nas oitavas de final das Copas.
0: Agora é tão engraçado, Toscano, fiquei pensando esse fim de semana, a Libertadores e o Brasileirão. Os resultados são diferentes e a posição dos times também.
1: Sim, e olha que coincidência. Vai ter uma sequência de Cruzeiros e Flamengo.
0: Cruzeiros, ah, que chique.
1: Cruzeiro joga quarta com o Flamengo.
0: Cruzeiro bis.
1: É, Cruzeiros.
0: Cruzeiros.
1: Flamengos.
0: Flamengos.
1: Cruzeiro vai jogar quarta feira com o Flamengo pela Libertadores. Quinta joga com o Corinthians.
0: Uhum.
1: Na outra quarta-feira pega o Flamengo no Rio de Janeiro, jogo de volta da Libertadores.
0: Ixi.
1: E no outro domingo pega o Flamengo no Mineirão pelo Brasileirão. Então são
0: vai
1: vários
0: com falta de jogo
1: Cruzeiros
0: de Flamengo,
1: e Flamengos.
0: É, Cruzeiros e Flamengos. Cara, que agenda apertada.
1: Pesada.
0: É.
1: Então assim, entre um Cruzeiro e Flamengo tem o Corinthians.
0: É.
1: Só pedreira.
0: Que isso. Então, quarta é quarta. Tá aí Galo e Bragantino e Cruzeiro e Flamengo. Quais os outros jogos?
1: Não,
0: dessa
1: só,
0: semana?
1: Né? Porque aí agora, no meio de semana, é Copa. Aí no final de semana.
0: É.
1: No próximo. No domingo.
0: Domingo.
1: Sabe domingo?
0: Domingo.
1: Domingo 16.
0: Pé de cachimbo.
1: Pé de cachimbo.
0: Que horas?
1: 4 horas da tarde.
0: Uhum.
1: Atlético e Grêmio na Arena Mervé.
0: Perfeito.
1: Mervé.
0: Bom pra nós.
1: Tá?
0: Grêmio. Uhum.
1: Às 18h30, uhum, que muitos chamam de 6h30 da noite.
0: 6h30.
1: Certo? Independência, América e Atlético.
0: América e Atlético.
1: Atlético de São João del Rei.
0: Poço Terço.
1: Isso. É. E fechando domingo, olha que bonito.
0: Domingo.
1: 19h30,
0: uhum,
1: também chamado de 7h30 da noite. Corinthians e Cruzeiro.
0: E aonde que é?
1: Lá na Arena Itaquera.
0: Beleza.
1: Em São Paulo.
0: É lá.
1: Certo?
0: Ok. É, em Depa aqui, Galo e Grêmio aqui.
1: Isso.
0: Também.
1: E o Cruzeiro então, em São Paulo.
0: Entre esses campeonatos todos aí, são 5 jogos dos 3 maiores times de Minas.
1: Sim, sim.
0: Né? Teremos a semana que vem. Toscano, registro. É, sabe quanto é o prêmio? Eu não sabia. Quanto é o prêmio da Copa do Brasil esse ano?
1: Acho que é 70 e burdoada, não é?
0: 96 milhões.
1: Olha meu grito silencioso.
0: Vai dar pra comprar uma caixinha de chiclete?
1: É possível, é possível.
0: É,
1: se bobear.
0: 2 brigadeiros
1: e
0: um hot dog.
1: Depende de onde é o hot dog, né?
0: É, se for muito caro.
1: E outra coisa, já que falamos em hot dog, o que é o hot dog? Pão, salsicha e molho.
0: É.
1: Aí não inventa que é atrenhada, não.
0: Que é atrenhada.
1: Nossa.
0: Você é de Minas?
1: Eu?
0: Não.
1: Eu sou, ué.
0: Você é,
1: o quê? Você está perguntando?
0: É atrenhada.
1: Você é filho de quem?
0: Você é filho de quem? Ô, atrenhada. É, mas é muita grana, né, cara? Uma grana boa para qualquer time.
1: Você tá doido aí.
0: Qualquer jogador.
1: Para qualquer time.
0: É.
1: Agora, principalmente os clubes brasileiros com os seus, presta atenção, combalidos cofres.
0: Combalidos! É. Combalido é que era Kombi e virou cofre, né?
1: É porque assim, era uma Kombi que carregava balas.
0: Nossa, sou da época da Kombi.
1: Kombi.
0: Eu lembro quando começou a aparecer as vans. Van.
1: É, aí
0: eu carregava bandas, artistas, tudo na Kombi, né?
1: É.
0: Tinha isso.
1: E agora, era bom porque assim, não dava erro, né? Porque entrava no carro, tava tudo combinado.
0: Ai, meu Deus do céu. Fala o nome, Zé Lu, fala o nome. De 1 a 3. Ganhou! Toscano, só mais um registro. Vozinha chegou ontem no Chile, foi recebido com honras, tapete vermelho, festança pelo Colo-Colo.
1: Colo-Colo, vai jogar e, lá no Campeonato Chileno.
0: Cara, você sabe que eu me senti na pele dele, falei, cara, 40 anos está acontecendo isso agora com ele, não é genial?
1: É, e se você pensar que até outro dia era um ilustre desconhecido,
0: anônimo,
1: né? Um
0: ilustre desconhecido, anônimo.
1: Então,
0: e aí, muito bacana essa história dele, né? Adorei. Chegou no Chile ontem. Foi recebido lá com tapete vermelho.
1: Resta saber se ele vai poder jogar utilizando o apelido dele.
0: Ah, é?
1: Porque no Colo-Colo, pelo regulamento do clube, não se pode usar apelidos.
0: Ah, é?
1: Tem essa...
0: mas não vai ter jeito.
1: Como é que eu vou usar um termo aqui educado? Essa besteira. Que informalmente no futebol brasileiro já rola, né?
0: É.
1: Hoje o jogador do futebol brasileiro tem nome e sobrenome.
0: Apelido não vale.
1: Não vale.
0: Quer dizer,
1: Pelé, Garrincha, Tostão, essa turma toda não jogava.
0: É.
1: E outra. O jogador Gustavo Almeida Soares, né? Daqui nome a pouco o número vai ser o CPF
0: advogado,
1: do cara. Entendeu?
0: Estranho. Agora outro toque, outro registro.
1: Toque.
0: Jornalistas esportivos da televisão, comentaristas, estão adotando aquele corte de cabelo horroroso dos jogadores, cara, que raspa a cabeça assim, 2 centímetros acima da orelha até embaixo. Fica muito feio. Fala com eles que fica feio. Bom, que eu falei. Pronto, falei.
1: Eu não vou. Eu poderia levar isso.
0: Lado estético do futebol.
1: Eu poderia levar isso pelo lado pessoal.
0: Lado pessoal.
1: É, porque quando você vai falar em corte de cabelo, o que que isso tem a ver comigo?
0: Não tem. Ah, é mesmo.
1: Então você, por favor, tudo de maravilha. Por favor.
0: Dica literária.
1: Desconversa, né? Claro, desconversando. Claro. A dica literária hoje é um livro bastante curioso, porque é A Evolução do Futebol, o Combate à Violência e o Resgate da Ética. O autor é professor José Roberto Borsari.
0: O título é tudo isso?
1: A Evolução do Futebol.
0: Professor.
1: A Evolução do Futebol, o Combate à Violência e o Resgate da Ética. Gostou da voz de...
0: voz de locutor.
1: O autor, José Roberto Borsari.
0: Muito prazer.
1: Editora EPU Nacionais.
0: Muito prazer, encantado.
1: Agora, você quer uma sinopse?
0: Sinopse.
1: Então, vá. Este trabalho trata do futebol arte e sugere uma evolução com propostas pela sua simplicidade. Reverencia os ídolos, as coisas do futebol dentro do campo e exige que se trate com mais respeito o público, oferecendo-lhe espetáculos com qualidade e segurança.
0: Essa voz sua, com essa camiseta sua, não combinou, não.
1: Não?
0: Não. Achei completamente diferente tudo. A camiseta é de um jeito.
1: Então, a evolução do futebol, o combate à violência e o resgate da ética. O autor é o José Roberto Borsari, editora EPU Nacionais.
0: Deve ser interessante. E é bacana hoje você ver isso, né? A literatura, principalmente a literatura sobre futebol, cresce a cada dia. Você vê um novo livro, alguém escrevendo sobre um lado do esporte, do futebol, que a gente não prestava atenção ou sabia muito pouco.
1: Esse livro eu ainda não li, não, mas assim, me chamou a atenção exatamente isso. E essa parte aqui da sinopse, né? A exigência de se tratar com mais respeito o público, oferecendo espetáculos com qualidade segurança. Isso vem do que a gente estava falando agora há pouco.
0: Uhum.
1: Que o jogo tá chato, o jogo tá feio de assistir.
0: O jogo tá
1: ruim.
0: Futebol.
1: Né?
0: É.
1: E aí entra isso. É a malandragem, entre aspas, né? É uma cera exagerada, é um desrespeito, é um querer levar vantagem em excesso sobre o outro. A falta do jogo. Aí o cara sofre uma falta. Desde que não seja nada desleal, faz parte do jogo. Aí o cara cai, rola, põe a mão no rosto e fala que está sangrando. Quer dizer.
0: Não, e sabe o que acontece hoje em dia? É um período, a gente entende, é uma fase. O jogo não rende, cara. Não rola, não acontece.
1: Você fica assim, aquela coisa parada
0: sono,
1: e tal.
0: Dá sono e fala, vou mudar de canal, entendeu?
1: Então passa também pelos clubes orientarem os jogadores.
0: Não é
1: um combo. Aí você tem que tratar disso.
0: E você imagina a minha situação, porque esse fim de semana não teve vôlei. Não teve nenhum vôlei.
1: Você tá brincando?
0: Então eu tinha que ver.
1: Então o cara Paulo tava assistindo ontem Brasil
0: VT,
1: Argentina.
0: VT.
1: Não, negócio de sul-americano.
0: Vôlei ontem?
1: Que ela tava assistindo no final da tarde.
0: Então, que hora que foi isso?
1: Foi mais ou menos na hora do jogo do Flamengo, a partir das 7 e pouco.
0: Ah, não, eu já tinha desistido de todos os esportes.
1: Ah, bom, aí eu lamento que o seu fuso horário seja outro.
0: Vamos combinar o seguinte: você vai voltar semana que vem, segunda-feira, com essa camiseta de novo.
1: Não,
0: tá?
1: Vou vir com uma outra, cara.
0: A outra você ganhou duas.
1: Eu quero só ver o que que Flávio, boca de sacola, vai falar. Hoje ele me chamou de bicheiro. Eu quero ver quem vai me chamar semana que vem.
0: Mas é linda a camiseta dele, gente.
1: Muito obrigado.
0: Todas de flores cor-de-rosa, enormes.
1: É porque também da barriga destaca, né? Ela amplia, né?
0: Mas é interessante. E é gostosa essa malha, né?
1: É, eu tô achando excelente.
0: Ah, que lindo, que fofo.
1: Então, segunda-feira, deixa segunda eu anotar feira, aqui na minha
0: anota
1: agenda.
0: Aí, segunda-feira.
1: Segunda-feira. A segunda é Cedilha, é Geunda.
0: G-U-2-N's.
1: É? Ah, Gunda.
0: E acento no U.
1: Tá. Entendeu? Então, segunda-feira. Segunda tá combinado. Feira.
0: Combinado.
1: Então. Ah, dia 17.
0: 17? Pode ser.
1: Olha!
0: Se, 15, se 16 é domingo, talvez segunda.
1: E você tá lembrado que é dia 17, né?
0: Não.
1: É o dia depois do dia 16, antes do dia 18. Tchau.
0: Tchau pra você.
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3: 15 horas no prego.
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0: Todos os dias, por volta das 15 horas, colocamos no ar duas gravações com Dona Elis Regina e oferecemos para aniversariantes. E sábado passado foi aniversário do meu querido Moritz Glick, chamo ele de Tico, ele mora em Nova York, é daqui. Quem conheceu o Moritz, ó, liga para ele, manda um zap, foi aniversário dele no sábado. E na sexta-feira eu não esqueci. Também no sábado foi aniversário do Mauro Rodrigues, músico, maestro, compositor. Mauro Rodrigues, parabéns para você. E hoje é aniversário da moça chamada Maria de Fátima Palha de Figueiredo. Sabe quem é, né? Fafá de Belém. Hoje é aniversário de Fafá. Vamos ouvi-la cantando pra gente daqui a pouco. Também hoje é aniversário do Gordurinha, conhecido como do Gordurinha, mas o nome dele era Valdec Arthur de Macedo, baiano de Salvador. Ele virou estrela em 69 e com sambas maravilhosos, inclusive Betânia, né? Gravou vários sambas dele, Gilberto Gil. Você vai ouvir o Gil cantando um samba dele maravilhoso daqui a pouco. Então ofereço hoje para Moritz Glick, que está lá em Nova York nos ouvindo, para o Mauro Rodrigues, músico, parabéns Mauro Rodrigues, para Fafá de Belém e para o Gordurinha, duas gravações com ela.
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0: Eba, hoje ela veio cantando João Bosco e Aldir Blanc. Ela fez aí Agnus Sei, do João Bosco e Aldir Blanc, e antes Cabaré, também deles. E ofereço hoje para o aniversariante meu querido Moritz Glick. Olha, uma das pessoas mais criativas que eu já conheci na minha vida. Hoje ele vive em Nova York. Eu já contei histórias dele aqui, se você se lembra. Ele, inclusive, na posse do Obama, ele fez o brinco da Michelle, da mulher do Obama. Aquele brinco que ela usou na posse dele foi feito pelo Moritz Glick. Vive em Nova York há anos. Um beijo aí pra você, eu chamo ele de Tico. Parabéns nessa data querida. O aniversário dele foi sábado, mas não temos o programa no sábado. E carinho é bom antes, durante, durante, durante e depois. Então, parabéns para Moritz Glick. Também, aniversariante sábado, Mauro Rodrigues, músico, maestro, compositor maravilhoso. Mauro Rodrigues, parabéns. E hoje é aniversário de Fafá de Belém e também do compositor baiano Gordurim. Por isso vamos ouvi-los agora, mas antes, lembrando a você que amanhã, aqui no programa, sabe com quem que a gente vai conversar amanhã? Com a cantora portuguesa Carminho, que eu adoro. Eu conheci Carminho em Portugal no dia do fado, por acaso, e amanhã Carminho no Bazar Maravilha. Ela tá chegando em BH, tá? Para fazer show. Então amanhã fique ligado. E agora vamos ouvir os aniversariantes do dia. Fafá de Belém, e Fafá é Tirando o Selo, que ela lançou essa gravação sexta-feira agora, e aí eu pesquei a gravação. É um disco em homenagem ao João Donato, a música é do Donato. Então vamos ouvir na voz da aniversariante do dia, Fafá de Belém, e depois vamos ouvir na voz de Gilberto Gil, música do aniversariante Gordurinha. Então vai aí Fafá de Belém e Gilberto Gil.
1: Tirando o Selo.

0: Quero ver o tio Sam com frigideira numa batucada brasileira. Essa música maravilhosa é do aniversariante do dia, do Gordurinha, o Valdec Arthur de Macedo, baiano de Salvador. Nasceu em 1922, virou estrela em 1969. Apelido dele, Gordurinha. E o Gil fez aí dele, da Almira Castilho, Chicletes com Banana. E antes, Fafá de Belém, ou Maria de Fátima, Palha de Figueiredo, Fafá de Belém, aniversariando hoje. E ela lançou essa gravação sexta-feira agora. É um disco chamado Viva Donato, em homenagem ao João Donato. A música é do João Donato e do Lísias Enio, irmão dele. E o título, De um Jeito Diferente. Salve, salve, Fafá de Belém, parabéns, aniversariante do dia. E Gordurinha também, aniversariante do dia. Parabéns. E agora, vamos tirar o selo. Ela, olha, preste atenção, ela é neta de Chico Buarque. É, ela é neta de Chico Buarque. E ele é filho de Caetano Veloso. Eu estou falando de Clara Buarque e Tom Veloso, que acabam de lançar um single com produção do Moreno Veloso. Então vamos conhecer esse single agora.
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0: Olha, gostei do single, reunindo aí Clara Buarque, que é neta de Chico Buarque, com o Tom Veloso, que é filhote de Caetano Veloso. Eles fizeram aí do Tom Veloso e do Matheus Gonçalves, Nosso Caso, é o título, Nosso Caso. E a produção dessa gravação foi do Moreno Veloso, tudo em família, né? Clara Buarque, Tom Veloso, Moreno Veloso. Valeu! Perguntinha do dia hoje, pensando na Simone de Beauvoir, que disse: viver é envelhecer. Eu hoje coloquei a frase para você completar, você que é nosso ouvinte: viver é, complete a frase. Chegando aqui a ouvinte Ana Caterine Queiroz. Tuti, ei Tuti, maravilhoso, seu programa é o melhor do Brasil, obrigado. Completando a frase do dia, para mim viver é estar em paz comigo mesma e não se preocupar com ideias alheias. Falou e disse, muito obrigado e um beijão em todos aí. Falou, obrigado pelas palavras, Ana Caterine. Chegando mais um aqui, pulou, chegou mais um, André Capetinga. Boa tarde, Tuti. Viver é uma arte. É o André Capetinga da Pampulha. Falou, André. Ana Cláudia Santos. Tuti, boa tarde. Meu nome é Ana Cláudia. Viver é ser feliz e fazer o bem sem olhar a quem. Falou e disse Ana Cláudia Santos de Sarzedo. Valeu, Ana Cláudia. Nancy Santos. Boa tarde, meu querido Tuti, Flávio Henrique e companhia. Cara, seu programa é aula de história e geografia. Amo você e Flávio batendo papo tão gostoso no início do programa. Fui ao show do João Bosco, foi ótimo. Lembrei de você, que toca o melhor da música brasileira. Viver é uma oportunidade de conhecer a terra. Palavras aí da ouvinte Nancy Santos. Falou, Nancy, obrigado aí pela participação. Chegando aqui agora, coloque sempre o nome completo, tá? Inclusive para você concorrer aos brindes. Ele não colocou, deixa eu ver se eu acho aqui em cima, não tem, só tem o número dele. Marcos Pereira, de Ouro Preto. Marcos, coloque sempre o nome. Aí ele dizendo a famosa frase: viver é muito perigoso, do romance Grande Sertão Veredas, de 1956, do escritor brasileiro João Guimarães Rosa. Na obra, a frase dita pelo protagonista Riobaldo. E olha a coincidência, o Márcio não, cadê o nome dele? Está lá em cima. Marcos Pereira. E eu estou lendo a biografia do Guimarães Rosa, tá? Histórias maravilhosas desse grande escritor. Obrigado aí pela participação, Marcos. Chegando aqui mais um, boa tarde, Tuti. Viver é perigoso, é travessia. Amar é a única solução. É o André Oliveira Xavier de Almeida. Gostei, André. Viver é perigoso, é travessia, e amar é a única solução. Falou e disse. E tudo está na travessia, né, André Oliveira? Chegando mais um aqui, quem será? É o Luiz Carlos, de São Paulo, nosso ouvinte lá de Sampa. Tuti, boa tarde. São Paulo com muito frio, ao contrário de Belo Horizonte. Viver é viajar e fazer amigos. Olha, tá frio em São Paulo. Aqui tá um calor, Luiz Carlos. Parece janeiro, parece Bahia, janeiro, entendeu? Tá quente, quente, quente. Chegando mais um aqui. Tuti, é o Danilo, acompanhando você aqui do Ceará. Olha, ele tá nos ouvindo no Ceará. Ilha do Amor é São Luís, Maranhão. Fortaleza é conhecida como Terra da Luz, que eu troquei aqui, né, no início, né? Acho que sim, né, Danilo? Obrigado pelo toque, Danilo, e obrigado pela audiência. Está nos ouvindo lá no Ceará e dizendo que São Luís, que é a capital do Maranhão, é conhecida, o apelido é Ilha do Amor. E Fortaleza é conhecida como Terra da Luz. Agora, Ilha do Amor, Floripa, eu acho que também, hein? Vamos pesquisar, tá, Danilo? Mas obrigado aí pelo toque, pela participação. Obrigadíssimo. E você, quer participar do programa? O nosso zap é 98299-1282. Repetindo, 98299-1282. 1282. Se você estiver fora de BH, coloque 31 na frente. E complete a frase: viver é, e você concorre a ingressos para espetáculos de dança Elis, o Legado. Os ingressos são para domingo, 6:30, no Teatro do Colégio Padre Machado, ali no bairro Santo Antônio. Quer concorrer? Quer completar a frase? Entra no nosso zap. Vamos agora, 15:30, para um pequeno intervalo e voltamos com recadinho. Voltamos com recadinho da Marcela Bentelli, que é curadora da 4ª Mostra e Simpósio Mulheres na Música. Daqui um minutinho.
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0: Tá rolando aqui em BH, a partir de hoje até sábado, dia 15, tá rolando a 4ª Mostra e Simpósio Mulheres na Música. E acontecendo em vários locais. Programação gratuita, tá acontecendo no Conservatório de Música da UFMG, ali na rua, entrada pela rua Guajajaras, número 100. Também no Sesc Paládio, no Teatro de Bolso. E tem um recadinho agora da curadora da Mostra, da 4ª Mostra e Simpósio Mulheres na Música. A gente vai ouvir agora o recadinho da curadora Marcela Bertelli. Fala, Marcela!
5: Boa tarde, Tuti. Boa tarde, Flávio. Ouvintes da Inconfidência. Obrigada aqui pelo espaço, sempre tão generoso. Um espaço muito importante para todas as artistas e os artistas de Minas Gerais. E eu vim contar para vocês que hoje começa a 4ª Mostra e Simpósio Mulheres na Música. Eu sou Marcela Bertelli, uma das curadoras do evento que acontece aqui na capital, em Belo Horizonte. E é um encontro que vai reunir artistas, pesquisadoras, educadoras, estudantes de música, galera do slam, galera da poesia cantada. Uma série de atividades que vão desde interações estéticas, de encontrar, de cantar junto, de fazer música juntas, juntes. Também a gente vai ter uma imersão em music business para quem quer para quem quer aprender a fazer autogestão de carreira, venda, participar em feira, fazer produção, rede social na prática. Vamos ter também uma série de shows muito bonitos com Titane, com a Bia Nascimento e a Tamires Cunha, um concerto no Conservatório com a Letícia Bertelli e com a Silvana Scarinci. E encontros inusitados, as Cantadeiras do Souza com as Islã das Minas aqui de Belo Horizonte. Pessoal que está fazendo pesquisa na universidade, estudando mulheres, mulheres que estão estudando música, vão comunicar o que elas estão encontrando, o que elas estão pesquisando. Enfim, muita coisa bacana, rodas de conversa. E eu queria convidar todo mundo a participar. A retirada de ingressos é totalmente gratuita pelo Simpla. E o nosso Instagram é Mostra Mulheres na Música. deem lá uma pesquisada, vejam o perfil das pessoas que estão participando e venham interagir com a gente. Um grande abraço para todo mundo.
0: Eba, obrigado pelo recado, Marcela Bertelli, curadora aí da 4ª Mostra e Simpósio Mulheres na Música. E tô vendo aqui a programação, que é enorme, maravilhosa, vai ter a participação, quero mandar um beijo para ela, da Luísa Brina. Luísa, fiquei conhecendo sua mãe e sua irmã sábado agora. Eu estava numa loja e aí, de repente, sua mãe entrou, eu estava conversando com a menina da loja, ela olhou para mim e falou assim: você é o Tuti? Eu falei: yes, até meia-noite. E aí ela falou: sou mãe da Brisa, Luísa, que Brisa, Luísa Mitre. Eu falei: ó, que maravilha, um beijo aí para sua mãe, um beijo para você. E ela participa aqui da 4ª Mostra e Simpósio Mulheres na Música. Começa hoje, vai até o dia 15, sábado, programação enorme. E tudo acontece no Conservatório de Música da UFMG, ali na rua Guajajaras, número 100. E também tem entrada também para Afonso Pena, né? Ali no teatro ali. Tem entrada pela Afonso Pena, mas a entrada desse evento é pela rua Guajajaras, número 100. Também vai acontecer no Sesc Palladium, no Teatro de Bolso, rua Rio de Janeiro, 1046, ali no centro da cidade, Rio de Janeiro, com Augusto de Lima. E toda a programação gratuita, começando hoje às 19 horas e vai até sábado. Até dia 15, termina às 18 horas com o concerto Mulheres à Margem, Poéticas do Feminino no Barroco, com a Letícia Bertelli e Silvana Ruffer Scarinci. Programação maravilhosa, viu? Sucesso aí para vocês. E se você quer saber a programação, que é enorme, entre aí, coloque aí no seu Google, no São Google, coloque 4ª Mostra e Simpósio Mulheres na Música BH. Aí você tem toda a programação, escolhe a programação, e toda a programação é gratuita, não paga nada. Enquanto isso, estou querendo que você complete a frase do dia. A frase é: viver é. Responda aí o que é para você viver é. Responda no nosso zap 98299-1282. Repetindo, 98299-1282. Enquanto isso, eu programei agora uma querida amiga, paulista maravilhosa, genial, canta muito. E eu pedi a ela que cantasse hoje somente canções da Ritoca, Rita Lee. Tô com saudade de Rita. Aí ela falou: tranquilo, Tuti, então vou cantar 3 músicas da Ritoca, ok? Eu falei: ok. Com vocês, Na Ozette.

0: querida Nausete, ela fez aí da Rita e do Roberto 2001, e antes só da Rita, Mamãe Natureza, e abrimos com a Boca no Mundo, que é da Rita, do Li Marcucci e do Luiz Carlini. Salve, salve Ritoca, salve, salve Nausete. E agora de novo, tirando o selo, e mais um filhote aí da galera, esse que vamos ouvir agora, ele é neto do Gilberto Gil, é o Bento Gil, ele é filhote da Bela Gil. É da Bela? Não, desculpe, da Bela, ele é filho do Ben Gil. A família é enorme, né? Família do Gil, e todos tocam, cantam, família Dó Ré Mi. Então ele é filho do Ben e é neto do Gilberto Gil. O nome dele é Bento Gil. Lançando o single, vamos ouvi-lo agora com participação do Jacques Morellenbauer no cello. Então vamos ouvi-lo, Bento Gil.
1: Tirando o selo.

0: Bento Gil, eba, eba. Fechamos com Bento Gil, A Onda Quebra. É dele a música, com participação no cello do Jacques Morellenbauer. O Bento Gil é filho do Ben Gil, é neto de Gilberto Gil. Mais um da família Gil fazendo música. Salve, salve, Bento Gil. Perguntinha de hoje, complete a frase: a vida é. Chegando aqui, coloque sempre o nome completo, é o Paulo Emílio Simões, e ele dizendo: Tuti, boa tarde, viver é viver bem, basta viver bem, basta ouvir o Bazar Maravilha todos os dias há 39 anos. Obrigado, valeu Paulo Emílio, brigadíssimo. Tá, pulou, oh meu Deus, voltou com o DI do Castelo. Viver é melhor que sonhar. Ah, ele foi lá na música lá do Belchior, claro, né? Viver é melhor que sonhar. Falou, DI, obrigado aí pela participação. Chegando mais um aqui, pulou. Tuti, família em confidência, boa tarde. Por aqui em Santo André, São Paulo, temos 12 graus com garoa, cachecol e duas meias em cada pé. Olha que impressionante, Belo Horizonte está verão, 31 graus, São Paulo, interior de São Paulo, Santo André, está 12 graus. Tudo que eu queria era os 30 e poucos graus daí. KKKKK, um super abraço e ótimo programa, Débora Rocha Haderman. Falou, Débora, obrigado aí pela participação aí no interior de São Paulo, brigadíssimo. Pulou, tá pulando aqui, foram chegando ouvindo, tá pulando, mas tá na hora de ir embora, tá na hora. Eu volto amanhã a partir das 2 e amanhã a gente conversa aqui no programa com Carminho, olha que prazer, a cantora portuguesa Carminho, amanhã papo aqui no Bazar. E quem ganhou 2 ingressos para o espetáculo de dança Elis, O Legado, direção de Isabela Lorene, domingo 6:30 da tarde no Teatro Padre Machado, ali no Santo Antônio. Ganha 2 ingressos, André Oliveira Xavier de Almeida. Alô, alô, André Oliveira Xavier de Almeida. Flávio Henrique vai entrar em contato com você através do seu zap, ok? Muito obrigado você, ouvinte de ouvido de fino trato, ficou com a gente nessa tarde de segunda-feira. Obrigado José Augusto Toscano, toda segunda-feira aqui no Bazar Esporte Clube. Obrigado a todos que tornam possível o nosso trabalho. Fique agora na M880 com o programa Delírio e Companhia, com Everton Gontijo, já tá ali na área. Ele deu bainha no cabelo, deu bainha no cabelo? Deu bainha no cabelo? Everton AM com o PC lá na mesa de som, a partir de agora AM 880, Everton Gontijo. E na FM 100,9 brasileiríssima, programa Almanac com Cristiano Batista, que já chegou, está na área também. Seja bem-vindo. Viva a cultura brasileira, viva a Rádio Confidência. Boa semana para todo mundo e para o mundo todo. Volto amanhã a partir das 2 da tarde, batendo um papo com a cantora portuguesa Carminho. Zé Lu, fecha a porta aí, por favor, faltando 2 minutinhos para as 4 da tarde. Fui!
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5: 3:59.
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9: 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Olá, boa tarde, boa segunda, bom início de semana para você. No ar, o nosso Almanac desta segunda, dia 10 de agosto de 2026. Vamos juntos com o melhor da nossa música até às 18h30 da noite. E a gente começa muito bem o nosso programa de hoje com Alceu Valença.

100,9, a cor do som, magia tropical de Evandro Mesquita e Mu Carvalho. Gilberto Gil, vamos fugir de Gilberto Gil. Para Lamas do Sucesso, você, de Tim Maia. Alceu Valença, como dois animais, de Alceu Valença. Brasileiríssima Rádio Inconfidência, excelente tarde para você que nos acompanha. Vamos juntos com o melhor da nossa música até às 18h30. Boa tarde, ótimo início de semana para você. Eu trago agora a música Samurai, lançada em 1982 no álbum Luz. Samurai nasceu de um desafio relâmpago em Los Angeles. O produtor Ronnie Foster disse a Djavan que Stevie Wonder gostava de seus discos e perguntou se ele tinha uma música para o astro-americano gravar. Djavan compôs a faixa em um dia e meio no hotel. Vamos ouvir Samurai, Djavan.

0: Cláudia Telles, fim de tarde de Robson Brito e Mauro Mota, Jorge Vecido, que nem maré de Jorge, Djavan dele, Samurai. 4h29, breve intervalo, voltamos daqui a pouco.
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3: Boa tarde. Na Avenida Tereza Cristina, sentido Contagem, trânsito carregado agora, com filas que começam pouco depois do viaduto José Viola, na região do Padre Eustáquio, e vão até a rotatória do Coração Eucarístico, excesso de veículos sem ocorrências. Motorista, dá para ganhar tempo escolhendo a Avenida Amazonas. No caminho da região oeste para o centro, trânsito fluindo bem nos principais corredores. 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
6: Um dos mais importantes eventos gastronômicos do país e o primeiro do Brasil, o Festival Cultura e Gastronomia de Tiradentes chega à 29ª edição entre os dias 21 e 30 de agosto. Neste ano, o tema Minas Lusitânia, um elo entre culturas, inspira uma programação que evidencia as relações históricas entre Minas Gerais e Portugal por meio da gastronomia. O evento ocupa a Praça Santíssimo, a Praça da Rodoviária e o Largo das Forras, com acesso gratuito, além dos tradicionais festins, que voltam a reunir grandes chefes em 4 jantares exclusivos, cada um a 4 mãos. A gastronomia será acompanhada por uma programação cultural gratuita, com shows, apresentações musicais e intervenções cênicas distribuídas pelos espaços do festival. Para mais informações e a programação completa, acesse o site farturabrasil.com.br ou o Instagram Fartura Brasil. Eu sou o Pedro Henrique Vieira e essa foi mais uma edição do Plug. Nos trabalhos técnicos, Washington Bittencourt.
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0: Seja muito bem-vindo, seja muito bem-vinda. Este é o nosso Almanaque pela 100,9 Brasileiríssima. 4h32. Eu trago para você a música A Seta e o Alvo, lançada em 1997. No álbum Contrassenso, a canção A Seta e o Alvo foi composta por Paulinho Mosca em parceria com Nilo Romero. A letra questiona a dualidade entre ir em direção a algo, ser a seta, ou esperar passivamente ser o alvo, refletindo sobre o desejo, o amor e a busca por sentido. Vamos ouvir.

Você conferiu Biquíni, Impossível, de Álvaro, Bruno, Chique, Miguel e Coelho. Jota Quest, Fácil, de Rogério Flauzino e Wilson Sideral. Mosca, de Mosca e Nilo Romero, Acerta aí o Alvo. Faltando 15 para 5. Bora dividir fortes emoções musicais na nossa 100,9, no nosso almanac. Eu trago para você a música Gelo, lançada em 20 de agosto de 2019. Gelo é uma canção do trio brasileiro Melim, que fala sobre a distância emocional e o orgulho do fim de um romance. O videoclipe foi gravado na neve das montanhas do Chile, sob direção de Thiago Galvinho, e o lançamento veio acompanhado de uma ação social de doação de agasalhos. Vamos ouvir.

0: da brasileiríssima Hit, Menina Veneno de Hit e Bernardo Vilhena, Nausete Atlântida de Roberto de Carvalho e Rita Lee, Titãs Não Vou Me Adaptar de Arnaldo Antunes, Melim de Gabriela Melim e Rodrigo Melim, Gelo. Faltando um minuto para as 5 horas, breve intervalo, voltamos daqui a pouco.
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2: Anel rodoviário no sentido Vitória tem trânsito retido entre o Trevo do Betânia e o bairro Madre Gertrudes, reflexo de caminhão com defeito perto do viaduto da Avenida Amazonas. Motorista, você pode desviar saindo pela Avenida Tereza Cristina. Quem vai para Contagem tem a opção de acessar a Via do Minério e passar pelo Barreiro. Enquanto o trânsito anda devagar, seus planos podem acelerar. 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Emerson Rodrigues para a Rádio Inconfidência.
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4: 5:01.
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2: 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São 5:03. Boa tarde para você. Ótimo início de semana. Vamos juntos com o nosso Almanac. Eu sou o Cristiano Batista e eu trago agora a música Poema. Nasceu de um texto escrito por Cazuza aos 17 anos para a sua avó. Anos depois, a mãe do cantor, Lucinha Araújo, achou o papel e pediu a Roberto Frejá que criasse a melodia. Frejá musicou a letra e sugeriu que Ney Matogrosso gravasse a faixa em 1999. Vamos ouvir.

Pepeu Gomes fazendo música, jogando bola de Pepeu e Baby do Brasil. Lulu Santos, Fogo de Palha de Lulu Santos. Maria Bethânia, Cheiro de Amor de Paulo Sérgio Vale e José Francisco. Antes, Frejá, Poema de Frejá e Cazuza. 5:16. Boa tarde para você, boa segunda. Bora dividir fortes emoções musicais. E eu divido com você agora a música Amor, Meu Grande Amor. A famosa música não foi escrita pelo Barão Vermelho, mas sim composta por Ângela Rorô e Ana Terra em 1979. A regravação da banda de rock, lançada em 1996, no álbum deu uma roupagem roqueira e explosiva à faixa, apresentando o clássico da MPB para uma nova geração. Vamos ouvir.

0: Na 100,9, Zero Quimeras, RPM, a página do Relâmpago Elétrico de Beto Guedes e Ronaldo Bastos. Barão Vermelho, de Ângela Rorô, Amor, Meu Grande Amor. 5h31, intervalo, voltamos já já. Brasileiríssima.
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2: Em Contagem, obra interdita parcialmente o trânsito na Via Expressa sentido Betim, na região do bairro Perobas, no encontro com a Avenida Helena de Vasconcelos. As duas vias estão sendo impactadas. Motorista, para evitar congestionamento na Helena de Vasconcelos, você pode passar pela Avenida das Américas e via Vereador Joaquim Costa. Para quem quer fugir da lentidão na Via Expressa, que começa pouco depois ali do bairro Água Branca, a opção é cortar caminho pelo bairro Eldorado, acessando a Avenida João César de Oliveira. 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Emerson Rodrigues, para a Rádio Inconfidência.
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0: Sempre qualidade, música boa a todo momento. 5 horas 32 minutos, 5h32, eu trago para você a música Um Auê com Você, lançada no álbum Canceriana Telúrica, de 1981. Esta música é um dos maiores sucessos de Baby do Brasil. A inspiração veio de uma experiência real da artista ao observar um homem voando de asa delta, o que gerou as metáforas de liberdade, leveza e o desejo de viver momentos de alegria intensa ao lado de alguém especial. Vamos ouvir.

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Brasileiríssima Rádio Inconfidência, você conferiu Cazuza, Medieval 2 de Cazuza e Rogério Meanda, Chico Buarque, Bye Bye Brasil de Chico e Roberto Menescal, Baby do Brasil, dela, um Auê com você. Intervalo, voltamos já já. 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
1: Hoje eu trago algumas dicas de segurança para você que usa o aplicativo do banco no seu celular para fazer pagamentos via Pix. Reduzir o limite do Pix é uma maneira eficiente de minimizar perdas em casos de roubo ou perda do celular. Essa medida impede transferências de grandes quantias, especialmente à noite, quando a movimentação pode passar despercebida. Para aumentar a segurança, configure valores menores para transferências realizadas entre 10 da noite e 6 da manhã. Assim, mesmo que um criminoso tente acessar a sua conta, ele terá dificuldades para realizar transações maiores. E lembre-se de utilizar a autenticação em dois fatores. Ela adiciona uma camada extra de segurança às suas contas bancárias e aplicativos financeiros. Com essa funcionalidade, mesmo que alguém tenha sua senha, precisará de um segundo código para acessar as informações. Além disso, ative recursos como desbloqueio por impressão digital e utilize uma pasta segura para ocultar os seus aplicativos financeiros. Esses passos tornam o acesso ainda mais difícil para golpistas. Eu sou o Pedro Henrique Vieira e essa foi mais uma edição do App do Bom. Nos trabalhos técnicos, Celso Júnior.
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3: Sempre com você pela 100,9 Brasileiríssima, faltando 11 minutos para as 6 horas. Logo mais às 6h30 tem o Jornal da Inconfidência, segunda edição. Eu trago para você agora a música Vitoriosa. Lançada na década de 1980, esta música nasceu de uma melodia que Ivan Lins criou durante um voo. Composta em parceria com o letrista Vitor Martins, a canção tornou-se um clássico da música popular brasileira ao misturar romantismo, exaltação da alegria e um retrato inovador e livre de sexualidade e do prazer feminino. Vamos ouvir.

0: Você conferiu Vanessa Rangel, palpite de Vanessa, Ivan Lins e de Ivan e Vitor Martins, Vitoriosa, 6-1, intervalo, voltamos já já.
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2: No caminho para Pampulha, trânsito lento agora na Avenida Pedro II, na região dos bairros Monsenhor Messias e Jardim Montanhês. Além do excesso de veículos, tem ocorrência interditando parcialmente a pista perto do viaduto do Anel Rodoviário. Motorista, você ganha tempo passando por vias internas do bairro Caiçara. 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Emerson Rodrigues para a Rádio Inconfidência.
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4: 6:02. 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
0: Que bom ter e ser a sua companhia nesta noite gostosa de segunda-feira. Boa noite para você, boa segunda-feira. Vamos juntos até às 6:30. Daqui a pouquinho tem Jornal da Inconfidência, segunda edição. Eu trago para você agora uma grande parceria entre Otto e Julieta Venegas. Vamos ouvir.

0: Gonzaguinha e Vamos à Luta, de Gonzaguinha, Marina Lima, Eu Te Amo Você, de Kiko Zambianchi, Lenine, Aquilo Que Dá no Coração, de Lenine, Otto e Julieta Venegas, Saudade de Otto, Venegas e Catatau. 6h15, intervalo, voltamos já já.
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Brasileiríssima Rádio Inconfidência, 6h17, 6h17, boa noite para você, ótima segunda-feira. Eu trago Nuvem Passageira, interpretada por André Prando, explora de maneira clara a ideia de que tudo na vida é passageiro. A música utiliza imagens como Nuvem Passageira e o Castelo de Areia na Beira do Mar para mostrar a fragilidade e a impermanência da existência. Vamos ouvir.

0: Você conferiu Fagner Canteiros, de Fagner e Cecília Meireles. André Prando, de Hermes Aquino, Nuvem Passageira. 6h25, chegamos ao final do nosso programa de hoje. A seleção musical foi de Júnior de Castro, na apresentação de Cristiano Batista, com trabalhos técnicos de Zé Lu e Homero Ribeiro. Daqui a pouco tem o Jornal da Inconfidência, segunda edição. Depois tem Radar com Júnior de Castro. Amanhã tem mais Almanac a partir das 4 horas. Aguardo você. Até lá. Tchau, tchau.
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3: Reboque foi acionado para retirar da pista da Avenida Tereza Cristina sentido Contagem um caminhão que apresentou problemas mecânicos na rotatória do Coração Eucarístico. Trânsito ainda lento desde o viaduto Itamar Franco. Motorista, a alternativa é seguir para Contagem, passando pela Avenida Amazonas, com paciência na região dos bairros Prado e Nova Suíça, onde o fluxo é mais intenso neste momento. 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Emerson Rodrigues, para a Rádio Inconfidência.
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Olá, boa noite. Conselho Regional de Corretores de Imóveis intensifica ações para combater a atuação de falsos profissionais no estado. Encontrado o colombiano que estava desaparecido após se perder durante uma trilha na Serra do Cipó. Termômetros registraram 34,5 graus hoje, mas as temperaturas devem mudar nos próximos dias. E solenidade homenageia o protagonismo de mulheres que prestaram importantes serviços à sociedade. O Jornal Minas está no ar.

0: O Conselho Regional de Corretores de Imóveis de Minas Gerais fez hoje operações para combater a atuação de falsos corretores de imóveis no estado. Na hora de contratar um profissional, é preciso exigir a identificação profissional. Só neste ano, foram 300 denúncias de falsos corretores. Quem tem mais detalhes é o repórter Rafael Nasta.
1: A operação começou hoje e, além de Belo Horizonte e Nova Lima, a mobilização acontece nas 16 regionais do Conselho Regional de Corretores e Imóveis daqui de Minas Gerais. A ideia é prevenir novas vítimas e também facilitar a identificação de quem exerce a atividade como forma irregular. É no ambiente dos condomínios que o falso corretor pode conseguir acesso a moradores e até informações sobre os imóveis disponíveis para venda ou aluguel. A orientação é para que os síndicos, porteiros e administradoras fiquem atentos a quem apresenta como corretor e principalmente não facilitem o acesso de desconhecidos às áreas residenciais. Outro alerta é para os anúncios na internet. Preços muito abaixo do valor praticado na região e ofertas em condições fora do padrão podem ser sinais de uma tentativa de golpe. O conselho orienta que antes de qualquer negociação, o cliente confira se o profissional está regularizado e se realmente tem registro para atuar no mercado imobiliário. Nós conversamos com o presidente do Conselho Regional de Corretores de Imóveis aqui de Minas, Ricardo Mendes Santos, que explica como essa verificação deve ser feita e quais são os principais sinais de alerta.
2: Quando nos procuram para que a gente faça uma ação em relação a quem não é inscrito, a nossa ação fica um pouco mais restrita. Então a gente vai lá, constata a ocorrência do ilícito, é um ilícito inclusive penal, né, comunica a autoridade competente, que é o Ministério Público do Estado de Minas Gerais, para que as ações penais sejam adotadas. Sempre que for contratar com um corretor de imóveis, averiguem no site do conselho, que é o cresmg.gov.br, se aquele é um profissional inscrito, peça que ele apresente, que ele se identifique enquanto profissional. A gente carrega conosco uma identidade profissional específica, assim como todas as outras profissões são regulamentadas, né? Para que você não corra o risco de estar contratando com alguém que não conheça o mercado, que não conheça os riscos daquele negócio que é oferecido a você. E muitas vezes o negócio imobiliário representa a poupança de uma vida inteira das famílias.
0: Foi encontrado na tarde desta segunda-feira o colombiano de 50 anos que estava desaparecido após se perder durante uma trilha em uma montanha na Serra do Cipó, na região central de Minas Gerais, nesse domingo. Segundo o Corpo de Bombeiros, a vítima foi localizada numa área de camping. O próprio alegou ter chegado ao local sozinho. Ele e mais dois amigos teriam iniciado uma trilha de 30 quilômetros. O turista colombiano decidiu continuar a trilha sozinho após a desistência dos companheiros. Após o chamado, as equipes dos bombeiros chegaram na região por volta das 23 horas e realizaram buscas durante toda a madrugada pelos caminhos das trilhas, com apoio de um drone. Uma aeronave também foi acionada nesta manhã para ampliar as buscas aéreas na região para encontrar o colombiano. E um incêndio atinge o Parque Nacional da Serra do Gandarela, agora à tarde, e já chega a Copa das Árvores. 19 agentes, entre bombeiros e brigadistas, estão na linha de frente do combate que começou na manhã de hoje. À tarde, as equipes se deslocaram para o lado oposto ao ponto inicial do incêndio, onde uma grande linha de fogo avança rapidamente. Os bombeiros avaliam o uso de uma aeronave para auxiliar no combate ao incêndio. Enquanto isso, os trabalhos seguem por terra. A área queimada ainda não foi contabilizada. E o fim de semana foi marcado por calor intenso e baixa umidade do ar em Belo Horizonte. E o calorão fora de época exige atenção com a hidratação. A reportagem é de Naira Gonçalves.
3: Agosto ainda está só começando, mas os termômetros já colocaram 3 dias deste mês entre as 10 maiores temperaturas registradas em Belo Horizonte este ano. E mesmo com a previsão de uma trégua no calor, a tendência é de que as temperaturas fiquem acima de 30 graus ao longo da semana.
4: Ontem, Belo Horizonte registrou 34,7 graus, a segunda maior temperatura do ano na capital. E não foi um caso isolado. No sábado, os termômetros chegaram a 33,4 graus. Na sexta-feira, foram 31,6. Com isso, três das maiores temperaturas registradas em Belo Horizonte em 2026 aconteceram agora em agosto. E quem precisou sair de casa também sentiu a diferença. Mesmo no inverno, sob o sol forte, não foi difícil encontrar gente tentando driblar o calor nas ruas da capital. Mas será que o Belo Horizontino esperava enfrentar temperaturas tão altas em agosto?
5: Eu não esperava. Esse tempo de BH é doido demais. Todo mundo falava que permaneceu frio, né? E do nada veio esse calorão. Ontem mesmo falaram que 35 graus, né, que fez ontem. Realmente está um calor muito intenso. Está difícil aguentar, viu? Está difícil.
6: Eu moro em Natal, estou visitando Belo Horizonte. Natal é um calorão. Eu esperava um frio aqui em Belo Horizonte. E fui, eu digo que eu fui um pouco agraciada com esse calor. Estou gostando. Não está parecendo agosto, não.
4: O meteorologista Lisandro Gemiak, do IMET, explica o que está fazendo as temperaturas subirem tanto em pleno inverno.
7: Quando aproxima uma frente fria, a gente tem um vento predominante de norte e noroeste que traz muito ar quente aqui para a região central do Brasil, central e sudeste do Brasil. Então a gente teve duas frentes que passaram tangencialmente aqui pela região e provocaram esse aporte, digamos assim, acumulativo de calor, né? Então a gente teve condição para ter esse aquecimento mais intenso e também a gente não pode descartar já efeitos do El Niño.
4: E o calor deve continuar pelo menos no começo da semana. Nesta segunda-feira, a previsão é de máxima de 33 graus e a umidade mínima do ar, 20%. Na terça, a temperatura cai para 27 graus, mas volta a subir na quarta, quando pode chegar a 30 graus.
8: A chance de se hidratar é muito grande. No idoso, principalmente, os sinais de desidratação, além do ressecamento da mucosa perto da boca, de uma boca mais seca, ele pode ficar meio lentificado, ele pode ficar confuso, ele não, ainda como mecanismo de sede já é alterado, né, nessa faixa etária, ele não vai perceber que ele está precisando de ingerir mais água. Ele só vai beber água em último caso. E algumas vezes, dependendo da fragilidade, ele vai ter ele não consegue ter um fácil acesso à água. Então, isso piora e aumenta os efeitos de desidratação. Da mesma forma, criança, pela questão da acessibilidade. Criança até pede mais água, esse mecanismo de sede está mais ativo. Mas, às vezes, está brincando, se distrai e aí não ingere água adequadamente.
4: E, segundo o Lisandro, esta elevação das temperaturas já era uma tendência prevista para agosto. A pergunta agora é, até quando este calor deve continuar?
7: Vai ficar terça e quarta aí com mais nebulosidade, as temperaturas máximas não sobem muito, um pequeno aporte de ar mais frio, temperatura mínima cai um pouquinho também, mas não muito. E já a partir de quinta-feira a gente tem um gradual aquecimento para chegar mais ou menos nesse mesmo nível lá na sexta-feira. Então a partir de sexta-feira a gente já tem temperaturas bem elevadas novamente.
0: E a seguir, solenidade homenageia o protagonismo de mulheres que prestaram importantes serviços na segurança pública. E na reportagem especial, você vai ver diversidade e inclusão nas artes. É depois do intervalo.
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0: Estão em tramitação na Câmara Municipal de Belo Horizonte projetos de lei importantes que podem mexer com a estrutura administrativa da Prefeitura da Capital, além de outros temas. Assunto que o Guilherme Reis traz ao vivo para nós, ele que acompanhou as votações hoje. Boa noite, Guilherme. Segunda-feira movimentada aí no plenário?
18: O calor não estava só na temperatura não, viu, Paulo? Estava também na Câmara Municipal de Belo Horizonte. Um grande abraço para você e para todo mundo que acompanha o Jornal Minas Segunda Edição, também pela Rádio Inconfidência. Pois bem, a Câmara Municipal de Belo Horizonte aprovou em segundo turno e por unanimidade um projeto de lei que proíbe a venda de animais em locais como praças, ruas, parques e shoppings e também mercados municipais aqui de Belo Horizonte.

0: E foi tirado de pauta por conta da ausência do vereador e idealizador do projeto, de um dos projetos que seria votado, o Pedro Rousseff. E como você bem disse aí na chamada, Paulo, teve também uma aprovação de um projeto que é funcionado como considerado como se fosse uma mini reforma administrativa aqui na capital de todos os mineiros. E entre os pontos de destaque desse novo projeto de lei está a reativação da BH Trans e a manutenção dos 900 funcionários da empresa que seriam desligados já no ano que vem. A gente lembra que em 2021 a própria Câmara Municipal aprovou a extinção da BH Trans e aí criou a Superintendência de Mobilidade Urbana, a SUMOP. Portanto, mais uma vez aprovado, outro projeto aprovado aqui. Agora cabe ao prefeito Álvaro Damião aprovar ou vetar esses dois projetos aprovados aqui na Câmara Municipal de Belo Horizonte. Paulo.
1: Tá certo, Guilherme. Muito obrigado pelas suas informações. E boa notícia para o bolso. O preço dos combustíveis está em queda em Belo Horizonte e região metropolitana. Destaque para o etanol, que caiu mais de 9% entre julho e agosto. A reportagem é de Leandro Siqueira.
2: Uma pesquisa do site Mercado Mineiro, divulgada nesta segunda-feira, registrou reduções significativas na gasolina, etanol e do diesel, em comparação com os preços praticados no início do mês de julho. Segundo o diretor do site, Feliciano Abreu, o etanol ficou bem mais em conta e voltou a ser uma boa alternativa para os consumidores.
3: O preço médio, que era R$ 4,03, caiu para R$ 3,66, uma queda de 9,24% ou 37 centavos pelo litro. A gasolina também caiu, ela caiu de R$ 6,11 para R$ 6,03, uma queda de 1,25%. O diesel também teve uma queda, o diesel S10, que era R$ 6,89, caiu para R$ 6,78, uma queda de 1,54%.
2: O aumento da mistura de etanol pode ter ajudado a reduzir os preços da gasolina, explica o diretor.
3: A gasolina, agora a composição dela tem 32% de etanol. É a famosa gasolina E32, que vem aí para o bolso do consumidor, uma redução de preço e tomara que continue reduzindo.
2: A pesquisa foi realizada em 198 postos da capital e cidade da região metropolitana entre os dias 6 e 8 de agosto. O levantamento completo está no site Mercado Mineiro e no aplicativo com oferta.
1: A Procuradoria da Mulher da Câmara Municipal de Belo Horizonte faz homenagem às lideranças femininas que estão à frente das forças de segurança do Estado. A solenidade aconteceu agora à tarde e quem acompanhou foi o repórter Guilherme Reis.
0: Pela primeira vez na história de Minas Gerais, a Polícia Civil, a Polícia Militar e o Corpo de Bombeiros Militar são liderados por mulheres. Por este feito histórico e representativo, a Câmara Municipal de Belo Horizonte homenageou a Coronel Cleide Barcelos, da PM, a Delegada-Geral da PC, Letícia Gamboge, e a Coronel Jordana Daldegan, dos Bombeiros. Gamboge, da Polícia Civil, falou com a reportagem da Rede Minas e destacou o protagonismo feminino e o desafio de liderar a força de segurança pública sendo mulher.
4: Ser mulher é enfrentar os múltiplos desafios da vida, filhos, família, o trabalho e conciliar todos e conduzir com competência o nosso dia a dia. Nosso concurso é um concurso de ampla concorrência, então nos últimos concursos a gente tem visto realmente as mulheres tendo um índice de aprovação muito grande, inclusive dos primeiros lugares das carreiras policiais. Os primeiros lugares das provas que fazem a classificação final do nosso curso de formação técnico profissional. Então, isso é motivo de grande orgulho.
1: E a arte é um poderoso instrumento de inclusão. Mas, para isso, é preciso garantir direitos básicos a todos os artistas e espectadores que precisam da acessibilidade para produzir ou consumir a cultura. Por isso, tem crescido cada vez mais a preocupação e o cuidado com o acesso de todos à arte. É o que você vai conferir agora, na reportagem especial de Andresa Brito.
5: Ator, bailarino e diretor. O mineiro Oscar Capucho começou a carreira no teatro e seguiu ampliando possibilidades. Com a perda da visão durante a infância, aprendeu a perceber o mundo explorando os outros sentidos.
6: Quando eu fui escolher ser ator, a minha mãe falou, sim, vai ser. Porque para você, tudo vai ser difícil.

0: porque vivemos hoje numa sociedade que infelizmente ainda segrega, ainda é preconceituosa, e a minha mãe falou, isso vai existir para sempre na sua vida, mas com todas as ferramentas que eu te dei, você vai conseguir se superar e estar presente em cada lugar que você quiser.
1: Trajetória com momentos de destaque, como a participação na abertura das Paralimpíadas do Rio, mas também cercada de desafios, resultado do preconceito contra as pessoas com deficiência.
0: O tempo todo eu ouço, você vai dar conta? Você deu conta disso? Então esse é o desafio que eu enfrento todos os dias. É mostrar para o outro, o tempo todo, que eu sou capaz.
1: Se nos palcos a falta de acesso persiste, nas plateias isso também é uma realidade. Mesmo depois de 10 anos da publicação da Lei Brasileira de Inclusão da Pessoa com Deficiência. Publicada em 2015, ela estabelece que o acesso à cultura é um direito garantido. Pela legislação, teatros, cinemas e museus devem ser acessíveis a todos. Para isso, devem eliminar barreiras físicas e também obstáculos na comunicação, como a falta de libras, audiodescrição e legendas. Na prática, isso significa que esses espaços não podem adotar adaptações apenas quando é conveniente.
2: Os organizadores de espaços culturais, espaços públicos, festas, festivais, shows, então acabam não cumprindo. E quando cumprem, acaba não se atentando muito bem para os detalhes, as nuances, os tipos de acessibilidade obrigatórias, porque são muitas. Acessibilidade não é só física.
1: Para enfrentar esses desafios, algumas iniciativas buscam ampliar a participação de pessoas com deficiência na vida cultural, seja nos palcos, seja na plateia. Com esse objetivo, nasceu o Festival Acessa BH. O evento de arte e cultura valoriza a diversidade e a inclusão, reunindo produções protagonizadas por artistas com deficiência e garantindo recursos de acessibilidade em toda a programação.
3: Esse ano, o festival já vai para a sexta edição e até hoje 100% da nossa programação foi composta por artistas com deficiência ou grupos que têm na sua formação pessoas com e sem deficiência.
1: Para conhecer o cenário da cultura produzida por pessoas com deficiência, foi lançado em 2024 o mapeamento Acessa Mais. A iniciativa do Ministério da Cultura apresentou no último ano dados preliminares sobre artistas e agentes culturais com deficiência. Além disso, profissionais da acessibilidade cultural com e sem deficiência. Mais de 3.400 pessoas preencheram o questionário. Ao todo, se cadastraram 1.700 artistas com deficiência, 340 agentes culturais com deficiência e 1.444 profissionais da acessibilidade cultural com e sem deficiência. O mapeamento é importante para o reconhecimento da participação das pessoas com deficiência na cultura do Brasil e para a elaboração de políticas públicas que ampliem o acesso.
2: Isso não é nenhum benefício para sobressair as pessoas com deficiência, de jeito nenhum, muito pelo contrário.
1: Pode ser vivenciada sem barreiras, as potencialidades são descobertas e novas habilidades transformam o cotidiano. A música, por exemplo, conquistou toda a atenção de Eduardo da Silva. O jovem de 22 anos se apaixonou por instrumentos musicais na infância. E esse interesse ajudou o garoto autista a interagir com outras pessoas.
4: Fico muito feliz, adoro quando ele toca também e ele gosta muito. As outras pessoas também às vezes vão lá para prestigiar ele a tocar também, porque ele gosta.
5: Percebo muito assim, que eles perdem a timidez, principalmente os autistas, que quando eles chegam muito assim, cabisbaixo mesmo assim, talvez parece que tem medo, né? Fica assim meio coado, e vai passando o tempo assim, eles já começam a socializar, fazer amizade, já perguntar, olhar para os outros colegas. Isso é muito bom, eu penso muito nesse lado.
6: Depois que eu fiquei cego, o que acontece? A música, ela penetrou mais na minha mente, porque quando você, né, pede um sentido, né? Porque nós temos 5 sentidos. Se a gente perder um sentido, os outros ficam mais aguçados. Então a audição, né? A visão, que eu perdi a visão, mas o que acontece? Não são os olhos que enxergam, né? É o cérebro que manda, né? Que eu comanda.
1: As aulas de música e os ensaios do balé são atividades do projeto Céu e Terra. A iniciativa utiliza a arte para impulsionar o protagonismo de pessoas com deficiência. A fundadora, Vilmara Marlieri, é uma bailarina apaixonada pela dança clássica. Com a perda de parte da audição, estar nos palcos ganhou ainda mais significado.
7: Na hora que eu estou dançando, o mundo desaparece e eu escuto. Eu sempre escuto, sabe? O mundo todo fica silencioso e eu escuto a música com muita tranquilidade, sabe? Então, assim, é um momento de Deus e eu. Eu sei que todas as vezes que eu chego no palco, subo na ponta dos pés e danço A Morte do Cisne, na verdade, aquele momento ali, o cisne está levantando e começando de novo, a cada espetáculo que eu faço.
1: As alunas do projeto também se beneficiam do poder da dança, cada uma à sua maneira. Elas seguem fortalecendo a autoestima e descobrindo que podem estar onde quiserem. Afinal, a arte merece e precisa estar ao alcance de todos.
8: Eu estudo aqui, também estudo na Escola Francisco Sales, também na FENEIS. Eu gosto muito de dançar o balé. Para apresentar para os surdos, meus amigos surdos, um pouco da minha dança. Eu também gosto de balé, eu gosto muito. Eu sou surda e aqui eu consigo comunicar em Libras. E sempre quando eu venho, tem um intérprete de Libras e a gente dança junto.
9: Quando eu estou na aula de balé, eu me sinto tranquila, que é o único lugar também que eu consigo ficar com muitas pessoas por perto, porque eu tenho uma agorafobia, que eu não consigo ficar em lugares com muitas pessoas. Mas no balé, com a música, eu consigo esquecer tudo que está ao meu redor e focar somente na dança.
10: E o Jornal Minas, segunda edição, termina aqui. Boa noite e uma ótima semana.

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1: Na região central de Belo Horizonte, a Avenida Afonso Pena, no sentido rodoviária, ainda apresenta reflexos de lentidão por causa de ocorrência no encontro com a Rua São Paulo. Trânsito carregado desde o Parque Municipal. Para chegar mais rapidamente ao Complexo da Lagoinha, você que dirige pode passar pela Avenida dos Andradas. E em Contagem, segue parcialmente bloqueada a Via Expressa no sentido Betim, na região do bairro Perobas. Encontro com a Avenida Helena de Vasconcelos e o congestionamento aumentou. As filas começam antes do trevo com a Babita Camargos, ali na região do Água Branca. E uma alternativa para seguir para Betim é sair pela Avenida Cardeal Eugênio Pacelli e mais à frente acessar a Rodovia Fernão Dias. 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Emerson Rodrigues, para a Rádio Inconfidência.
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6: 6:02, excelente segunda-feira para você sintonizado aqui na Inconfidência FM, a nossa brasileiríssima. Seja muito mais que bem-vindo, muito mais que bem-vinda. Eu sou Júnior de Castro e agora você viaja comigo com o melhor da música brasileira, com grandes intérpretes e com aquela seleção musical feita especialmente para você. Até as 21h, aqui você também participa, manda sua mensagem, conversa com a gente pelo WhatsApp e ainda concorre a ingressos. Gabriel Basílio, boa noite pra você, tudo bom?
7: Boa noite, Júnior, tudo bem, e você?
6: Tudo ótimo, semana começando lá em cima, né?
7: Pois é, segundou com ingressos com o nosso ouvinte, concorrendo a um par de ingressos para o lançamento do Festival V-Jazz 2026 com a banda de Isaac Jamba. O show acontece amanhã às 8 da noite na Autêntica. 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
6: Isso aí, showzaço, muita gente querendo ir, eu tenho certeza absoluta disso. Mas para concorrer, nosso ouvinte tem que responder a enquete do dia.
7: Pois é, Júnior, segundou e hoje é dia da preguiça também.
6: É, demais.
7: Pois é, e a gente quer saber qual a tarefa simples do dia a dia você tem mais preguiça de fazer.
6: Nossa, eu tenho tanta preguiça que eu não faço, que é passar roupa, jamais na minha vida.
7: Ah, em casa a gente também não passa roupa não, a gente morre de preguiça, mas tem uma outra coisa muito simples que eu tenho muita preguiça de fazer, é que é arrumar a marmita.
6: Nossa, eu gosto de fazer isso. Eu gosto quando eu faço. É difícil fazer também, mas quando eu faço, eu gosto de fazer pra semana toda. É tranquilo pra mim até isso. Gosto de pegar as coisinhas, um pouquinho outro. Mas vamos ver o que nosso ouvinte tem aí de preguiça no dia a dia pelo WhatsApp.
7: Para participar, mande a sua resposta junto com o nome completo para o WhatsApp 319-8299-1282 e boa sorte.
6: Isso aí, estamos aguardando a sua mensagem, são 7h em ponto e abrindo o programa, Ivan Lins canta Meu País.

Segunda-feira, dia oficial da preguiça, e hoje eu quero saber qual aquela tarefa do dia a dia você tem mais preguiça de fazer. Isso valendo par de ingressos para o lançamento do V-Jazz Blues 2026 lá na Autêntica, que rola amanhã, terça-feira, a partir das 8 da noite. Você responde para mim pelo WhatsApp 31982991282 com o nome completo para concorrer. 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

Na brasileiríssima Tavito, Rua Ramalhete, parceria do Tavito com a Zambuja, Milton Nascimento, a terceira margem do Rio, do Milton e do Caetano Veloso. Fagner cantou Revelação, do Clodô e do Clésio. E Valins abriu o programa com Meu País, canção do Ivan e do Vitor Martins. Agora são 7 horas e 17 minutos, chegando a belíssima canção A Primeira Vista com Chico César.

0: Valendo um par de ingressos para o lançamento do V-Jazz Blues Festival. Eu quero saber o que você tem preguiça no dia a dia. Tem mensagem de áudio da Adriana Queiroga Reis. Bora ouvir.
1: Boa noite. A minha maior preguiça é de lavar louças.
0: Nossa, demais.
1: É a pior tarefa que tem. E passar roupa também. Beijo, beijo, beijo. Adoro o programa. Um beijão.
0: Beijão, obrigado demais, Adriana. Aqui comigo também, Aline Luciana Dias e Meireles de Miranda, que disse que ama a rádio e que o carro fica sintonizado só na Inconfidência. E ela falou que dá preguicinha nela chegar em casa e ter que estudar e passear com o cachorrinho, mas depois que começa, ela fica animada. O Geraldo Assunção do Carmo está participando. Passar pano no chão é a resposta dele. Agora são 7 horas e 26 minutos.

Nossa eterna Gal Costa, Folhetim, música do Chico Buarque, Beto Guedes, Lumiar, do Beto e do Ronaldo Bastos, Chico César, A Primeira Vista. 7 horas 29 minutos, a gente vai pro intervalo, é rápido, eu volto já.

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3: 7:30, Coração do Agreste, Fafá de Belém.

Moça Bonita, Geraldo Azevedo, aqui no Radar. Antes teve Gene do Boc, Bessa-me, canção do Flávio Venturini e do Murilo Antunes. Djavan cantou Açaí. E ouvimos ainda Fafá de Belém, Coração do Agreste, do Aldir Blanc e do Moacir Luz. Agora 16 minutos para as 8 da noite. Belíssima canção do Peninha, Sonhos.

0: Pois é, música de sábado à noite em plena segunda-feira. Whisky a Gogô com Roupa Nova. Essa é uma composição do Michael Sullivan e do Paulo Massadas. Você também ouviu Luiz Melodia, Magrelinha. Ouvimos ainda 14 Bis, Linda Juventude, do Flávio Venturini, do Márcio Borges e Peninha Sonhos. São 8 horas em ponto. Vamos para aquele intervalo? É bem rápido, eu volto já.
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0: Ah, mas foi mais rápido do que você imaginava, não foi? São 8 horas e 1 minuto, mas já era quase 8 e 1. A hora que a gente foi pro intervalo, já voltei. Eu, que sou o Júnior de Castro, e sigo com você até as 9 da noite. Chegando ela agora em dobradinha com Chico Buarque, Zizi Posse, canta Pedaço de Mim.

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1: Ah, só aqui no Radar em Conferência para você conferir essa programação. Você ouviu Tom Zé, Menina Amanhã de Manhã. Antes teve Gal, Edu Lobo, Chico Buarque, a história de Lily Brown. Ouvimos ainda Danilo Caymmi, Todo Sentimento. Essa é uma composição do Cristóvão Bastos e do Chico Buarque. E a primeira foi Dobradinha com Zizi Posse e Chico Buarque, Pedaço de Mim. Agora 8 horas 15 minutos, chegando Nana Caymmi com Sucesso, do Milton Nascimento e do Ronaldo Bastos. Eu tô falando de Cais.

0: Os Mineiros, tá aí a banda Skank. Essa música se chama Resposta e é uma parceria do Nando Reis com Samuel Rosa. Você ouviu Bebel Gilberto, Samba da Benção, música do Baden Powell, do Marcelo Peixoto e do Vinícius de Moraes. Falando em Bebel Gilberto, vou contar aqui uma coisa sobre ela. Você sabia que ela era atriz também? É, pois ela participou de algumas novelas, algumas séries da Globo. Eu tô assistindo uma, inclusive, que chama Delegacia de Mulheres. Uma série maravilhosa, tá no Globoplay, de 1990, vale a pena, tem participação da Bebel Gilberto por lá. A gente ouviu também A Melinha Foi Deus Quem Fez Você, canção do Luiz Ramalho, filho da Melinha e do Zé Ramalho. E a primeira foi com Nana Caymmi Cais, música do Milton Nascimento e do Ronaldo Bastos. Agora 8 horas 31 minutos, a gente vai pro último intervalo da noite, tem dica de cultura também e eu volto já.
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3: O espetáculo Mordaz, do Pigmalião Escultura que Mexe, integra a mostra Nos Fios do Pigmalião, com apresentações no próximo fim de semana em BH.
4: Alô, ouvintes do Rádio Inconfidência, aqui é Liz Chirich, do Pigmalião Escultura que Mexe, e eu estou aqui para convidá-los para o espetáculo Mordaz. 10 anos após a estreia, a peça retorna ao palco onde nasceu, o Teatro João Cesquiati, em Belo Horizonte. Na trama, uma enorme infestação de ratos ameaça o mundo dos humanos. O que as pessoas desconhecem é que por trás da aparente fragilidade desses animais, existe uma sociedade organizada, inteligente e obstinada. A narrativa convida o público a observar, sob diferentes perspectivas, os mecanismos de convivência, dominação e sobrevivência que aproximam homens e animais. Eu espero vocês lá, viu? Um grande abraço!
3: Obrigado, Liz! Mordaz fica em cartaz de 13 a 15 de agosto, sempre às 8 da noite, no Teatro João Cesquiati do Palácio das Artes. Os ingressos custam R$ 30,00 a inteira e estão à venda na bilheteria e pela plataforma Simpla. Eu sou o Pedro Henrique Vieira e essa foi mais uma edição do Plug. Nos trabalhos técnicos, Washington Bittencourt.
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0: Quase 33 minutos, uma excelente segunda-feira, um maravilhoso início de semana para você ligado aqui na Brasileiríssima, no Radar em Confidência. Eu sou Júnior de Castro e você fica comigo até as 9 horas da noite, então a gente tem quase meia hora de programa pela frente ainda. E abrindo nossa próxima sequência, Leone canta Garotos 2, O Outro Lado.

Adriana Calcanhoto, Maresia. Essa é uma composição do Paulo Machado e do Antônio Cícero. Kid Abelha, Fixação. Ouvimos ainda Leone, Garotos 2, O Outro Lado. Agora, faltando 14 minutos para as 9 da noite, tem Pepeu Gomes, Masculino e Feminino.

0: Na Inconferência, nem Mato Grosso, sangue latino do Paulo Mendonça e do João Ricardo, Pepeu Gomes, masculino e feminino. Essa é uma música composta pelo Pepeu, pela Baby do Brasil e Didi Gomes. Agora 6 minutos para as 9 da noite, nosso programa está chegando ao fim. Eu agradeço muito sua audiência, seu carinho, sua sintonia. A semana está só começando, temos ela toda pela frente, juntos aqui. Eu sou Júnior de Castro, apresento e faço a programação musical. Nos trabalhos técnicos, Homero Ribeiro. Você segue agora com a Voz do Brasil e a gente se encontra amanhã a partir das 7 da noite aqui no Radar, tá certo? Tá combinado? Então tá bom, um beijo enorme pra você e excelente fim de noite.
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3: E fala em cultura, o que vem à sua cabeça? Museu, teatro, livro, tudo isso é cultura. Mas cultura não para por aí. Cultura também está no jeito de viver, na música que se escuta, na forma de se vestir, nas marcas que se escolhe carregar no corpo, como uma tatuagem. Está no lazer, nas conversas, nos espaços ocupados, nas referências que cada pessoa constrói ao longo da vida. Cultura não é algo distante, reservado ou inacessível. Ela não pertence a um lugar só. Ela está no cotidiano, nas experiências, nas trajetórias. Porque cultura não é só o que se consome, é principalmente o que se vive.
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4: 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Está no ar a Voz do Brasil. As notícias do governo federal que movimentaram o país no dia de hoje.
5: Olá, boa noite.
6: Boa noite.

0: familiar diretamente em revendas credenciadas. Natália Koslick.
1: Podem participar as famílias com pelo menos duas pessoas em sua composição, renda per capita de até meio salário mínimo e cadastro único atualizado nos últimos 24 meses.
2: E vamos falar sobre o fenômeno climático El Niño, que atinge o Brasil.
0: Ele provoca chuvas acima da média, ventanias e ciclones no sul e sudeste do país, além de estiagem no norte, nordeste e centro-oeste.
2: Quem conversa com a gente sobre o tema é Volney Wolff, ele fala como a população pode buscar mais informações.
3: A primeira coisa é buscar as informações nas defesas civis municipais, ou seja, nos órgãos oficiais, nos órgãos do governo do estado e nos órgãos oficiais do governo federal.
0: Hoje na apresentação da Voz do Brasil, Mariana Jungmann e Luciano Seixas.
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0: Famílias que têm direito a repor o gás de cozinha já têm acesso ao Vale Recarga.
2: Os beneficiários podem verificar o direito ao benefício no site do Ministério do Desenvolvimento e Assistência Social, Família e Combate à Fome ou no portal da Caixa Econômica Federal.
1: Para ter acesso à recarga do gás do povo, o responsável familiar deve procurar uma das revendedoras que participam do programa em todo o país. Quem explica é a secretária nacional de integração e articulação de plataformas sociais eletrônicas, Ana Lúcia Alonso.
4: Se apresentando na loja ou ligando para ela, você tem o direito de fazer a recarga a cada 2 meses ou a cada 3 meses, de acordo com o tamanho da sua família. Se você encontrou a sua revenda, é só se apresentar e fazer o pagamento da recarga com o cartão da Caixa Econômica Federal com chip, que pode ser o cartão do Bolsa Família, ou então você pode usar o seu celular. Você não precisa de intermediários e você tem garantido com segurança a troca do seu gás para fazer o almoço de todo dia.
1: Podem participar as famílias com pelo menos 2 pessoas em sua composição, renda per capita de até meio salário mínimo e cadastro único atualizado nos últimos 24 meses. Os vales recargas são liberados no dia 10 de cada mês, observando a quantidade de botijões a que cada família tem direito ao ano. A periodicidade varia conforme a composição familiar. Domicílios com 2 ou 3 membros, por exemplo, recebem um vale a cada 3 meses. Já as famílias com 4 ou mais integrantes têm direito a um vale a cada 2 meses. As consultas das distribuidoras credenciadas, da situação do Vale, assim como de outras informações sobre o programa, podem ser feitas pelos canais oficiais da Caixa e do Ministério do Desenvolvimento e Assistência Social, Família e Combate à Fome. O Disque Social, pelo número 121, é uma das indicações. Reportagem Natália Koslick.
0: Você sabe o que fazer diante de um caso de violência contra uma mulher?
2: Quais serviços buscar ou por qual meio fazer uma denúncia?
0: O Agosto Lilás é uma oportunidade para falar sobre esse tema e conscientizar sobre os direitos das mulheres.
2: O tema da campanha deste ano são os 20 anos da Lei Maria da Penha, considerada um dos marcos na proteção dos direitos da mulher no Brasil.
5: Foi para pedir socorro que, há 2 anos, a vítima de violência, que vamos chamar de Maria, entrou pela primeira vez em uma casa da mulher brasileira.
6: Eu cheguei na casa sem esperança nenhuma, sem expectativa nenhuma, sem norte algum. Eu estava só o farrapo humano, né? Tinha violências que eu nem tinha conhecimento que eram violências, né? Mas, assim, é página virada.
5: Criada há 11 anos, a Casa da Mulher Brasileira reúne em um só lugar serviços como apoio psicossocial, delegacia e juizado especializados, defensoria pública, serviço de saúde e alojamento de passagem. Atualmente, há 13 dessas em funcionamento no país, abertas 24 horas por dia, todos os dias da semana. A coordenadora-geral de fortalecimento da rede de atendimento do Ministério das Mulheres, Maura Souza, explica como funciona o atendimento.
7: Primeiro, a mulher passa pelo serviço de acolhimento, atendimento psicossocial, e se for um caso por um alojamento de passagem, a gente oferta esse serviço no âmbito da Casa da Mulher Brasileira, além da brinquedoteca, para que essa mulher tenha condições